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2: Trolls. Virgínia Fonseca voltou às redes sociais após alguns dias de silêncio e reforçou os rumores de uma possível reaproximação com o Vini Júnior. Nos stories, a influenciadora mostrou o café da manhã da casa onde está hospedada e contou que foi a primeira a acordar, brincando com o fato de que os demais ainda estavam dormindo. O que mais chamou a atenção, porém, foi uma publicação feita por uma clínica responsável por sessões de soroterapia na mansão alugada pelo Vini Júnior. A empresa exibiu uma foto de Virgínia após o atendimento e agradeceu a confiança dela, do jogador e dos amigos. Nos últimos dias, outros registros dos dois no mesmo ambiente têm aumentado as especulações sobre uma possível reconciliação. Até o momento, nem Virgínia nem Vini Júnior se pronunciaram sobre os rumores.
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8: A dica dessa noite é curta, simples, real. Ou a gente começa hoje, ou a gente continua vivendo da mesma maneira. A decisão é nossa. Vamos escolher mudar, sair da nossa zona de conforto. É difícil, mas não é impossível. Essa é a Miley Cyrus, Flowers.

aqui na programação Ice House, No Promises. Antes, Quem de Nós Dois, Ana Carolina. Música que a Josi Cleide, final do telefone 2266, nos pediu. Josi, um beijão pra você. Beijo também para Yolanda. Aninha, sou aposentada. Adoro o seu programa, parabéns. Muito obrigada, Yolanda. Uma ótima noite pra você. E um beijo também para a Marcele. Ela manda um beijo para o André, o seu marido, há 4 anos. Muitas alegrias pra vocês.

0: Encerrando a sequência, Paul Young, Every Time You Go Away. Antes, Agridoce, Dançando.
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0: Aqui você pode participar a hora que você quiser. 3499-136-2203. Eu te espero também lá no meu Insta, no Sou Ana Paula Barros. E lá você também pode pedir a sua música e mandar um beijo para quem você gosta. Aqui você é muito bem-vindo. 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

0: Hora de encerrar No Ritmo do Amor dessa noite, hoje com Skank, Acima do Sol. Foi uma delícia passar esse tempo com você. Nós temos um encontro marcado aqui na rádio, em todas as noites. Participe, peça sua música, viaje junto comigo nessa jornada deliciosa aos nossos pensamentos e lembranças. O nosso WhatsApp é o 3499-136-2203. Beijo da Ruiva. Fica bem.
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2: Lionel Messi segue empilhando recordes na Copa do Mundo. Com o gol marcado na vitória da Argentina sobre o Egito, o camisa 10 chegou a 8 gols nessa edição do Mundial e entrou para um grupo muito seleto da história. Para se ter uma ideia, apenas 5 Copas do Mundo tiveram artilheiros com mais de 8 gols. Messi já igualou as campanhas de Ronaldo em 2002, Mbappé em 2022 e Stable em 1930. E agora segue na caça a marcas ainda maiores. Se a Argentina chegar à final, Messi ainda terá 3 jogos para aumentar a contagem. Com apenas mais um gol, ele chegará a 9 e terá a maior artilharia de uma Copa desde 1970, quando Gerd Müller fez 10 gols pela Alemanha. Aos 39 anos, Messi também ampliou sua vantagem como maior artilheiro da história das Copas do Mundo, agora com 21 gols. Mais uma marca que reforça o tamanho da lenda argentina no maior palco de futebol mundial. Por aqui, Cido Gamedo, e a qualquer momento tem mais Torcida Brasil na Copa.
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0: 10:12.
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11: Uma nova pesquisa da Datafolha aponta que diminuiu a parcela de brasileiros que defende que a homossexualidade deve ser aceita por toda a sociedade. O índice caiu de 69% em 2022 para 62% nesse ano. No mesmo período, a fatia dos que afirmam que a homossexualidade deve ser desencorajada subiu para 20%. O levantamento também mostra diferenças entre os grupos pesquisados, com maior aceitação entre mulheres, católicos e eleitores do presidente Lula, enquanto os índices são menores entre homens evangélicos e eleitores de Flávio Bolsonaro. A pesquisa ouviu 2024 eleitores em 139 municípios brasileiros, nos dias 17 e 18 de junho, com margem de erro de 2 pontos percentuais.
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1: A FIFA apresentou a nova versão da bola oficial, que será usada nas semifinais, na disputa do terceiro lugar e também na grande final da Copa do Mundo. A Trionda ganhou um visual especial, com detalhes dourados que simbolizam a importância dos jogos decisivos. Outra curiosidade é que a bola traz gravados os nomes das cidades que receberão essas partidas. Dallas e Atlanta nas semifinais, Miami na disputa do terceiro lugar e Nova York, Nova Jersey, palco da final. O modelo mantém a tecnologia do chip interno capaz de detectar toques na bola com extrema precisão e auxiliar o VAR em lances como impedimentos e desvios mínimos. A bola especial está em exposição no Monumento Atlas em Nova York e será uma atração dos jogos que vão definir o novo campeão do mundo. Por aqui, Cido Gameiro, e a qualquer momento tem mais Torcida Brasil na Copa. 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
4: 11 horas e 6 minutos.
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4: Lionel Messi segue empilhando recordes na Copa do Mundo. Com o gol marcado na vitória da Argentina sobre o Egito, o camisa 10 chegou a 8 gols nessa edição do Mundial e entrou para um grupo muito seleto da história. Para se ter uma ideia, apenas 5 Copas do Mundo tiveram artilheiros com mais de 8 gols. Messi já igualou as campanhas de Ronaldo em 2002, Mbappé em 2022 e Stable em 1930. E agora segue na caça a marcas ainda maiores. Se a Argentina chegar à final, Messi ainda terá 3 jogos para aumentar a contagem. Com apenas mais um gol, ele chegará a 9 e terá a maior artilharia de uma Copa desde 1970, quando Gerd Müller fez 10 gols pela Alemanha. Aos 39 anos, Messi também ampliou sua vantagem como maior artilheiro da história das Copas do Mundo, agora com 21 gols. Mais uma marca que reforça o tamanho da lenda argentina no maior palco de futebol mundial. Por aqui, Cido Gameiro, e a qualquer momento tem mais Torcida Brasil na Copa.
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4: Vem me visitar hoje aqui.

0: Obrigado, obrigado, Rick Remy. Obrigado. Um tchau. Beijo no coração. Obrigado. Cadê o aplauso, Rick Remy?
1: Meia-noite e 9 minutos.
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1: Uma hora e quatro minutos.

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0: Muito obrigada, viu?
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2: Duas horas em ponto. 100.

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1: Três horas e um minuto.

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1: Quatro horas e um minuto.

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1: 5 horas em ponto.
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Obrigado, Senhor, por mais um dia de vida. Obrigado, Senhor, pela saúde. Obrigado, Senhor, por mais um programa na 107. Hoje é sabadão. Hoje o calendário marca 11 de julho de 2026. Bom dia, meus amigos, minhas amigas. Uma ótima, abençoada manhã de sábado. Que Deus leve paz, amor, saúde e alegria a toda a família. Louvemos ao Senhor porque Ele é bom. Louvemos ao Senhor porque é bom estar com vida. Se dirigir, não beba. Se beber, não dirija. Preserve a vida, porque a vida é um dom de Deus. E lembre-se, amigo, sempre atrás de uma bola há uma criança. 5:04, estamos chegando. Iremos com vocês até às 8:30 hoje, sábado, com muita moda bacana para você ligado no programa do Zé da Boia. Bom dia, bom dia. Tá ligadinho o Marco Antônio da Padaria dos Bosques. É, o Marcão que gosta das modas, que não sai da moda. Daqui a pouco vamos mandar o quatro cantos da casa pra ele lá. Também o Zandil, tá ligado com a gente. O Sebastião Carlos Diniz, bom dia, Zé da Boia. Deus te abençoe grandemente, abraço. Grande Diniz, tá ligado com a gente. 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Ô prima, oi, bom dia, Zé da Boia, bom dia, amigão. Louvemos ao Senhor porque Ele é bom, louvemos ao Senhor porque é bom estar com vida. É o Paulo Beraldo, prima, grande Paulo Beraldo, a esposa Ana Lúcia, Gisélia Camila, aqui no Brasil. E a outra parte da família está lá na Pensilvânia, tá a Granete, a Paulana e os netinhos. Que Deus proteja todos com muito amor, muito carinho aí. A família Beraldo, bom dia, bom dia. Gilberto Taxista está no Pique no Carim, bom dia, cheio de fé, amor e gratidão. Bom dia, grande Gilberto Taxista. Você do volante, meu amigo, minha amiga, obrigado pelo carinho, pela carona. Bom dia, Zé da Boia, toca aí. Sonho de Caboclo, manda lá para todos os ouvintes do seu programa. Deus abençoe seu sábado. Amém. É o Darcido Mariáurea, prima. Ele está aí o Batuba. Está aí o Batuba, o Darcido Mariáurea. Vem aí para o Marcão da Padaria do Bosque, para a nossa amiga Lúcia, o Paulo, a Dânia, a Simone e o Gil, lá no Xangri-Lá. Bom dia.

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1: Tá aí, prima. Pedro Bento, Zé da Estrada, sete palavras, que moda bonita demais da conta nesta manhã gostosa de sabadão. Hoje o calendário marcando 11 de julho de 2026. Bom dia, meus amigos, minhas amigas. Uma ótima e abençoada manhã de sábado a todos vocês que estão ligados no programa Dedo da Boia. O nosso amigo tá ligadinho, Sebastião Carlos Diniz, está gostando das modas aí. Também quem está gostando da moda é o Paulo Beraldo. Começamos bem, amigão. Louvemos ao Senhor, né, Paulo? Paulo, que moda bacana, hein? É o Quatro Cantos da Casa, o Sonho de Caboclo e também Sete Palavras. Que moda bacana demais da conta. Também tá ligadinho a Eugênia, lá no Ouro Verde. Boy, meu genro, Carlos Alberto Cabata, está fazendo aniversário hoje. Vai tocar o jantar para Jesus, por favor. Põe o nome dele no sorteio, Carlos Alberto de Oliveira. Está colocado aí. No pique, o carinho e alegria do programa do Zé da Boia. 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Também está ligadinho com a gente, os nossos amigos, viu, prima? Sempre no pique, no carinho, na alegria do programa da Boia. O Dito Gordo, Dito Gordo, a Terezinha está ligadinho com a gente. É os pais aí do Cazumbá, o Rivelino Preto e o Luiz Carlos passaram lá ontem, já levaram o menino, vai passar o final de semana na casa do tio Luiz Carlos e do Rivelino Preto lá no Cidade Jardim, viu? Eles vão passar o final de semana lá, compraram aí um galo lá, vão fazer um macarrão, aquele macarrão Ferrini, né? Canudo, 10 quilos de macarrão. 4 galos, mas vão comer até umas horas, né? Mas também se bobear, um menino come tudo sozinho. Mas não é possível, Dito Gordo Terezinha não conseguiu educar a boca desse moleque. Mas como come esse tal de Cazumbá e bebe? Ele bebe, come, bebe. Mas que coisa! Não é possível um negócio desse, qualquer hora ele estoura. Ah, explode. No pique, no carinho, na alegria do programa da Boia. Roberto! Larga dessa mulher, Berto. Larga dessa mulher, larga, Berto! Calma aí, gorda. É a música pro Berto lá. O Berto também, vou te contar uma coisa, viu? O Berto já não é mais aquele não, viu?

0: Tá aí, Jorge Moisés, mete o chifre nele. No pique, no carinho, na alegria do programa do Zé da Boia, nesta manhã gostosa de sabadão, 5:31 em Pindamonhangaba, 5:31. Obrigado, meus amigos, minhas amigas. Manda o zap 992-245-660. 992-245-660. Hoje tem o bolo saboroso, delicioso da Márcia. 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É, tem o bolo delicioso, saboroso da Márcia. E tem o queijo lá do Ribeirão Grande Laticínio. Então manda o seu zap 992-245-660, Chaveiro Liberdade. 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Calma aí, vai devagar, e também da Casa Oriental. Então calma aí, vai devagar, gordar. Hoje é saldo, não tenha pressa. Divino e Donizete canta aí Mundo Velho. Ei, Diniz, que moda bacana, Marcão Padeiro da Padaria do Bosque.
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0: 5:37.
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0: 5h41.
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2: Bom dia, meus amigos, minhas amigas. O Diniz aqui mandou. Zé, seu programa está voando. Só modão. É só modão, né, Diniz? Obrigado aí pelo carinho, pela audiência. 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Leva a gatona, hoje é sabadão, feriado prolongado aí, desde quinta-feira. 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Nosso amigo Dirceu do Presídio já ouviu aí o sonho de caboclo que ele gosta e também já limpou a remela do zóio. Já está medindo, já mediu a tia Bete, já tomou um golinho de café. Daqui a pouco a dona Arlete acorda, se dá uma limpada, se produz e vai tomar café lá na Padaria do Bosque. Dona Arlete, um beijo grande para a senhora, uma abençoada manhã de sábado. São 5h43, Padaria do Bosque, em frente da SM, está lá o padeiro Marcão, está lá o seu Bento, a dona Fátima e o Leandro. E todas as meninas do Marcão que daqui a pouquinho já estão trabalhando. Primar. Padaria do Bosque, leva a comadre lá para tomar um café. Grande Dirceu do Presídio, tá no pique, no carinho, na alegria do programa do Zé da Boia. Amanhã o Dirceu acorda cedo, faz o mesmo procedimento da semana, só que ele pega a moto, vai buscar uma linha e levar lá na Vila São Benedito, Moreira César, para passear. Uma linha adora passear, ele tá quase 90 anos já, tá todo escangaiado.

0: 5:47.
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0: 5:51.
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0: 5:55.
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3: No pique, no carinho, na alegria do programa Zé da Boia, tá ligadinho com a gente, os nossos amigos. Hoje é aniversário do André da Caíra, parabéns aí ao nosso amigo André da Caíra, fazendo aniversário, que Deus lhe proteja, saúde, paz, muito amor, nesta manhã gostosa de sábado aí, aniversário do nosso amigo André da Caíra. Prima, um pouquinho do Teixeirinha pro homem aí, prima, um pouquinho do Teixeirinha pro André da Caíra, prima. Hoje é aniversário do homem, primo. Hoje é aniversário do homem.

0: Tá aí, prima, parabéns aí ao nosso amigo André da Caieira, fazendo aniversário, e todos os aniversariantes de hoje, que Deus proteja com saúde, paz, muito amor. Nosso amigo André da Caieira, mandando lá para os pais, para os irmãos, esposa, pessoal de Lorena, Guará e Tremembé. Grande André da Caieira. O Beto Cutuco também está com a gente, bom dia. O Vicente Romão, bom dia. Zé da Boia, grande Vicente do Romão, está ligado com a gente. Está no pique, no carinha. Manda um alô aí pro Itamar do Minuano. Fiz uma pintura para ele no Campo do Estrela. Tá aí então, nosso amigo Vicente Romão fez lá a pintura pro nosso amigo Itamar da Churrascaria Restaurante Minuano no Campo do Estrela. Bom dia, obrigado pelo carinho, pela audiência. Agora nós dá uma pausa com a moda para que possamos receber aí as bênçãos de Deus Todo-Poderoso nesta manhã gostosa de sabadão. Que Deus leve paz, amor, saúde e alegria a toda a família. Louvemos ao Senhor porque Ele é bom. Louvemos ao Senhor porque é bom estar com vida. Se dirigir, não beba. Se beber, não dirija. Preserve a vida porque a vida é um dom de Deus. E lembre-se, amigo, sempre atrás de uma bola há uma criança. Coloca aí o seu copinho de água ao lado do rádio para receber as bênçãos de Deus Todo-Poderoso nesta manhã de sábado. Hoje o calendário marca 11 de julho de 2026. No Pique do Carinho na Alegria, o Fábio também está mandando um zap aqui, nosso amigo Fábio, que amanhã trabalha com coxinha lá no estacionamento do nosso amigo Zé Roberto. Bom dia, meus amigos, minhas amigas. Uma ótima manhã de sábado. Logo após a propaganda, a nossa oração da manhã. Bom dia, Pinda. Bom dia, Valê.
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0: Vamos formar agora a grande corrente de fé, elevando o pensamento ao Supremo Criador, para que interceda com sua divina bondade em favor de todos que necessitam de alívio para os seus problemas através da oração. E agora, com o pensamento em Deus Todo-Poderoso, para que Ele receba nossas orações, oremos. Em nome dos anjos, dos santos e das almas, saudemos a Sagrada Família. Em nome do Pai, do Filho e do Espírito Santo.
1: Amém.
0: E neste momento, em que todos se ajoelham e saúdam Maria Santíssima. Ave Maria, cheia de graça, o Senhor é convosco. Bendita sois vós entre as mulheres, e bendito é o fruto do vosso ventre, Jesus.
2: Santa Maria, Mãe de Deus, rogai por nós, pecadores, agora e na hora da nossa morte. Amém.
0: Fazemos todos os dias, louvamos a Maria.

0: agora a todos aqueles que necessitam de uma graça. Rezamos neste momento a oração de São Francisco. Senhor, faça de mim um instrumento de sua paz. Onde existe o ódio,
1: que eu leve o amor.
0: Onde existe a discórdia,
1: que eu leve a união.
0: Onde existe o erro,
1: que eu leve a verdade.
0: Onde existe a dúvida,
1: que eu leve a fé.
0: Onde existe o desespero,
1: que eu leve a esperança.
0: Onde existe trevas,
1: que eu leve a luz.
0: E onde existe tristeza,
1: que eu leve a alegria.
0: Ó Virgem Maria,
1: guarda-nos puros do pecado.
0: Ó Mãe de Deus,
1: abra os nossos corações quando nossos irmãos precisarem de nós.
0: Ó Mãe da Igreja,
1: faça que vivamos unidos e assim sejamos uns exemplos para que os outros também amem a seu Filho Jesus.
0: Ó Esposa de José,
1: conserve a paz e a união em nossas famílias.
0: Glória ao Pai, ao Filho e ao Espírito Santo.

Ó Senhora Aparecida, eu renovo neste momento a minha consagração. Eu vos consagro os meus trabalhos, sofrimentos e alegrias, o meu corpo, a minha alma e toda a minha vida. Eu vos consagro a minha família. Ó Senhora Aparecida, livrai-nos de todo o mal, das doenças e do pecado. Abençoai as nossas famílias, nossos doentes, nossos velhinhos e as crianças. Abençoai a Santa Igreja. Abençoai a nossa paróquia e o nosso vigário. Ó Senhora Aparecida, lembrai-vos que sois a padroeira poderosa de nossa pátria. Ó Senhora Aparecida, bendito e sagrado coração, abençoai a nossa nação e pedimos de novo, olhai o nosso povo.

Deus eterno e todo-poderoso, que tendo escolhido a água, fonte de vida e pureza, para nos dar a graça batismal, fizestes também aparecer no rio Paraíba a imagem da Virgem Imaculada. Abençoai esta água e fazei que ela nos recorde nosso batismo, para que, purificados de nossas faltas, vivamos como cristãos, membros da vossa igreja, e cheguemos um dia à vida eterna. Por Cristo nosso Senhor.

Maria Santíssima, que em vossa imagem milagrosa de Aparecida espalhais inúmeros benefícios sobre o Brasil. Eu, embora indigno de pertencer ao número dos vossos servos, mas desejando participar dos benefícios da vossa misericórdia, prostrado a vossos pés, consagro-vos o entendimento, para que sempre pense no amor que mereceis. Consagro-vos a língua, para que sempre vos louve e propague a vossa devoção. Consagro-vos o coração, para que depois de Deus vos ame sobre todas as coisas. Recebei-nos, ó Rainha incomparável, no ditoso número dos vossos servos. Acolhei-nos debaixo da vossa proteção. Socorrei-nos em nossas necessidades espirituais e temporais, e sobretudo na hora da nossa morte. Abençoai-nos, ó Mãe Celestial, e com vossa poderosa intercessão, fortalecei-nos em nossa fraqueza, a fim de que, servindo-vos fielmente nesta vida, possamos louvar-vos, amar-vos e render-vos graças no céu. Por toda a eternidade, assim seja.

0: pela intercessão de Nossa Senhora Aparecida, Rainha e Padroeira do Brasil, a bênção de Deus Onipotente, Pai, Filho e Espírito Santo, desça sobre vós e permaneça sempre. Amém.
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no pique, no carinho, na alegria do programa do Zé da Boia, recebemos aí as bênçãos de Deus Todo-Poderoso nesta manhã de sábado, hoje 11 de julho de 2026. Bom dia, meus amigos, minhas amigas, obrigado pelo carinho, pela audiência. Nosso amigo ligadinho, o Juarez da Guarda Civil Metropolitana. Bom serviço, Deus te abençoe imensamente. Amém. Fé para o dia de hoje, o resto Deus acrescenta. Bom dia, Juarez, todos os nossos amigos aí da Guarda Civil Metropolitana. Uma ótima manhã a vocês aí. Bom dia, Zé, Cristina e Maurício do Araretama. Um bom final de semana para você. Obrigado, Cristina e Maurício. Uma ótima manhã para vocês aí. No pique, no carinho, na alegria do programa da Boia, 6:16 em Pindamonhangaba. E a Terezinha, o Dito Gordo, não mandaram o zap ainda, mas não acordaram. Mas não é possível um negócio desse. 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Está lá o Genetão Ari, o Fernando, o Luiz, o João Batista e também o Guilherme. Ô Luiz, mas não é possível um negócio desse. No pique, no carinho, na alegria do programa do Zé da Boia, 6:17. O Dito Gordo falou. Ah lá, bom dia, bom dia. O Dito Gordo falou que o Coringão vem aí. Manda uma moda boa pro filhinho. O filhinho tá na casa do Rivelino Preto, viu? Passou lá ontem na casa do Dito Gordo, pegou o menino. O menino tá com desejo. Ele quer comer frango caipira com macarrão. Aí eles compraram 10 quilos de macarrão canudo, né? Aquele ferrine, um canudão. E compraram 4 galos. Vai fazer um galo lá com macarrão pro menino. O menino deve comer a metade, ah, com certeza. 2 galos e 5 quilos de macarrão é pouco para ele. E tem mais coisa também, né? Vai ter farofa, vai ter maionese. Vai fazer um almoço especial pro menino, que é afilhado do Luiz Carlos. O Luiz Carlos tem um menino como filho. É filho do Dito Gordo da Terezinha, mas o Luiz Carlos cria também junto como filho dele. O Cazumba, menininho bonitinho, é um menininho de ouro, se derreter dá o anel. São 6:18 no pique, no carinho, na alegria, Dito Gordo e Terezinha, um beijo pra vocês. A Eliane está com a gente, prima. Oi, bom dia, Zé da Boia. Levantar pra dar aquela esticadinha na carcaça. Bora caminhar. Toca aí modão e um ótimo sabadão. Se tiver sorteio, coloca meu nome, Eliane dos Santos Gouveia, aqui do bairro Cidade de Jardim. Um beijo grande pra você, Eliane. É obrigado pelo carinho, pela audiência. Ah, tá aqui ela aqui, prima, foto dela. Ô, gatona, lindona, bonitona, bom dia. Uma abençoada manhã de sábado pra você, Eliane. Ô, prima, são 6:19. 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
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Nosso amigo ligadinho aí com a gente, o Luiz Carlos e a dona Esmerinda no Vila Rica, bom dia, obrigado pelo carinho, pela audiência. A Lucimara Bento Norato, bom dia, feliz sábado, cheio de bênção para você, amém. Obrigado, uma ótima e abençoada manhã para vocês. 6h21, prima. Nós vamos vir com moda agora, hein? Ah, vai vir com moda. E qual é a moda que vem? A moda que vem é o leilão das moças. Leilão das moças. Quem canta? Moreno e Moreninho.

Tá aí, prima. No pique, no carinho, na alegria do programa do Zé da Boia, modona bonita pra você. Não estou fazendo nada. Agora vem Russo e Americano. Mocinhas da Cidade. Ah, oh, moda que não sai da moda, Marcão. Também tá ligado aí a Daiane Kimberley, a Juliana, a Júlia, o seu Tino, a Dona Cida, o Jonas, todo o povo aí do Mercadinho do Tino. Bom dia.

Tá aí, prima. Russo e americano. A moda bonita que vocês ouviram aí, né, prima? As mocinhas da cidade. É moda que não sai da moda. São 6h30 em Pindamonhangaba. Bom dia, meus amigos, minhas amigas. Obrigado pelo carinho, pela audiência. Você que está chegando agora, uma ótima manhã de sabadão aí. 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Que bolo gostoso, viu? Quem ganhar vai ficar muito feliz, que o bolo é uma delícia. Manda o seu zap para 992-245-660. 992-245-660. Bom dia a você que está chegando agora. Manda o seu zap aí, viu? Ô, prima, vamos com mais moda daqui a pouquinho, porque agora nós vamos falar da loja do Guarani. 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Hoje, a partir das 15 horas, tem música ao vivo para você. 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No pique, no carinho, na alegria do programa do Zé da Boia. Vamos com moda bacana no seu rádio? Então vamos com moda bacana no seu rádio. Vamos lá, quem chega cantando, prima? Ah, é o Duduca aí da van, Pegadas na Areia.

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1: 6:39.
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0: 6:43.
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0: 6:50.
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0: 6:54.
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3: Calma aí, moé. Vai devagar. Hoje até as 8:30, não tenha pressa. Ô, gorda assanhada, tá louco. Ô, prima, quero ganhar o queijo hoje. É o Eric Gouveia, Cidade Jardim. Como você, meu compadre. Um monte de gente tá querendo. No pique, no carinho, na alegria do programa Zé da Boia. Bom dia. Bom dia, Zé da Boia. Paz e bem. É o Newton Vinagre, o Zé Vinagre, o Laerte Paraguai, o Manjubinho,

encontrar, entre na droga raio e entregue lá. Por favor, gente, tenha consciência. Então, vocês que perderam, que acharam o documento de Joaquim, deixe lá na droga raia, tá bom? Obrigado aí pelo carinho, pela audiência. O Joaquim perdeu todos os documentos aí. Então, se você achou, encontra, entrega aí lá. Se você encontrou, entregue na droga raia. Nosso amigo Mário, Roberto, todos ligados com a gente. Bom dia, o Gaspar está ligadinho com a gente. Também, bom dia, Zabai, estamos aqui também. Manda aquela moda para nós aí. É o Jonas, já falamos de vocês aí, agora há pouco, viu, Jonas? Um abraço aí no Mercadinho do Tino aí. Obrigado pelo carinho, pela audiência no programa Zé da Boia. Manda lá para eles, prima. Zé Tapera e Teodoro, obrigado, senhora.

Tá aí Madonna Bonita com Zé Tapela e Teodoro Comprimido. Ô, prima, só Madonna bacana. Daqui a pouco nós volta aí, que agora nós vamos ter com a outra máquina aqui. E depois nós volta na internet aí. Um abraço a você, meus amigos, minhas amigas, que tá chegando agora. Uma ótima manhã de sabadão. Hoje, 11 de julho de 2026. Bom dia, amigo, bom dia, amiga. 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Ô prima, 7h04 em Pindamonhangaba. Também tá ligadinho aqui. Bom dia, amigo. Bom dia. O Djailson tá ligadinho com a gente. A Ana e o Sérgio em Guaratinguetá. Uma ótima final de semana para vocês também aí. E o Mário agradecendo aqui. Também quem tá aqui, primo. Bom dia, Zé da Boitoca. Uma tribo paradadora aí. Manda lá pro Zé. Tá bom. Bom dia, Zé da Boitoca. Uma tribo paradadora. Manda o Zé Vermelho, tio Chicão. É o Chinaque. É o Chinaque. O Daí, o Pessati do Santana também tá ligado com a gente. Um ótimo sábado para vocês aí. O Luciano Matheus, eu de cá, você de lá, tá no pique, no carinho, na alegria do programa Zé da Boia. O nosso amigo Tubarão, bom dia Zé da Boia, para o senhor, para todos os ouvintes, tá bom? Tubarão da Cidade Nova, um abraço para vocês, Tubarão. Vamos lá, jantar para Jesus, nós já volta já, manda lá pro Fagner, pra Janaína, pro Bruninho, viu? Também para os nossos amigos Juninho lá no Feital, a dona Gracinha, o seu Dito, em Lagoinha, o seu João Batista. O João, não é João Batista, primeiro é João Ferreira e a Dona Lídia, o pai da Janaína. Um beijo grande para vocês aí. Obrigado pelo carinho e pela audiência. Bom dia, Zé da Boia. Estamos ligados em você. Fábio Janaína e o Bruninho ainda tá dormindo. Vamos acordar, Bruninho. No pique, no carinho, na alegria do programa do Zé da Boia, Jantar para Jesus.

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3: 7h11.
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0: 7:15.
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0: 7:20.
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2: Mulher, calma aí, mulher. Ô, prima, já são 7:20. O Darcy do Mariori tá perguntando a moda aí que laça com o pé. É lição de moral, Teodoro Sampaio. Lá em Ubatuba, ouvindo a gente, o nosso amigo Darcy. Um abraço, obrigado pelo carinho, pela audiência. Também tá ligadinha Maria Rosa Cardoso, Felipe, lá do Vila Rica. Também, bom dia, Zé da Bahia. Tudo bem? Tudo. Tenha um excelente sábado, abençoado. Bom trabalho, abraço. A Andréia Correardi, a Dona Lourdes, no Santa Cecília. E os nossos amigos, o nosso amigo, né? O Jorge no Araritama. Bom dia, Zé. Quero participar do sorteio. Marcelo Luiz da Vila São Paulo está participando. Nosso amigo Marcelo Luiz aí, da Vila São Paulo. Bom dia. O Darcy já falei. O nome da moda aí é Lição de Moral com Teodoro Sampaio. Também no bairro do Bosque. Bom dia. Coloca meu nome no sorteio. Adriana Pedrina Camilo, bairro do Bosque. No pique, o carinho e a alegria do programa do Zé da Boia. Vamos lá, prima. 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Também tá ligadinho com a gente aqui, prima. Quem que mandou aqui? Bom dia. Não colocou o nome. Coloca o nome aí. Coloca o nome, coloca aí um recadinho aí, que a gente não trabalha com ouvinte no ar, viu? Então, você escreva um textinho aí pra gente aí. Bom dia, Zé Boia. Joel do Goiabal, ótimo sábado pra nós, amém. Grande Joel aí do Goiabal, obrigado pelo carinho, pela audiência. Tá ligado no programa do Zé da Boia. 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Um abraço pro Paulão, pro Ivo, pro Benedito. Estão ligados com a gente. Um abraço aí para toda a família. Socorro, ligado no programa do Zé da Boia. É a hora 7h27, o tempo não para, 7h27. O Wilson Rodrigues Pinto participando do sorteio também, lá pro tio Chicão, pro Chinac. Todos ligados, tá com a gente, prima? Trio Parada Dura, Cruz Pesada.

Prima, depois nós vem com sobradinho amarelo aí, mais tarde, prima. Calma aí, mulher, vamos pra outra máquina agora. Mas antes, vamos ver quem tá com a gente. Bom dia, meu amigo Zé da Boia, tenha uma ótima abençoada sábado pra você. Bom trabalho, Deus abençoe, Tadeu e Elza, participando do sorteio também. A Vera Cristina Barbosa do Santana também tá participando do sorteio. O nosso amigo Delícia da BR-116, o Cassiano, tá ligadinho com a gente, a Angélica e o seu Antônio, que Deus abençoe toda a família aí. Um beijo grande para vocês, um ótimo dia de sábado. A Larissa da Silva, Cidade Jardim, também participando do sorteio. O Tubarão também tá fazendo café, vai dar dor de barriga nele. Ah, vai dar uma diarreia danada, tomar café, vai matar o homem, mas não é possível um negócio desse. Beba cachaça, viu, meu amigo Tubarão aí. Mas fique esperto que o Papa Defunto tá de zóio no senhor. Bom dia, meu amigo Zé da Boa, ótimo sábado pra você. Coloca meu nome no sorteio, Rosana Leite Monteiro. A Dulce Mota também tá ligadinho com a gente, prima. Nossa amiga Márcia Cardoso, no Goiabal, um abençoado sábado para nós. Também, bom dia, Zé da Boia, Márcia Cardoso, do Goiabal. Márcia, um beijo grande para você, um ótimo sábado. O nosso amigo Maradona também está ligado com a gente. Amanhã é ideia em Guaratinguetá. O Bruno Alisa, o Luquinha, lá nos Estados Unidos. Ah, tá lá também a Thaís, o Marcelo e a Clarinha e o Oliver no Canadá. Bom dia. Bom dia, Zé da Boia, estão ligados no programa. Carlinha Márcia na Mombaça, Carlinha Márcia, bom dia, bom dia. Bom dia, Zé da Boia, bom final de semana. Dona Alzira, mãe da gatona lindona, bonitona, Val dos Correios. Um beijo pra Val, também pra Dona Alzira, pra Milena, pra Maria Cecília, Maria Clara, tá lá, Lenizete, Matheus Donizete. Um beijo pra toda a família. Dona Alzira, ótimo sabadão, final de semana abençoado pra família. Também nosso amigo Mário Sérgio tá ligado com a gente. Bom dia, Santa Bárbara, Deus abençoe seu dia, amém. É a dona Marlene Amélia, bom dia, dona Marlene Amélia. Bom dia, bom dia, obrigado pelo carinho, pela audiência no programa do Zé da Boia, nesta manhã gostosa de sabadão. Também tá ligadinho com a gente, viu, prima? A dona Maria Amélia, bênção para você, amém. No pique, no carinho, na alegria, 736, manda o seu zap aí, 992-245-660. 992-245-660. Repetindo, prima, 992-245-660. Manda o seu zap aí e você participa aí do sorteio do queijo lá do Ribeirão Grande Laticínio e aquele bolo saboroso, delicioso da Márcia pra você. 736, no pique, no carinho, na alegria do programa Zé da Boia, banca do Gordinho, frutas e verduras colhidas diariamente é na quitanda do Gordinho. 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Um beijo pra mãe Leila, tá ligadinha com a gente, viu, prima? Mãe Leila, um beijo grande pra senhora, obrigado pelo carinho, pela audiência no programa Zé da Boia. Mãe Leila, não perde um programa do Zé da Boia, porque agora vem aí, mãe Leila, Capelinha do Chico Mineiro.

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0: 7:44.
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5: No pique, no carinho, na alegria do programa do Zé da Boia. Bom dia, Carma e Bete, bom dia, bom dia. Ô, prima, ó, o barulho do trufão que caiu ontem à noite lá no Japão, né?

0: Tá aí um pouquinho do tufão que atingiu o Japão nesta sexta-feira. Imagem e som, Rádio Jovem Pan. Ô, prima, 7h46, no pique, no carinho, na alegria do programa do Zé da Boia. Não é fácil não, né? Cada barulho, meu Deus do céu. Aqui dá um ventinho, a gente já fica apavorado. Imagina esse tufão que deu lá. No pique, no carinho, na alegria, que Deus proteja nosso país, né, prima? Apesar de tudo, é um país maravilhoso, maravilhoso, o nosso Brasil. Vamos ouvir um pouquinho aqui os nossos amigos aí da rádio Revista Oeste, viu, prima? Da Revista Oeste. Tira o tufão daí, prima. Revista Oeste, o nosso amigo aí que é lá da Argentina, ele é um argentino, trabalha no Brasil, viu, prima?
1: O varejo brasileiro registrou em junho o pior desempenho desde 2020, ano da pandemia, com uma queda de mais de 2% nas vendas reais. Foi 2,88, segundo o índice Cielo do varejo ampliado. Nem a Copa do Mundo, nem as festas juninas conseguiram impulsar o comércio. O setor de serviços foi o mais afetado, com retração de 9%. Especialistas atribuem o enfraquecimento do consumo à pressão da inflação sobre a renda dos brasileiros. Isso é um dado muito importante, porque quando o varejo é todos nós, comprando coisas na rua, nos supermercados, nas lojas, isso é varejo. Quando o varejo cai 2,88%, o varejo é a última linha antes do consumidor. Tudo que vem anterior também cai, porque imagina, o atacadista, o distribuidor e o fabricante. Então, se eles não têm um consumo na ponta, não tem sentido fabricar ou prestar serviços na retaguarda. E isso, junto com outras coisas, é o que o João estava falando sobre o IBGE, que te disse que tem 5,4% de desemprego, mas 60 milhões de brasileiros com capacidade de trabalhar entre 16 e 70 anos, muitos deles recebendo Bolsa Família, não têm interesse de trabalhar. E se a pessoa não tem interesse de procurar emprego, não está nesse indicador de desemprego. Se você está trabalhando uma hora por semana, mesmo que não remunerado, para o IBGE, está trabalhando. Então, é mentiroso como nota de 3 dólares. Não tem coisa mais mentirosa que o indicador de desemprego. João.
2: Aí você vê, Greg, esse indicador do varejo, ele é fundamental para entender a economia brasileira, né? Como você disse, são essas compras, né, diárias, né, de dia a dia, supermercado, enfim. Então, chama muito a atenção essa discrepância, né? Entre...
0: Prima, um pouquinho só do Brasil real. Não o Brasil da TV, o Brasil que o PT mostra para você. Esse é o Brasil real. Se o cara trabalha uma hora por semana, já não é desempregado. Mas não é possível um negócio desse. É por isso que eu falo que eu não acredito nesse governo e não acredito nos números do IBGE, que é um instituto muito importante para saber o que o cidadão brasileiro necessita, né, prima? Mas com esse bando de mentirosos aí, você vai acreditar de que jeito? Daqui pra frente, só pra trás. Relaxa, faz um L e chora. 7h50, no pique, no carinho, na alegria. Essas falas aí do Segré, né, prima? Isso. É o Gustavo Segré, que é argentino, trabalha aí na Oeste. A revista aí, Oeste, viu? A brasileira. Então, um abraço aí pra todos os nossos amigos e amigas que estão ligados no programa Zé da Boia. Tá aí um pouquinho de Brasil real. Brasil real, onde o comércio vai mal. Está horroroso o comércio. Lojas e lojas fechando em todo o território brasileiro. No pique, no carinho, na alegria do programa Zé da Boia, que eu falo, o Paraguai tem o melhor presidente da história do país. Chama-se Luiz Inácio Lula da Silva. A turma fecha aqui, abre no Paraguai. No pique, no carinho, na alegria do programa do Zé da Boia, são 7h51. Ô, prima, quem tá aqui? O Tubarão tá dando risada, eu não sei por que o Tubarão tá dando risada, viu? O Alex Januário, o seu Cido, no Bom Sucesso, vamos temperar, gente. Um abraço pra vocês aí. Coloca meu nome no sorteio. Bom dia, meu amigo Zé da Boia, um ótimo sábado e um abençoado final de semana pra todos nós. Amém. É o Matheus Santiago da Alcoa. Cuidado com o Berto aí, viu, Matheus? Toma cuidado com o Berto. Fala pra ele, filho, ir de boa. Nosso amigo Berto, ele tá namorando um criolão baiano. Arrumou um criolo baiano, nosso amigo Berto. Mas que coisa! O Davi Ribeiro também está participando do sorteio. Uma ótima manhã para vocês no Campo Alegre. A mãe Leila, lá na Vila Rica. Bom dia. 7h51. Ô Matheus Santiago, você tem jeito de emprestar uma grana para mim aí, bicho? Tô apertado essa semana aí. Só essa semana, depois eu te pago, tá?
3: E aí, pai?
4: Dia?
3: Ei, compadre, mas hoje eu tirei um tempinho pra visitar o senhor, viu, senhor?
4: Mesmo.
3: A gente anda muito tarefado, né? Quase não dá tempo de visitar os compadres, mas hoje eu arrumei um tempo pra vir aqui.
4: Satisfação minha.
3: Como é que anda as coisas por aqui, compadre?
4: Tá bom, mais ou menos.
3: Olha lá, pra mim não anda muito bom, não, pai.
4: Tá não.
3: Pois é, o trem pra lá anda meio feio.
4: Tá ruim.
3: É, o senhor sabe que... Eu sei lá, compadre, mas eu até vim aqui, acho meio sem jeito de falar com o senhor, mas precisa vir.
4: E qual que é seu gaio?
3: É o seguinte, compadre, eu queria saber se o senhor pode emprestar 2.000 conto pra mim.
4: 2.000?
3: Sim.
4: 2.000?
3: Eu preciso de 2.000.
4: É. Bom, acontece, compadre, que eu também tenho umas contas pra pagar, sabe?
3: É, compadre, mas dependendo da data que o senhor tem o vencimento, eu trago pro senhor de volta.
4: Daqui pra uns 30 dias eu vou precisar desse dinheiro.
3: Se o senhor me emprestar... Eu pago o senhor com 15.
4: Com 15?
3: 15 dias.
4: É. Então eu empresto.
3: Ei, compadre, se o senhor me quebrar, vou ficar devendo obrigação pro senhor.
4: Ô, mulher, pega esses 2.000 que tá no fundo do baú, traz aqui pro compadre pra desapertar ele.
3: Ei, compadre, só o senhor mesmo vai fazer uma coisa dessa pra mim, viu?
4: Mas olha aqui, eu espero no máximo 30. 30 dias.
3: Mas eu pago com 15, compadre.
4: Paga?
3: Olha, daqui a 15 dias eu tô aqui.
4: Tá.
3: Eu sabia que o senhor quebrar meu galho, compadre. Obrigado. Daqui a 15 eu tô aqui de novo.

0: Como é que vai, compadre?
1: Eu vou indo mais ou menos.
0: É, eu também tô mais ou menos, porque os 2.000 contos que o senhor emprestou de mim lá em casa, tá fazendo farta.
1: Eu não tô entendendo o que o senhor tá falando, compadre.
0: É, quando a gente deve, a gente não entende com facilidade mesmo, né, compadre? Mas aquele 2.000 contos que o senhor me emprestou, eu falei que eu esperava 30 dias. O senhor falou, não, com 15 eu pago. Já tá com 40 e o senhor até agora não se explicou.
1: Aí eu vou dizer uma verdade pro senhor. De tanto que eu já emprestei pra tanta gente que eu tô devendo, que eu nem lembro mais desse negócio.
0: É, mas carece de lembrar, porque 2.000 contos são 2.000 contos, faz farta, né, compadre?
1: O senhor quer saber de uma coisa? O senhor tá falando é muita besteira na porta da minha casa.
0: Compadre, o senhor tá querendo que eu volte a pé pra Minas Gerais? Não dá.
1: Olha, compadre, se o senhor não for embora daqui, eu ainda vou te cortar de chicote.
0: Não. Violência, não. Não precisa cortar de chicote, não. Eu volto a pé, mas panhar não panho. E quer saber de uma coisa? Esses 2.000 cruzeiros ficam desmolados.

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4: Na Bahia, o presidente Lula inaugurou uma ponte recentemente, mas tem um detalhe.
5: Prima, calma aí, prima. Cadê a ponte? Lula inaugura a ponte, obra de 11 bilhões que não existe na Bahia. Mas não é possível um negócio desse. Cadê a ponte?
4: Na Bahia, o presidente Lula inaugurou uma ponte recentemente, mas tem um detalhe. Cadê a ponte? Tá ali, ó. A ponte chegou, mas... Cadê a ponte, Berenice Leite? Porque depois a gente vê o túnel da transposição do São Francisco ser inaugurado sem água. Nós tivemos uma inauguração de um canteiro de obras, é isso? Ou não?
6: É isso. E uma obra que foi aí iniciada há muitos anos, ainda na gestão do governador Jacques Wagner à época. Depois disso, nós tivemos Rui Costa... E agora Jerônimo Rodrigues tendo que explicar onde está essa ponte. O engraçado, Daniel, é de tudo isso, que eu tenho visto várias declarações desde a época do Jacques Wagner, né? Eles prometendo e falando, olha, essa aí é a projeção, isso aí é o que eles querem construir. A ponte deve ligar Salvador a Itaparica, a ilha de Itaparica. E o mais interessante é que o Lula, na semana passada, ainda estava dentro do prazo de inauguração de obras, então ele estava nessa corrida contra o tempo, né? Ele teve a expertise de dizer que a ponte chegou, e a gente fica perguntando, cadê essa ponte, né? Uma obra que vai custar bilhões, mais precisamente, deixa eu achar aqui o valor certinho, acabei passando, 11 bilhões de reais, gente, é isso, 11,6 bilhões de reais. Agora, durante esses quase 20 anos de promessa da tal ponte que nunca saiu do papel, eles fizeram cálculos e recálculos de estrutura e isso vai gastando dinheiro, assim como a transposição do Rio São Francisco, que nunca terminou. E aí, na semana passada, como a gente ainda estava dentro do prazo eleitoral para a inauguração de obras, o Lula, muito desesperado, foi lá e inaugurou do jeito que estava mesmo, no início. E eu conversei ainda ontem com o deputado Capitão Alden, que é da Bahia, e ele, como deputado federal, tem o dever de fiscalizar esse tipo de ação, né? Inclusive o dinheiro que chega, mas não é aplicado da forma correta. Vamos ver o que ele disse? Pode colocar pra gente.
7: Lula conseguiu fazer uma coisa que eu nunca imaginei ver. Ele veio à Bahia lançar a ponte Salvador-Itaparica e no mesmo discurso em que prometeu desenvolvimento, disse que a obra também poderia trazer o crime organizado. A ponte ainda nem começou a ser construída. Quem já está instalado há muito tempo é o crime organizado. E isso não aconteceu.
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5: Prima, calma aí, mulher. Então tá aí, gente. Lula inaugura obra de 11 bilhões que não existe na Bahia. Cadê a ponte? O gato comeu. No pique, no carinho, na alegria do programa do Zé da Boia. Eu volto daqui a pouco.

0: 8:06.
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0: 8:13.
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4: No pique, no carinho, na alegria do programa do Zé da Boia, olha a hora. Já são 18h14 em Pindamonhangaba. Bom dia, meus amigos, minhas amigas. Obrigado pelo carinho, pela audiência no programa do Zé da Boia. Mais uma obra do PT.
5: A vinda de Lula foi também marcada por uma série de notícias negativas com repercussão nacional. O presidente Lula sobe no palanque, dá um carão no cerimonial porque Rafael Mota não tinha sido convidado. O PT tentou esconder Rafael Mota, pré-candidato. O presidente Lula deu um carão no ar, no meio do discurso. O presidente Lula deu um carão no ministro e no empreiteiro lá, porque a água não chegou na hora da inauguração. Ele queria lá, né, tá lavando as mãos na água, e o presidente veio inaugurar e cadê a água? Nada de água. Notícia, repercussão nacional. Também imagens de drone mostraram contêineres durante a passagem da água. Então, coisa improvisada numa obra que custa bilhões. Repercussão péssima também. E para concluir, para fechar, brincadeira ou não, o presidente Lula, no meio do discurso, a claque de Cadu gritando, Cadu, Cadu. Aí ele diz o quê? Não conheço esse rapaz, não conheço essa pessoa. A vinda de Lula foi também marcada por uma série de notícias negativas com repercussão nacional. O presidente Lula sobe no palanque, dá um carão no seu...
4: Tá aí, prima, a chegada da água que não chegou. Esse é o governo do PT. Brasil, daqui para frente, só para trás. 8:15 em Pindamonhangaba. Vamos com os últimos zap aqui, prima. Quem tá ligadinho com a gente? Tubarão. Bom dia, Zé da Boia. O Tubarão é parceiro do Lula. Tá aí o Lair. O Luir. Luir falando aí que o Tubarão é parceiro do Lula. Também tá ligadinho com o Claudemir Palmeirense. Ah, bom dia, Zé da Boia. Quero participar do sorteio. Simone Cardoso, Campo Alegre. Também, bom dia, Zé da Boia. Toca, trio, parada dura, barco de papel. É o Osmar, o mineiro lá da Agropet, Caminho da Roça. Também, José Luiz, a ponte quebrou. A ponte quebrou, Zé Luiz. Jorge Augusto, figurinha de Taubaté. Bom dia, Zé Luiz. Tá ligado? Ele mandou uma figurinha aqui pra nós. Tamo junto. Tamo junto, Zé. Bom dia, Zé da Boia. Sou o Jorge Augusto de Taubaté. E gostaria de participar do sorteio de hoje. Abraço. Ótimo final de semana. Nosso amigo Jorge Augusto de Taubaté. Também, esse Lula trabalha, mas ele é o cara. Ah, tá. É o cara, né? Tem trouxa pra todos. A turma gosta de ladrão, né, prima? Fazer o quê? Estão roubando, matando, roubando celular. Estão fazendo e desfazendo, matando mais que qualquer país do mundo. E a turma ainda gosta do Lula ainda. Então tá certo. Tem o governo que merece. Continua comendo pé de frango. Bom dia, Zé da Boia. Coloca no sorteio Miguel Silva, do Cidade Jardim. Também, bom dia, Zé da Boia. É o Adarius Correardi, participando do sorteio. A Cristiane Eugênio também está participando do sorteio. O Carlos Alberto da Silva também está participando do Cidade Jardim. Também, bom dia, Zé. Tudo certo, tudo. O Vitor Hugo do Santo, bairro Cidade Jardim. A Eliane também. Vai, Corinthians! No pique, no carinho, na alegria do programa Zé da Boia. O pessoal gosta do homem, né, prima? É, tem trouxa pra tudo. Bom dia, meu amigo Zé da Boia, Henrique Sebastião, IP2. Vai, Corinthians, bom trabalho. Que seu dia seja muito abençoado. Amém. Também a Eliana, tá ligada? Bom dia, Zé da Boia. Tudo bem? Quero participar do sorteio. Eliana Maria de Souza, do Castolira. Também tá aqui Diogo Padovani Dias, do Campo Alegre. Lucinéia Ribeiro, bom dia com Jesus. Bom dia mesmo, Deus abençoe. Tudo, eu fico só. Não dá para entender o que você escreveu aí. Calma, vai piorar. Se Deus quiser, vai piorar e bastante. Quero participar do sorteio do Cineia Ribeiro da Silva, do Araritama. Também está aqui, prima. Bom dia, meu amigo Zé da Boia, Gilberto Francisco, do Araritama. 8h17, vamos sortear aí a bagaça aí, prima. Vamos sortear o queijinho aí lá do Ribeirão Grande Laticínio. Vamos ver quem vai levar o queijo do Ribeirão Grande Laticínio nesta manhã gostosa de sabadão. Roda essa bagaça aí, prima. Atenção, atenção, José Benedito Demétrio. José Benedito Demétrio ganhou aí o queijo. Tem um minuto para mandar a resposta aí. José Benedito Demétrio. Vamos ver quem vai levar o bolo saboroso da Márcia. Aquele bolo gostoso, saboroso da nossa amiga Márcia. Para pegar lá no Paraíso do Frango depois das 10 horas, viu? Para pegar lá no Paraíso do Frango depois das 10 horas. Rodando, rodando, rodando. Tá rodando aí. Vamos ver quem vai levar, prima, o bolo saboroso da Márcia. Atenção, rodando, rodando, parou, parou, parou, parou, parou. Atenção, Simone Cardoso do Campo Alegre. Simone Cardoso do Campo Alegre tem um minuto aí para mandar se vai buscar o bolo lá. Simone Cardoso tá esperando ela aí, prima. José Benedito Demétrios, ele não deu resposta até agora, prima, mas não é possível negócio desse. No pique do carinho, na alegria do programa do Zé da Boia. Vamos lá, prima. José Benedito Demétrios vai mandar o zap aí ou não vai? Tá vencendo o seu prazo aí, vai acabar perdendo o bolo aí novamente. A nossa amiga aqui, prima, ela vai buscar o bolo lá no Paraíso de Frango, Simone Cardoso. Atenção, o Benedito Demétrio já foi pro saco, já perdeu o queijo que ganhou lá do Ribeirão Grande Laticínio. Agora quem ganhou, roda, roda, roda, roda. Atenção, Matheus Santiago. Matheus Santiago da Alcoa ganhou o queijo do Ribeirão Grande Laticínio. Matheus Santiago tem um minuto para mandar o zap aí. No pique, no carinho, na alegria do programa do Zé da Boia. Olha a hora. São 8h20 em Pindamonhangaba. Estamos indo embora. Voltaremos amanhã, se Deus permitir, né, prima? É, se Deus quiser, com mais um programa da Boia. Matheus Santiago tá vencendo o seu prazo aí também para mandar se vai buscar o queijo lá ou não vai. Sim, vou buscar. Mandou, homem, prima. Então tá resolvido aí. Matheus Santiago ganhou o queijo do Ribeirão Grande Laticínio, embaixo do pé de pé, só passar lá e retirar. E a Simone Cardoso ganhou o bolo lá do, da Márcia pegar no Paraíso do Frango, tá bom? 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Meus amigos, minhas amigas, que todos tenhamos um dia maravilhoso. Que Deus leve a paz, o amor, a saúde e a alegria a toda a família. Louvemos ao Senhor porque Ele é bom. Louvemos ao Senhor porque é bom estar com vida. Se dirigir, não beba. Se beber, não dirija. Preserve a vida porque a vida é um dom de Deus. E lembre-se, amigo, sempre atrai uma bola a uma criança. Eu volto amanhã, se Deus quiser, às 5 da manhã. Bom dia, Pinda. Bom dia, Vale. Onde fica o Ribeirão Grande do Laticínio? Fica ali embaixo do pé de pé, subindo a escada da feira. Tá bom, Matheus? Bom dia. Bom dia, Vale. O mineiro não faz feio.

0: 8h25.
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4: Agora vocês vão ver a história de um compadre valente e barbaridade que eu tenho por nome Gildo de Freitas e a cobra Sucuri.

0: 8h28.
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7: Sábado, gente! Bom dia! Sábado! Com S de Sintonia 107, com S de sucesso, de sensacional, de sorteio, de sorte, de saúde, de saudade, de se liga, hein? Agora são 9:04, hoje 11 de julho de 2026, sábado, mais um Sintonia, mais um programaço aqui pra gente curtir até meio-dia. Do meio-dia a uma tem os melhores de pinda pra você aqui na queridinha da cidade. Eu sou Marisa Bueno e fico com você até a uma da tarde, sempre com prazer, alegria, renovados, pra gente relembrar grandes sucessos do passado. E a gente começa assim, ó, Cool and the Gang, Cherish.

0: Giovanni. Opa!
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0: E para começar bem a sintonia de hoje, eu rolei para você o Gian Giovanni, Eu Busco Uma Estrela, também com o Andy Gang, Cherish. Agora são 9 horas e 13 minutos. Muito bom dia, bom dia, bom dia mesmo para você que está aí do outro ladinho, conferindo aqui na queridinha da cidade, Sintonia 107. Comigo, Marisa Bueno, vamos juntos até uma da tarde, tá bom? Hoje tem prêmios para você, claro, claro, sempre. 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Hoje tem também combo do McDonald's, convites para o cinema, tem combo do Loyola's Lanches lá do Araretama. Hoje a gente vai também receber alguns convidados, viu, gente? Alguns dos melhores aí de Pinda, no projeto Melhores de Pinda e do Vale. Vamos conversar aí com alguns convidados. O pessoal lá da IASO, que faturou aí o título de melhor comida japonesa. IASO Sushi Pinda. E vamos conversar também com a nossa querida doutora Andresa Alves, ela que faturou o título mais uma vez pelo quarto ano consecutivo de melhor clínica de estética facial, ok? 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Agora são 9h16, intervalo rapidinho.
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1: Para gente, Tim Maia, para alegrar nossa manhã de sabadão, para matar a saudade.

0: Não quero dinheiro, Tim Maia.
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0: 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Agora são 9 horas e 21 minutos. Bora relembrar mais música aqui com Fagner e Zé Ramalho. Lembra dessa?

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2: Agora são 9 horas e 26 minutos, 9h26. Hoje tem prêmio de montão para você, sempre claro, de muita qualidade. 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E a limpeza de pele, né, para você deixar a pele aí maravilhosa aos cuidados da doutora Andresa Alves, ela que faturou o título de melhor clínica de estética facial nesses melhores de Pinda, tá bom? Ah, 2026, né, os melhores de Pinda 2026, esse projeto que através dos votos populares, gente, é o povo que escolhe, né, os melhores aí de todos os segmentos da nossa cidade e região. E a voz do povo é a voz de Deus, você sabe, né? A Penha também faturou aí, né? A Penha faturou aí o melhor hot dog de Pindamonhangaba esse ano de 2026. No segmento melhor hot dog, a Penha foi a mais votada. Então, a Dogueira faturou o título de melhor hot dog de Pinda. Parabéns à Dogueira. Pindamonhangaba está de parabéns, né? Quantos profissionais maravilhosos que a gente tem. E quantos milhares e milhares de pessoas votaram, gente, aí no seu preferido, no seu comércio preferido, no seu profissional, né? O seu produto, seus serviços preferidos também. E a gente já está conquistando, claro, já conquistou, sem dúvida nenhuma, aí o título também, né, de Oscar de Pindamonhangaba. O Oscar de Pindamonhangaba é o troféu, né, que a gente prepara aí para setembro, um coquetel maravilhoso. E esse troféu, então, é direcionado aos profissionais que estão garantindo suas vagas lá no Colonial Plaza Hotel, no grande dia, grande celebração, a grande cerimônia, o grande evento que vai reunir, então, alguns dos centenas de profissionais aí escolhidos pelo povo, né? E temos aí o reconhecimento, já é o 8º ano, graças a Deus, que a gente tem aí a veracidade, né? A verdade acima de tudo, a transparência, porque são votações do povo, tá? É o povo que vota, então isso com certeza vem gerando essa credibilidade cada vez maior a cada ano nos melhores de Pinda e do Vale. E se você ainda não segue, segue a gente lá, tá? No Instagram, os melhores de Pinda do Vale, já vai conhecendo também os ganhadores, tá bom? Agora são 9h29, vamos relembrar isso aqui, ó. Você lembra dessa? Eu quero mandar você lá pro ano de 1986, da década de 80. Foi maravilhosa também, muita música legal, né? Muito sucesso. E a gente vai, então, levar você para o ano de 1986. E aí, conta para mim, onde você estava, hein? Aonde você estava? Com quem você estava em 1986? Você lembra dessa música aqui, ó? O Espírito da Coisa. É o Espírito da Coisa. Ligeiramente Grávida. Como tocou essa, gente?

0: Gente, o espírito da coisa, eu acho que essa banda só fez essa música, né? Sabe banda de uma música só? Então, é o espírito da coisa, essa banda aí que fez sucesso com essa música Ligeiramente Grávida. Eu, pelo menos, não me lembro de outra que tenha feito sucesso, tá bom? Claro, deve ter outras, né? Deve ter outras músicas, mas essa realmente foi a que mais fez sucesso. Agora são 9 horas e 33 minutos, 9h33, bom dia.
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0: Bora, gente, até meio-dia tem Sintonia 107, do meio-dia até a uma tem pra você os melhores de Pinda. 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Agora são 9h35, me disseram que o meu microfone está muito baixo. O João, quem é você, João? Ah, eu quero dizer para você também o seguinte, gente. 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Marlene Moassabi, sua querida, mandando aqui o seu recadinho, já está ligadinha. Ela escreve no Sintonia 107, com S de saudade, sucesso, saúde, sorteio. Quer ouvir aí, não creio em mais nada, Paulo Sérgio. Desde já agradece Marlene Moassabi de Taubaté, super beijo de sua querida. Agora são 9h37, eu também quero trazer essa saudade aqui pra você, ó. Grafite, quem lembra? Mama Maria, que saudade, hein?

9h40, faltando 20 minutos, 20 minutos para as 10. Bora relembrar 1980, gente, a década de 80 também deixou muita saudade. Vamos relembrar as discotecas.

Eu levei você para a década de 80 para relembrar juntinho com a gente a época das discotecas, né? Nesse mega mix aí. Agora 10 minutos faltando para as 10, vamos aqui rolar a música também pedida para nossa querida Marlene Paulo Sérgio. Não creio mais nada.

0: Olivia Newton-John, Xanadu, a música que você gosta de ouvir por aqui. Até meio-dia, vamos rolando aí pra você. Programa Sintonia 107, que é sábado, com S de Sintonia 107.
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0: Vamos saber como é que fica o tempo hoje em Pindamonhangaba e região, segundo a meteorologia. Hoje teremos aí tempo bom, né? Tempo bom, clima ensolarado, como estamos aí comprovando. A máxima será de 28, a mínima de 19 graus em Pindamonhangaba, gente. Agora, um minuto faltando para as 10, a gente tem um intervalozinho. 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Agora, 10 em ponto, intervalo rolando, já eu volto.
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0: 10 horas e 2 minutos. 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

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Deixa eu mandar um abraço carinhoso aqui para a nossa ouvinte Célia, né? Ela deseja feliz sábado, que Deus cuide com carinho de cada segundo. Flor do dia, ela diz, desse novo dia. Bom dia para você também, querida Célia. Gratidão sempre pelo carinho, viu? Oi, Valdeci, bom dia para você, Valdeci. A Valdo Delta, ela quer ouvir Ed Sheeran com a música Perfect, que eu vou rolar já já. A nossa querida Alessandra Alves também tá coladinha na gente. Alessandra do Mombaça. Sabadô, Alessandra. Que alegria do Senhor seja a tua força. Ela diz bom dia para você também, sua querida. Bora relembrar então mais uma aqui do Zezé de Camargo e Luciano. Foi a primeira vez.

0: Eita, saudade da boa, gente. Zezé de Camargo e Luciano, foi a primeira vez. E aqui no Sintonia, você sabe, né? A gente rola a música que o povo gosta. Vamos saber quem tá mandando recadinho aqui no 992245660. Também tá chegando os gêmeos, né? Estão chegando aqui para participar, os gêmeos lá de São Paulo. Bom dia, Carlos.
1: Bom dia, Marisa. Hoje é porque aqui em São Paulo... Toca aí, minha pique-nome, acabou, Marisa. O gêmeo aqui em São Paulo,
0: tá? Um abraço, gêmeos de São Paulo, já tem pique novo pra vocês. Luquinha, do Cidade Jardim, quer deixar o nome aqui pros sorteios, quer ouvir Sandra Maria Madalena. Excelente sábado pra todos nós, tá bom? Boa programação pra vocês, estou ouvindo Samuel e Helena. Oi, Samuel, oi, Helena, bom dia pra vocês aí. Gratidão sempre pelo carinho, pela audiência, pela companhia aí do Samuel de Castro, né, juntamente com a Helena. A Blitz 107 tá rolando lá no Alto Posto Avenida, gente. Eu quero chamar a Ana Laza. Ana Laza, ela vai chegar já também diretamente lá do Alto Posto Avenida, na Nossa Senhora do Bom Sucesso, onde a gente vai ter aí a Blitz 107 até meio-dia. Lembrando que meio-dia para todo mundo que passar por lá no Alto Posto Avenida vai faturar aí, de repente, um tanque cheio de combustível. O que você está esperando para passar no Alto Posto Avenida, ali no Posto Ipiranga, da Nossa Senhora do Bom Sucesso, onde está a nossa equipe de promoção? Você está correndo perigo, você que está passando por lá, está abastecendo qualquer valor, você vai, então, cruzar os dedinhos, vai ficar torcendo para faturar, tá bom? Ana Laza já vai falar com a gente aqui. Ok? Agora são 10 horas e 11 minutos. Vamos de Ed Sheeran, Perfect.

0: É Cheer on Perfect para você que pediu por aqui no 992245660. Aí, gratidão aí a você que tá do outro ladinho. Muito obrigada, Lucineia, do Araretama, Maria Camargo. Ah, abençoado sábado para você também. A Ana Laza, gente, a nossa promoter, tá lá no Alto Posto Avenida. Vamos de Super Blitz 107.
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0: Ana Laza, bom dia. Conta pra gente como é que tá a movimentação aí no Alto Posto Avenida, onde vai rolar, gente. Vai rolar pra você que está indo por lá, está passando no Alto Posto Avenida, abastecendo qualquer valor. Você está correndo risco de faturar um tanque cheio de combustível. Bom dia.
2: Um ótimo dia, ouvintes. Ótimo dia, Marisa. 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Já já eu volto com mais Blitz 107.
0: Muito obrigada, Ana Laza. 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Boa sorte. Agora são 10 horas e 16 minutos. A gente falando sobre os melhores de Pinda, né? Você sabe que no segmento comida japonesa, a Yasu Sushi Pinda, gente, ela faturou aí o maior número de votos populares. E então a gente está dando boas-vindas aqui para a nossa convidada, a Cacau, a nossa convidada Cacau, ela que faz parte do marketing, né? E eu recebo então essa empresa que conquistou o carinho, a preferência do público, certo? É como a melhor comida japonesa de Pindamonhangaba e região no concurso Os Melhores de Pinda e do Vale 2026. Quem está conosco é a Cacau, representando toda a equipe da IASO. Bem-vinda à Rádio 107 FM, Cacau.
3: Oi, Marisa. Bom dia, gente. Estamos super felizes de estar aqui com vocês. O IASO chegou em Pinda há 4 anos, praticamente, né? Vamos fazer 4 anos agora em novembro. E muita dedicação, muita comida gostosa. E a gente sempre está esperando por vocês lá, viu?
0: E o que que representa esse título aí do reconhecimento popular para a IASO?
3: É, na verdade, esse é o melhor marketing que a gente tem, é o que a gente diz, né? Que é o feedback, é o retorno dos nossos clientes. Porque todos os dias a gente está ali, de fato, para fazer o melhor e que cada um se sinta muito especial quando chega à nossa casa. Desde o Sushi Man, a equipe, as meninas do atendimento, a parte da cozinha, a gerência, a direção, o IASO veio realmente com comprometimento de excelência no atendimento e comida gostosa.
0: E isso, claro, né, fez a IASO conquistar tantos clientes fiéis, não é isso, Cacau?
3: Sim, a gente, graças a Deus, a gente só tem a agradecer. É um resultado maravilhoso, assim, muitos clientes, não só de rede social, a gente tem praticamente aí 78 mil seguidores, 76 mil
0: quase 100 mil seguidores
3: 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E isso se reflete todos os dias lá no restaurante. 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
0: 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E eu tenho certeza que quem nunca experimentou comida japonesa, porque quem nunca experimentou tem aquele certo receio, não tem, Cacau?
3: Tem sim. Porque todo mundo acha que a comida japonesa é basicamente peixe cru, uhum, sushi e sashimi.
0: Verdade.
3: Mas não é, gente. Vocês precisam ir. Primeiro porque o IASO, além dos sushis e sashimis maçaricados, que é uma opção para quem não gosta do peixe cru, então a gente maçarica e eleva esse paladar a um outro nível. 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
0: Tá vendo, gente? 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
3: É, eu acho que o camarão é sempre um grande destaque, porque o pessoal gosta muito de camarão, camarão com catupiry, o camarão na chapa. Os nossos sushis autorais, porque nós temos uma equipe de sushimens, assim, sensacionais. Eu preciso dizer um abraço para os meninos, porque são dedicados. A nossa gerência, o Sérgio, é um rapaz, assim, muito antenado em tudo que tem de tendência. Então, sempre tem uma novidade lá no IASO.
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0: 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Parabéns aí para o Sérgio, para toda a equipe, para você, Cacau, que conduz tão bem também o marketing da empresa.
3: Assim, a rede social acaba sendo a maior conexão que a gente tem com os nossos clientes, além do presencial. Então, a gente faz a captação e aí, quando o cliente chega no restaurante, ele de fato vê que tudo aquilo que a gente fala é verdade, porque a nossa página reflete exatamente a nossa conduta, no que a gente acredita e no que a gente faz. E, Marisa, eu quero agradecer demais, assim, a participação, a oportunidade da gente estar com você e estar com você aqui na rádio e ganhar esse prêmio pra gente é muito bom. Vou falar que é muito bom.
0: É exatamente essa sensação, né, que o vencedor de Pindamonhangaba em todos os segmentos sente, tem, né? E, Cacau, só conta pra gente, na sua opinião, qual é a sensação, já que a gente está falando de sentimento, de emoção, que vocês querem proporcionar quando o cliente escolhe a IASO Sushi Pinda?
3: Quando você chega no IASO, a nossa intenção é que você saia surpreendido. A gente quer que você ache que você vai chegar lá e que você vai comer umas pecinhas, que você vai comer alguma coisa. E aí, quando você sai de lá, você fala, meu Deus, como eu comi, como eu experimentei coisas novas. Essa é a nossa vontade, que vocês sejam sempre surpreendidos. E a cidade de Pinda realmente foi escolhida a dedo, sabe? Foi pensada, porque a gente sabe que essa cidade é muito especial.
0: Demais, gente. Olha, parabéns mais uma vez a IASO Sushi Pinda, vencedora do segmento Melhor Comida Japonesa. 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E a cada ano que passa a gente vai, né, adquirindo mais credibilidade, porque é uma votação transparente, como todo mundo pode comprovar.
3: Exatamente.
0: Né? E realmente um reconhecimento conquistado através do voto popular, mostrando a confiança, a satisfação do voto dos clientes, né? 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
3: 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Aí todo mundo fala assim, gente, o Iaso de Pinda é realmente sensacional. E eu falo, yes, é bom mesmo.
0: Maravilhoso ouvir isso, não é?
3: É.
0: Muito obrigada mais uma vez.
3: Obrigada
0: a você,
3: pelo convite.
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3: E Marisa, muito obrigada pelo seu convite, pelo seu carinho conosco aqui sempre, e que a gente esteja nos próximos anos sempre juntos.
0: Sem dúvida nenhuma.
3: E agora rumo ao prêmio, né?
0: 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Quem pode ir, né? Tá aberto aí a quem quiser comparecer. Vamos oferecer um coquetel também delicioso.
3: Vai ser uma delícia.
0: Entrega do troféu. Vai ser tudo registrado em vídeo, em foto. E eu não vejo a hora de chegar. Tá todo mundo muito ansioso. Obrigada, Cacau.
3: Obrigada, obrigada. Gente, ótimo dia. 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
0: Maravilha! 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Agora são 10h26, vamos de mais música por aqui. Vamos relembrar? ABBA, Stars on the 4-5.

0: Ouvimos Ava e alguns sucessos aí dessa banda maravilhosa com Stars on the Fort Five. Agora são 10 horas e 30 minutos e prosseguindo aqui, gente, eu quero também recepcionar a nossa querida doutora Andresa Alves, né? É, começando aí mais um bate-papo especial, onde a gente recebe mais uma profissional que conquistou pelo quarto ano consecutivo o reconhecimento do público como destaque no concurso Os Melhores de Pindo e do Vale. E é com muita alegria que eu recebo mais uma vez aqui nos estúdios da 107 a minha querida doutora Andresa Alves, que é responsável técnica do espaço Virtus. Bem-vinda novamente, doutora Andresa.
1: Olá, gente. Bom dia, Pinda. Parabéns para todos os pindenses. Obrigada novamente. Agradeço todos as pessoas, os pacientes que votaram em mim, gratidão, e é um prazer imenso, quarto ano consecutivo, esse concurso tem feito muita diferença e eu super indico o concurso Melhores de Pindo e do Vale.
0: Obrigada, doutora. E doutora Andresa, antes de falar dos procedimentos, conta um pouquinho da sua história, nosso tempo é curto, então certo. Faz um breve resumo aí, como é que surgiu essa paixão pela estética.
1: Bem, eu sou aqui de Pinda mesmo, porém, acompanhei meu esposo pela vida militar dele. E aí eu fui morar na Amazonas, né? E lá que surgiu essa paixão pela estética. E depois eu fui morar no Rio Branco, no Acre, onde eu fiz a minha faculdade, minha pós-graduação. E há 4 anos retornei para Pinda. E nisso que eu fui trabalhando aqui, as pessoas têm gostado boca a boca e me indicaram nos Melhores de Pinda e tem sido esse sucesso todo.
0: É isso, gente. Esse projeto, Os Melhores de Pinda, que já está no 8º ano e a cada ano, como eu disse agora há pouco, vai conquistando credibilidade do povo, né? Porque é verdadeiro, a voz do povo é a voz de Deus, né, doutora?
1: Exatamente.
0: E são 4 anos conquistados consecutivos que o povo escolhe doutora Andresa Alves sendo lembrada pela população. Isso, claro, é uma grande conquista. Doutora, qual o segredo, né, na sua opinião, para conquistar essa confiança dos seus pacientes?
1: É trabalhar honestamente, com transparência. É isso que é que eu trabalho sempre, com a transparência. Eu tudo falo para os pacientes, falo dos meus procedimentos, trabalhar com qualidade, conhecimento, estudo técnico, né? Tudo isso é um diferencial. E eu acredito que as pessoas veem isso em mim. A confiança, a qualidade do serviço é sempre que eu busco, né? Então, acredito que isso é fundamental.
0: E muitas pessoas ainda acreditam, né, doutora Andresa, que estética é apenas uma questão de vaidade. Na prática, o que muda na vida de quem faz um tratamento?
1: Bem, a ONU diz que saúde é o bem-estar físico e mental. Então, a estética não é só a vaidade, então ela trata a saúde também, a autoestima. Eu recomendo sempre procurar se cuidar, né? Porque o nosso cartão de visita é a nossa imagem, é o que chega primeiro. Então, auxilia muito. A estética, ela vai além da beleza, né? Então, é importante sempre estar se cuidando.
0: Sem dúvida nenhuma, e faz uma diferença danada, gente. Agora são 10 horas e 33 minutos. Vamos lembrando a você aí que está do outro ladinho, que tenha também alguma dúvida, aproveite aqui a presença da doutora Andresa Alves, ela que faturou de novo, 4º ano consecutivo, como a melhor no segmento clínica de estética facial. E o espaço Virtus, que oferece aí vários procedimentos também, a gente quer saber quais são os tratamentos mais procurados aí por você. Fala aí sobre alguns, né, alguns procedimentos que são os mais procurados, doutora.
1: Então, na estética facial, as pessoas querem muito dar um lift facial. Então, lá é muito procurado o tratamento da toxina botulínica, que ele é um tratamento que aparece rápido, né? Ele é bem tranquilo. Tem pessoas que têm medo por causa da agulha, mas lá eu utilizo uma agulha bem pequenininha. Então, assim, é sem sofrimento. Entre em contato comigo, faça sua avaliação, que eu explico tudo e você vai ver que não é bicho de sete cabeças. E o corporal, que é o emagrecimento. Então, lá eu também trabalho com a drenagem linfática, que ela desinflama o organismo, melhora toda a circulação. E a resposta, assim, na saúde do paciente é muito legal. Então, a lipoenzimática também. Eu faço o tratamento de manutenção, que hoje é a moda, é o Monjaro. Lá no consultório eu não faço aplicação, é mais médico mesmo, né? Mas lá eu faço a manutenção. Então, quem está passando por esse tipo de tratamento, entre em contato comigo, que a gente trata a flacidez. Então, tudo isso tem indicação, né?
0: Existe um tratamento indicado para quem nunca fez nenhum procedimento estético, quer começar aí a cuidar da pele? Qual que é, se existe?
1: O primeiro passo é agendar uma avaliação comigo, nem que seja uma pré-avaliação pelo WhatsApp, né? Para a gente poder entender melhor a saúde do paciente, a saúde estética. E em relação ao facial, eu indico a limpeza de pele, que ela não saiu de moda. A limpeza de pele é a base, porque a gente precisa fazer a renovação celular, né? E para preparar a pele para um tratamento avançado, para toxina botulínica, faz-se uma limpeza de pele antes. Então, é importante fazer. O corporal, eu sempre indico a drenagem linfática, porque, assim, ela é vida, ela... Melhora, como eu falei, melhora a circulação, melhora... Tem pessoas que não têm costume, têm dificuldade de ir ao banheiro, então ela melhora todo o trato intestinal, né? Ela também vai além de só de drenagem, ela atua lá dentro do nosso cérebro, no nosso emocional, então libera hormônios do bem. Então, pessoas às vezes não dormiam bem, passam a dormir bem porque... fazem a drenagem linfática.
0: Que maravilha, gente. A drenagem linfática, então, faz maravilhas,
1: ela,
0: viu? Ah, e por falar em tratamento indicado, para quem nunca fez nenhum procedimento estético, começar a se cuidar da pele, né? A doutora Andresa também liberou aí um sorteio pra
1: isso,
0: gente. Comenta aí pro pessoal
1: aí
0: participar.
1: Uma limpeza de pele Maravigold.
0: Oba!
1: E para todos que estão acompanhando, a avaliação é sem custo. Então entre em contato, né, com a rádio, com a Marisa, que será avaliação sem custo para um gerenciamento de pele, né? Às vezes a pessoa quer fazer, não sabe por onde começar, é importante fazer uma avaliação.
0: Gente, 992-24-5660. A doutora Andresa acaba de liberar aqui, então, para os nossos ouvintes, uma limpeza de pele e também avaliação gratuita para todos.
1: Isso,
0: olha
1: exatamente.
0: Só que maravilha. Vai lá na página, viu, da doutora Andresa
1: Isso.
0: Alves, no Instagram.
1: No @doutora.andresaalvesestetica.
0: Então, vai lá, gente, já segue e veja, né, vários vídeos que a doutora vai explicando, você vai entender melhor
1: isso,
0: como é que funciona.
1: Eu posto os pacientes que permitem, né, a postagem, então, só as fotos que estão lá é quem permite. Então, fique tranquila, às vezes a pessoa tem vergonha, não quero que poste foto, pode ficar tranquilo que eu não vou postar.
0: Preservar a identidade,
1: exatamente,
0: viu?
1: Lá só posto quem permite. Então, lá estão a maioria dos meus tratamentos, né? Tratamentos corporais e faciais, onde eu fui destaque nesses anos, como clínica de estética de emagrecimento, facial, pós-operatório de cirurgias plásticas também, que eu faço bastante.
0: Olha, gente, eu quero também fazer um alerta aqui, aproveitando a presença da doutora Andresa Alves, ela que ganhou como melhor no segmento Clínica de Estética Facial pelo quarto ano consecutivo. Isso não é para qualquer um. E hoje a gente vê muitas pessoas por aí, não é verdade? Realizando procedimentos sem a qualificação necessária. Olha o perigo, hein?
1: Exatamente.
0: Como que o paciente pode escolher um profissional de forma segura, doutora? Conta pra gente.
1: Então, vou falar primeiro da minha profissão. A profissão de esteticista é a profissão graduada. Então, para ser esteticista, tem que ser graduada, né, nessa profissão. E nós temos uma lei federal, 13.643/2018, que é amparado por lei para trabalhar com a estética. E mais os vetos do ato médico, onde a gente pode trabalhar com os tratamentos de intradermoterapia e subcutâneos, mais aparelhos registrados na Anvisa. Agora, assim, uma dica simples que eu deixo, né? Aqui na vigilância da nossa cidade, Pindamonhangaba, então, para você, às vezes, você não tem como ter acesso ao diploma do profissional, né? Então, você, só o simples fato de observar essa clínica, se ela tiver escada e ela não tiver uma rampa de acesso ou elevador para chegar até ao consultório, pode ter certeza que ali a vigilância nem chegou perto. Outra situação também, piso frio, né? Se tiver piso de madeira, você já vê que não tem biossegurança. E os outros que são os requisitos, que são os diplomas para trabalhar. Então, quem que pode trabalhar atualmente na estética? Os estetas, as esteticistas e os médicos. Então, assim, para ficar mais fácil do paciente identificar, né, uma clínica de excelência.
0: Agora são 10 horas e 40 minutos e a gente, então, abre esse espaço para você deixar o seu nome completinho no 992-24-5660. Aproveite que a doutora Andresa liberou aqui uma limpeza de pele. E para todos os ouvintes da 107 FM que queiram fazer uma avaliação, é grátis, tá bom? E ó, muito obrigada aí pela sua presença. Parabéns, doutora Andresa Alves.
1: Obrigada.
0: Por mais esse reconhecimento conquistado junto ao público de Pindamonhangaba e região. Que você continue transformando... Gratidão. Transformando vidas, né, através do seu trabalho. Agora eu vou deixar aí a doutora Andresa, né, fazer o fechamento, deixar suas considerações finais, o seu WhatsApp, o seu endereço eletrônico no Instagram, por favor.
1: 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Agende uma avaliação comigo, será um prazer imenso. É um prazer imenso participar novamente. É, como eu falei, esse concurso ele é aqui da cidade, é um concurso muito sério. O network é perto dos empresários também, né? Fez toda a diferença. Então, essa troca que a gente tem é o diferencial desse concurso. Eu achei muito legal, então eu super indico. E gratidão por todo o carinho de todos, né? E agradeço a Deus por ter me abençoado de eu estar aqui hoje. Eu estou muito feliz, é a minha primeira entrevista na rádio.
0: Você já esteve aqui o ano passado, lembra?
1: Aqui não.
0: Já, doutora, já esteve aqui comigo, nos Melhores de Pinda.
1: No programa, mas aqui eu não me lembro de ter vindo.
0: Eu me lembro sim. Olha, gente, se você deseja cuidar então da sua autoestima, da saúde da sua pele, realçar sua beleza com naturalidade, né? 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Para os nossos ouvintes, avaliação. Parabéns mais uma vez pelo reconhecimento como melhor clínica de estética facial aí do projeto Os Melhores de Pindo do Vale 2026. Foi um prazer receber você aqui na Rádio 107.
1: Obrigada,
0: doutora.
1: Marisa. Gratidão.
0: A gente se vê lá no evento, doutora. Agora 10h42. Bom dia para você.
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0: Agora são 10 horas e 45 minutos, faltando 15 para as 11. Você sabe que até meio-dia tem Sintonia 107. Vai deixando seu nome completinho no 992-24-5660. 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Então fique ligado aqui que eu vou chamar de novo a Ana Laza.
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0: Ana Laza, chega mais, chega mais, chega mais. Bom dia de novo.
2: E de volta com a Blitz 107 aqui no Posto Ipiranga da Avenida Nossa Senhora do Bom Sucesso. E tá rolando o sorteio, a galera tá aproveitando para abastecer e já concorrer a esse sorteio, né? E como funciona o sorteio, Ana? Passando aqui no posto, abastecendo qualquer valor, tá? 10, 20, 30, o que vocês quiserem, já pode participar desse sorteio. Ao meio-dia, eu faço o sorteio pra gente saber quem será o vencedor, o sortudo aí, que ganhou um tanque cheio pra aproveitar esse final de semana. 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Então, já já eu volto com mais Blitz 107 pra vocês.
0: Muito obrigada, Ana Laza. Corre lá, gente. Alto Posto Avenida ainda está recebendo aí as inscrições. Você vai abastecer qualquer valor, como eu disse, para de repente você faturar esse tanque cheio de combustível. Grande abraço aqui para a Rosana Leite. Hoje está acelerado hoje o programa, gente. Ângela, bom dia para você. Cláudio Machado, obrigada sempre pela audiência. A Mauri Godoy, Maria Camargo, Adriana Sol, também está aqui a Maria Aparecida, Angélica Santos, a Eugênia, que está homenageando o genro, que está fazendo aniversário hoje. Parabéns, parabéns, parabéns. Receba aqui o nosso carinho, nosso abraço. O Carlos Alberto, da sua sogra também, os parabéns. A Maria Eugênia do Ouro Verde, ele mora na Rua dos Andradas. Grande abraço aí para você. Silvana Bula, do Alto do Tabaú, grande abraço. Obrigada também pelo carinho. Cláudio Mara, pessoal que está aqui na audiência, está mandando sua participação. Hoje não dá tempo de ficar ouvindo o áudio, gente. Hoje está acelerado. O Marcelo Santos está chegando por aqui com mais um convidado nesse sabadão, tá bom? 10 horas e 48 minutos. Muito bom dia.

0: Gustavo Lima e Felipe Araújo, Amando Individual.
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0: Marcelo Santos, gente, está por aqui. Ele vai receber aí a visita do Chico, que é o assessor do nosso vice-presidente, Geraldinho Alckmin. E você também, claro, pode mandar sua perguntinha, participar através do nosso WhatsApp 992245660. Mas mande mensagem de texto, tá bom? Mensagem de texto, por favor, aqui da entrevista com o assessor do vice-presidente Geraldinho Alckmin. O Chico está por aqui, o Marcelo Santos também, e a gente vai acompanhar aí muita novidade que está vindo para a Pindamonhangaba e região.

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1: Salvador, gente, Salvador, Salvador com S de sintonia 107, Salvador com S de sorte, sucesso, saudade, saúde. E se liga, hein? Hoje o programa está bem acelerado, estamos recebendo aí muitas visitas importantes. O Geraldinho Alckmin, nosso vice-presidente, está chegando aqui nos nossos estúdios com Marcelo Santos, com o Vela, né, gente importante, gente como a gente. Estamos aí, né, aguardando a entrevista, a chegada aqui nos estúdios. O pessoal está ali na antessala, né, conversando. Então, se você tem alguma pergunta para fazer para o nosso vice-presidente, manda mensagem de texto. Manda mensagem de texto, tá? Geraldinho Alckmin está por aqui, gente.

0: Agora são 11 horas e 5 minutos, 11 e 5. Bom dia para você que está aqui na nossa companhia, na 107, a queridinha da cidade. E como eu havia dito anteriormente, estamos aqui recebendo a visita do nosso ilustre doutor Geraldinho Alckmin, o vice-presidente do Brasil. Seja muito bem-vindo, juntamente aqui com o Marcelo Santos, nosso diretor, nosso jornalista, locutor do programa Perfil. Temos aqui também o Chico, que é o assessor, né, do Geraldinho, e o nosso querido Vela. Vela, seja bem-vindo. A Raicinha está aqui também registrando tudo, gente. Fique à vontade, manda sua perguntinha, né, aqui para o nosso querido vice-presidente. Que honra receber você, Geraldinho Alckmin. Seja bem-vindo, bem-vindos, né? Sejam todos muito bem-vindos. Marcelo Santos, comanda aí.
1: Bom dia, Marisa. Bom dia a você, ouvinte da 107. É um prazer, né, estar na manhã de sábado aqui conosco, com vocês, né? E com nossos queridos amigos ouvintes. Ao lado aqui do Dr. Geraldo Alckmin, né? Vice-presidente da República. Meu companheiro de time, né? Santista. Não é fácil ser santista hoje, né? Alegria e santista não cabem na mesma frase hoje, né? Então, estamos juntos aqui nesta manhã. Doutor, seja muito bem-vindo, viu? A sua cidade, né? Nós que completamos ontem 321 anos, Pindamonhangaba, né? E seja muito bem-vindo. Bom dia.
2: Muito bom dia, Marcelo Santos. Quero cumprimentá-lo, cumprimentar a Marisa, cumprimentar a Raíssa, cumprimentar o Vela, que está aqui conosco, o Chico. E muito bom dia a todos os ouvintes da 107. É uma grande alegria estar aqui quando a cidade ainda está comemorando, né? Pinda é 10 de julho de 1705. Então, nós estamos falando de 321 anos, né? Uma bela história, a cidade cresceu, tem boa qualidade de vida. É uma alegria estar aqui em Pindamonhangaba. E amanhã é aniversário da Lu. A Lu, minha esposa. Então, viemos reunir a família.
0: Aqui. Parabéns, um beijo grande para a Lu.
2: Saúde.
1: Sete netos. É. Saúde.
2: Mas você vê que coisa, né? E os netos e os filhos, nenhum santista.
1: Não?
2: Isso é pai ausente, né? Não é possível, né?
0: Pai ausente.
1: Milton Neves falava isso.
2: Eu sou do tempo do Dorval, Mengálvio, Coutinho, Pelé e Pepe.
1: Ai, máquina. Ai, meu Deus, aquilo encantava o mundo, não é isso? Doutor, fala um pouquinho da cidade de Pindamonhangaba, né? Doutor que gostava também de tomar garapa no Ataíde, no mercado municipal. Fala um pouquinho das histórias de Pindamonhangaba, né? Pindamonhangaba que está no nosso coração.
2: Olha, Marcelo, eu morava. Meu pai mudou para Pindamonhangaba. Primeiro casou com uma pindamonhangabense, mamãe, Miriam, porque meu pai servia no exército, era oficial. E Pinda tem o batalhão de engenharia de combate. Então, houve um baile. E aí, meu pai veio no baile. Ele não servia em Pinda, mas conheceu a minha mãe. E papai era veterinário. E ele se dedicou a vida a peixe, a piscicultura. Então, foi transferido para Pinda. Era funcionário da Secretaria da Agricultura para dirigir a estação de piscicultura aqui no Aras, né? No antigo Aras Paulista, o Instituto de Zootecnia. Então, passei toda a minha infância aí, no Aras, aqui no Instituto. E hoje a casa onde a gente morava, depois, como governador, nós doamos para a prefeitura uma parte da frente do Aras, do Instituto de Zootecnia, que é o Parque da Cidade. Então, onde passa aqui o anel viário de Pinda. Sim. Ali passa na área que é do Instituto de Zootecnia. Nós doamos para a prefeitura, foi feito o Parque da Cidade. E a casa onde morei é hoje lá, tem café, tem isso, biblioteca, tem reuniões. É um local muito, muito gostoso.
1: Doutor, e Pindamonhangaba tem crescido, né? A gente, desde que o senhor é prefeito, João Bosco Nogueira, João Ribeiro, Vitor Ardito Leraro, Vitão fez bastante obras em Pindamonhangaba, bastante indústria. Né, agora, sob o comando do Ricardo Piorino, né, e a cidade tem crescido, a cidade tem desenvolvido. Né, é claro que tem seus problemas, né, tem seus gargalos, mas é uma cidade industrial, Gerdau, Confab, né, e a gente, o senhor que foi ministro da Indústria e Comércio também, gostaria que o senhor falasse um pouquinho dessa industrialização do Brasil, de Pindamonhangaba.
2: Olha, Marcelo, o Brasil nos últimos 40 anos, da década de 80 para cá, sofreu uma desindustrialização. Você pegar as grandes indústrias de Pindas, são todas da década de 70. É Alcan, que hoje é Novelis, são as duas Confab, a Gerdau, que era Villares, né? Tudo da década de 70. Então nós sofremos um processo precoce de desindustrialização por perda de competitividade, custo Brasil alto. Então nós lançamos com o presidente Lula em 2023, quando assumimos, a NIB, a Nova Indústria Brasil. Então uma indústria mais inovadora, um grande estímulo para a inovação, uma indústria mais inovadora, exportadora. Determinados tipos de indústria, se não exportar, não sobrevive. Por que que a Ingesa fechou em São José dos Campos? Porque o mercado interno é insuficiente para você vender indústria de defesa, indústria bélica.
1: Não absorve.
2: A Vibraz, em Jacareí, há 4 anos, fechou também.
1: Sim.
2: Agora conseguimos reabrir. A Vibraz reabriu, Marisa, o mês passado. É uma grande notícia aqui para a região. E a indústria de defesa está crescendo, porque a demanda no mundo por armamentos, drones, ela está crescendo. E a Embraer fez uma associação com a Saab sueca, e o Gripen está sendo fabricado no Brasil, lá em Gavião Peixoto. Um supersônico, o primeiro avião supersônico fabricado no Brasil. E a Embraer é a terceira maior indústria do mundo aeronáutica. E crescendo fortemente, tanto na aviação civil quanto defesa, com o KC-390. Uhum. E está abrindo uma outra fábrica aqui em Taubaté, o eVTOL. É o carro voador. Então, o ano que vem já vai estar voando. É um carro voador que desce aqui no terreno do lado.
0: Oh, maravilha. Sobe,
1: ei, Marisa,
0: já pensou? Aí os Flintstones, quem é aqueles Jetsons? Jetsons, né? Então eles já previram, esse...
1: Ele já planejava isso.
0: Já planejava, aparecia no desenho.
2: Já é a realidade. E você vai ter daqui a pouco um eVTOL sem piloto. Você programa, ele vai sem piloto. É impressionante a tecnologia, né? Então, aqui em Pindamonhangaba, a Gerdau, que sucedeu a Villares, foi inaugurada no meu tempo de prefeito. Me lembro, para você ter uma ideia do tamanho da Villares, chamava Vibasa, que o presidente da República veio a Pinda para inaugurar. O presidente João Figueiredo veio a Pindamonhangaba. Foi o maior investimento da América Latina. Teve 10 mil trabalhadores para erguer a siderúrgica. É uma gigante.
1: Villares.
2: A Villares. Aí veio a década de 80, chamada década perdida, e a indústria sofreu muito. Mas hoje a Gerdau há uma dificuldade de competitividade com a China, porque a China produz sozinha, Marcelo, metade do aço do mundo.
1: Do mundo?
2: Do mundo. Metade é a China, a outra metade é o mundo inteiro, 200 países. Então é duro competir.
1: É difícil.
2: Então nós fizemos um aumento de imposto de importação, estabelecemos cota, demos um empurrão, então a Gerdau deu uma levantada, a indústria siderúrgica brasileira.
1: Confab também exportando os tubos.
2: Confab também está indo bem, e a Alcan, que hoje é Novelis, alumínio, expandindo, quer dizer, aumentando a fábrica. E ela é toda latinha que é feita no Brasil, é aqui na Novelis. Ela é a laminação, não a latinha, mas a laminação do alumínio é toda aqui em Pinda. Então é a latinha que você pegar aí no Brasil, a reciclagem é bom. E é bom fazer reciclagem, porque a latinha da reciclagem, você gasta menos alumínio. Ela é mais barata. Então você melhora a competitividade da indústria.
1: E gera receita, né, doutor? Porque depois essa latinha volta...
2: Exatamente. Você gera renda para o catador, para as cooperativas, os catadores, para a indústria que faz a latinha virar alumínio líquido, e a Novelis, que lamina. Ela faz as lâminas, aí vai para latinha, avião, automóvel, geladeira, vai para tudo quanto é lugar.
1: Doutor, fala um pouquinho...
2: Vindo uma nova fábrica, que é a Itachi.
1: Itachi, verdade.
2: Vindo uma nova fábrica, nós estamos aí ajudando. Então vamos ajudar a recuperar a indústria. A indústria automobilística está indo muito bem, cresceu 31%
1: de crescimento.
2: Nós estamos com 200 bilhões de investimento na indústria automotiva. E dá uma dica, Marcelo, Marisa, para quem está nos assistindo, nos acompanhando. Nós lançamos o carro sustentável, zerou o IPI. IPI zero, era 7%. Zerou, até o fim do ano está zerado, 31 de dezembro. O que, que é o carro sustentável? É um carro de entrada, não é um carro de 200 mil reais. É um carro de 70 mil, 80 mil. Um carro que 80% tem que ser reciclado. Você pode depois reciclar. E não pode poluir. Ele não pode emitir mais que 83 gramas de CO2. Tem que ser flex por quilômetro rodado.
1: Tá.
2: Quais são esses carros? Volkswagen tem dois, que não tem IPI, está zerado. Polo e Terra. Então, Volkswagen tem dois. Polo e Terra. Fiat tem dois. Mobi e Argo. É carro de entrada, carro mais barato. GM, Onix, Citroën C3, Hyundai HB20. Então, esses carros, o imposto está zerado, o federal, o IPI, a montadora está dando desconto e a concessionária está dando desconto. Então, aumentou 31% a venda do chamado carro sustentável.
1: E também tem um plano aí para Uber, taxista.
2: Isso. Aí lançamos, Marcelo, um programa que chama Move Brasil. Então, o caminhoneiro, Pinda tem transportadora, o caminhoneiro, ao invés de pagar 25% de juros, ele paga 12%. Tem carência, primeiro ano não paga, e tem um período longo, 8 anos para financiar. E juros de 11% até, pode chegar a 11% os juros. Aumentou muito a venda de caminhão. Depois o Move táxi e aplicativo. Então, o taxista e o motorista de aplicativo pode comprar o carro com juros também subsidiados, juros bem mais baixos, metade dos juros de mercado, e prazo mais longo e com carência. E tem um fundo garantidor. E moto também. Então, quem está no aplicativo, entregador, pode trocar também a sua moto com juros bem mais baixo, prazo mais longo e fundo garantidor.
1: Doutor, quem está nos ouvindo agora e é o moto, o entregador, é o Uber, é o taxista, como é que ele tem acesso a isso? Onde ele pode procurar?
2: Ele deve procurar o banco que ele trabalha, qualquer banco.
1: Qualquer um.
2: Qualquer um. Ele trabalha com o Bradesco, vai no Bradesco, trabalha com o Itaú, vai no Itaú, no Santander, ou os bancos públicos. Pode procurar a Caixa, Caixa Econômica Federal e Banco do Brasil.
1: Bacana. Doutor, fala um pouquinho sobre o investimento do governo federal na cidade de Pindamonhangaba. Quando a gente fala de governo, parece tão distante, né, Marisa? Brasília está lá, né? E a gente vive no município, a gente quer saber o que é feito no município, né? E daqui a pouquinho a gente vai falar de eleição, mas eu gostaria que o senhor elencasse aí o que foi feito no atual governo para a cidade de Pindamonhangaba.
2: Olha, Marcelo, eu aprendi lá atrás com o governador Franco Montoro, professor André Franco Montoro, de que ninguém vive no Estado, ninguém vive na União, você vive no município. Então, o governo local é muito importante, porque ele está mais perto da população, está mais próximo das pessoas. Diz que o século XIX foi o século dos impérios, o século XX, o século dos países. O nosso século XXI é o século das cidades. Então, as cidades são importantíssimas. É onde você vive, cria família, sim, trabalha, ganha vida. Então, eu diria que uma das principais prioridades é saúde. Porque, graças a Deus, nós estamos vivendo mais. Então, mudou. O mundo mudou. E o Brasil também. O Brasil, que era um país jovem, hoje é um país médio. E vai ser um país idoso. Hoje é um país de idade média de idade e vai ser um país idoso. Para ter uma ideia, hoje a expectativa de vida no Brasil é 77 anos, número redondo. Mas, para quem chega aos 70, a média é 85 anos. Em média, quem chega a 70, na média 85. Pode viver 100, na média 85. Quem chegar a 80, a média é 90.
1: Olha.
2: E quem chegar a 90, a média é 95. Bom, essa é a boa notícia. De outro lado, é claro que eu sou médico, um paciente mais idoso demanda mais. Ele tem comorbidade, tem às vezes hipertensão, diabetes, pneumopatia, enfim, ele demanda mais saúde. Então, governar é escolher. Eu fui constituinte em 1988, deputado federal constituinte. E até lá, você não tinha saúde como direito de todos. Então, por exemplo, o trabalhador rural aposentava com meio salário. Isso acabou. Hoje é tudo igual, urbano e rural. Você conta o tempo de roça na cidade, conta o cidade na roça, os direitos são iguaizinhos. Piso de um salário, salário mínimo está crescendo acima da inflação. Isso é muito importante para o aposentado, porque todo ano ele tem um ganho real. E assistência médica, o Fundo Rural daquela época não pagava. Então, eu me lembro, fazia anestesia aqui na Santa Casa, no Hospital Pindamonhangaba, na época, hoje o 10 de julho, e você não recebia, era benemerência. Hoje não. Então, o Sistema Único de Saúde, o SUS, garante a todo mundo, não é favor do governo. Não é favor do governo, é direito. A saúde é universal para todos. Empregado, desempregado, empresário, trabalhador, rural, urbano, jovem, idoso, é universal. É equidade, não tem tratamento VIP para um e enfermaria para o outro, é igual. E integralidade. O que que cobre o SUS? Tudo. Da vacina ao transplante de coração.
1: Doutor, as grandes complexidades o SUS que faz.
2: Exatamente.
1: Não é isso?
2: Exatamente. Tem um amigo meu que era de Pindamonhangaba, mudou, foi morar em Avaré e teve uma cirrose hepática fulminante. Foi feito um transplante de fígado em Sorocaba. Ele não gastou um centavo. Um centavo.
1: SUS.
2: Tudo pelo SUS.
0: O e filho viva dele, o SUS, né, doutor?
2: É, o filho dele, campeão de rédea, de cavalo, morando no Texas, nos Estados Unidos, teve uma queimadura. Os amigos de cavalo tiveram que fazer uma vaquinha no mundo inteiro para pagar, para ajudar a pagar. E aqui não gastou nada. Então, agora, nós precisamos apoiar o SUS. Então, quem atende o SUS na área hospitalar em Pindamonhangaba é a Santa Casa. Santa Casa.
1: Que, por sinal, né, doutor? É uma Santa Casa que é referência.
2: Muito boa, muito boa. Então, a Santa Casa de Pindamonhangaba que atende o SUS. O Vale do Paraíba não tinha, Marcelo, Marisa, nenhum leito do Estado. Nenhum leito, uma cama não tinha. Nós compramos o hospital de Taubaté para ganhar tempo, o antigo hospital regional. E virou o hospital da região. Então, Taubaté tem um hospital 100% SUS, que é do Estado. Fizemos um hospital novo em São José dos Campos, do SUS, hospital estadual. Fizemos um novo hospital em Caraguatatuba, para atender o litoral. Então, fizemos três hospitais, Taubaté, São José e Caraguá. E agora tem mais um quarto hospital que o Estado fez em Cruzeiro. E ajudamos todas as Santas Casas, criando um programa chamado Santas Casas Sustentáveis. Só que Pinda cresceu bastante, graças a Deus. Impressionante, Pinda é uma outra cidade. Então, a Santa Casa, o que que fez? Aquela área que era do velório, aquilo tudo vai ser Santa Casa. Ali vai ter mais leito de clínica médica e vai ter também ampliação da maternidade.
1: Tá.
2: Então, quero até destacar, está aqui conosco o Vela. O Vela ajudou muito também na Santa Casa. Nós conseguimos 5 milhões para comprar equipamento e 5 milhões para obra, aí via prefeitura. Passamos 5 milhões para o município e 5 milhões direto para a Santa Casa. Com esses 10 milhões, a Santa Casa vai poder ampliar a clínica médica e ampliar a maternidade, para atender mais ainda o SUS. E estamos liberando também... este ano, R$712 mil a mais, além do faturamento SUS, um plus de mais R$712 mil. E lançamos com o presidente Lula um programa de refinanciamento das santas casas e hospitais filantrópicos.
1: Importante.
2: Porque algumas santas casas tinham lá uma dívida bancária. E os juros do banco é um absurdo verdadeiro. Então, o que, que nós fizemos? Vamos renegociar essa dívida com juros mais baratos, para cair a prestação. E não tem risco de não pagar, porque você desconta do faturamento SUS. Quando o governo federal, no fim do mês, vai pagar 1 milhão de faturamento, ele já desconta a prestação. Então, não tem risco. Então, Pinda refinanciou 2 milhões. Então, Pinda refinanciou 2 milhões no programa de financiamento, recebe, já recebeu 5 milhões, vai receber mais 5, 10 milhões para ampliar o hospital e mais 712 mil, além do faturamento, para ajudar na filantropia. Na saúde também, Marcelo e Marisa, equipamentos para UBS, entrou no PAC, equipamento para teleconsulta também entrou no PAC, um CAPS, deve estar pronto, porque foi em 2023. CAPS é Centro de Atendimento Psicossocial, é saúde mental. Um CAPS infantil para o Parque das Palmeiras e duas UBSs, UBS Santana e UBS Vista Alegre. Isso na saúde. Depois, na educação, tivemos conclusão de creches, uma no loteamento Mantiqueira, Moreira César, uma no bairro do Crispim, bairro São Benedito e Arco-Íris. E uma que deve estar terminando, porque a obra estava parada e foi retomada no Parque das Palmeiras. Tivemos também a conclusão do Centro Poliesportivo. Vinha até com a, na época, a ministra Ana Moser.
1: Sim, do vôlei.
2: Do vôlei, a Ana Moser, lá no Crispim. Então foram 7 milhões investidos no novo centro. E também temos aqui em Pinda 4.192 estudantes beneficiários do Pé de Meia. O que, que é o Pé de Meia? É o aluno do ensino médio, antigo colegial.
1: Colegial.
2: Do ensino médio.
0: Bom demais, né? Eu adorei esse método aí do governo, usar o Pé de Meia, porque muita gente desistia de estudar. Agora o pessoal está querendo voltar a estudar, voltar às aulas, né, doutor?
2: Isso mesmo, Marisa.
0: Porque, é um incentivo.
2: Por que que o jovem parava de estudar? Porque ele precisava ganhar um dinheirinho para a família. Ele estava tão apertado.
0: Ele escolhia o trabalho.
2: Ele ia pegar um servicinho para poder ganhar um dinheirinho. Então, o que que nós estamos fazendo? Esse jovem de renda menor, ele ganha todo mês R$200. É depositado na conta dele. E ele pode gastar, que é para ele se manter. E no fim do ano deposita R$1.000 na conta dele, que ele não pode mexer. É uma poupança. Ele só vai tirar depois de 3 anos, quando se formar.
0: Muito bom.
2: E isso derrubou em 40% a evasão escolar. Então, aquele aluno que abandonava o ensino médio, ele
1: está ficando.
2: Tá ficando. Ele recebe R$200 por mês. No fim do ano é depositado R$1.000 na conta dele. E quando terminar o curso, se ele passar os 3 anos, tiver frequência, além dos 200 por mês, ele vai poder retirar essa poupança. Então, Pé de Meia em Pinda, nós temos 4.192 estudantes. Habilitamos aqui em Pinda 30 equipes de saúde da família. O governo federal está pagando. Quando habilita, o governo federal passa a pagar as equipes de saúde da família. Tivemos 12 vagas no Mais Médicos. 12 médicos a mais. E tem um fato que pouca gente sabe: as prefeituras do Brasil inteiro têm que ter um piso agora para enfermagem, técnico de enfermagem, auxiliar, enfermeiro. Isso. Às vezes a prefeitura tem dificuldade. Então o governo está repassando só para a prefeitura de Pinda esse ano 3.278.000. Para ajudar no pagamento de enfermeiro, auxiliar, técnico de enfermagem. E quase 2 milhões para o piso dos agentes de combate à endemia. Então, aquele agente de combate às doenças, o governo está passando mais 2 milhões para a prefeitura para ela ajudar a pagar. E depois queria também destacar, nós recebemos em Pinda o primeiro ponto de parada e descanso da Dutra, aqui em Pindamonhangaba. É interessante. O acidente do caminhoneiro não é na curva, é na reta. Você imagina assim, não, na curva que... É na reta. Por quê? Cochila, cansaço, sono, cansaço. A reta ele relaxa um pouco, então retão, aí a hora que relaxa um pouco, cochila, tem acidente grave. Então o ponto de parada é descanso. No quilômetro 95 aqui na Dutra, ali perto do caminho de Moreira César, você teve o primeiro da Dutra entre São Paulo e Rio. Você tem local para o caminhoneiro parar com segurança, estacionamento, não paga nada, refeitório, local para tomar banho, berçário para criança, tem tudo ali.
0: Doutor, tem umas perguntinhas aqui, né, alguns ouvintes, tem muita pergunta, só que a gente vai por ordem de chegada. O nosso ouvinte, Túlio Tasso, ele é de São Tomé das Letras, viu, Marcelo?
1: Ele estudou comigo, Túlio.
0: Tá sempre... Ele estudou com você?
1: Nós fizemos lá, viu, doutor? João Martins de Almeida. Opa. Cursinho, né? Na Boa Vista. Isso. E nós estudamos lá, e o Túlio hoje está em São Tomé das Letras,
0: uma cidade muito mística, né? Bonita, isso. Uma cidade gostosa.
2: Mineira, né?
0: É mineira. E ele está dizendo o seguinte: o Rio Paraíba, doutor Geraldo, é um grande potencial de transporte e locomoção. Tem algum projeto aí de vocês? E o Bondinho vai voltar também, é mais uma perguntinha aqui do Túlio.
2: É Túlio, né?
0: É, Túlio.
2: Túlio que estudou no João Martins de Almeida. Era uma das melhores escolas de Pinda, o João Martins de Almeida. Olha, Túlio, sobre o Rio Paraíba do Sul, ele é formado por dois rios aqui, o Paraitinga e o Paraibuna. O Paraibuna nasce lá em Cunha, o Paraitinga lá em Areias. Ele se une na represa de Paraibuna, o Paraitinga e o Paraibuna, e a partir da represa de Paraibuna chama Paraíba. Aí ele vai até pertinho de São Paulo, que é Guararema, faz a curva e volta pelo vale. Então ele nasce na Serra da Bocaina, ali Areias, Silveiras e Cunha, se une na represa do Paraibuna, vai até perto de São Paulo e volta pelo vale. Aí ele atravessa todo o Vale do Paraíba, entra no Rio de Janeiro, abastece a cidade do Rio de Janeiro pelo Guandu, então uma parte é bombeada para abastecer o Rio de Janeiro, e vai desaguar no mar, lá em Campos dos Goitacazes, terra do Garotinho, lá na divisa com o Espírito Santo, no Rio de Janeiro. É um dos maiores rios do Brasil, importantíssimo. Primeira tarefa foi despoluir o rio, então ele está despoluído. Quer dizer, a parte que cabia ao Estado, que era a Sabesp na época, estatal, nós fizemos um trabalho grande. A maioria das cidades operadas pela Sabesp são 300%. 100% de água tratada, a cidade tem, 100% de esgoto coletado e 100% de esgoto tratado. Aliás, Pindamonhangaba é um exemplo, porque antes de existir Sabesp, o doutor Caio Gomes Figueiredo, no tempo do SAI, já fez o tratamento de esgoto em Pinda. Já tinha as lagoas de tratamento. Então o rio voltou a ter peixe. O rio voltou a ser piscoso. Você pega peixe no Paraíba. A navegação é possível fazer, mas intercalada, porque nós temos muita represa. Então você tem barragem. Você tem represa ali do Funil, ali perto de Queluz. Você tem algumas represas. Então dá para fazer navegação, mas não dá para...
1: Pequenos trechos, né?
2: Pequenos trechos. Senão você teria que ter eclusa. Então, pequenos trechos dá para fazer navegação. E uma coisa boa é que essas barragens e essas represas passaram a controlar enchente. Então, é raro você ouvir falar de uma grande enchente na região. Porque quando chove muito, você segura a água. Então, você controla, você tem um sistema mais controlado. Agora, o Rio Paraíba é a nossa origem, né? Você pegar Pindamonhangaba, o que quer dizer Pindamonhangaba?
1: Que tem a ver com o rio, né?
2: Exatamente. É uma palavra tupi-guarani. Pindá, em tupi-guarani, é anzol. Monhã é fazer, fazendo. E aba é lugar. Aba é lugar. Então, Pindamonhangaba é o local onde você fabrica anzóis. Os índios viviam da pesca. os índios viviam da pesca. Então, Pindamonhangaba, local onde se fabricam anzóis. Então, Túlio, o rio já melhorou, está mais piscoso, despoluído, e a navegação você pode fazer regionalmente.
0: Tá, tem mais uma pergunta aqui da área de saúde, né? Muita gente, né, Marcelo?
1: Faltou do Túlio, só, Marisa, só ainda a questão, que é um assunto muito importante da cidade de Pindamonhangaba, é a questão da estrada de ferro Campos do Jordão, né?
0: Ah, o senhor foi governador do estado. Isso, mais uma perguntinha aí.
2: Então, importante, Túlio, Marcelo e Marisa aqui. A estrada de ferro Campos do Jordão, do começo do século, ela se originou por Emílio Ribas, o grande médico Emílio Ribas, sanitarista, estava preocupado porque não tinha tratamento para tuberculose. Não tinha tratamento. Então a pessoa contraía. A tuberculose foi a doença que mais matou no mundo. Mais de 1 bilhão de pessoas morreram no mundo por tuberculose. A doença que mais matou. Hoje tem vacina. Vacina de BCG, bacilo de Calmette Guérin. Hoje você tem vacina. E tem tratamento. Você trata. Como não tinha tratamento, para a pessoa sobreviver um pouquinho mais, viver um pouco mais, tinha que ir para um lugar alto e frio. Então era Campos do Jordão. Então levava o tuberculoso para Campos do Jordão para ele poder sobreviver mais um pouquinho. Então muitos poetas, artistas, boêmios pegavam tuberculose e aí foram para Campos do Jordão. Você pegar Floradas na Serra, Florencio de Abreu, Rodrigues de Abreu, poeta, tudo escrito em Campos do Jordão. Estavam lá para por causa de tuberculose. Chegou a ter 15 sanatórios. Agora, como é que as pessoas chegavam em Campos do Jordão? Não tinha estrada. Então, tinha uma profissão na época chamada de maqueiro. Os maqueiros levavam no ombro a maca com a pessoa tuberculosa no finalzinho da serra. E quem não tinha como pagar o maqueiro, ia nos burros, num balaio, prendendo um balaio no burro. O Emílio Ribas se uniu a um engenheiro chamado Vitor Godinho, falou, vamos fazer uma estrada de ferro de Pinda até Campos do Jordão. Campos do Jordão já pertenceu a Pindamonhangaba. Há um livro de Baltazar de Godói Moreira, chamado E os Campos do Senhor Jordão foram Pindamonhangaba. Campos já pertencia a Pinda. Então, o senhor Jordão era o dono das terras, era o brigadeiro Jordão. Então, Campos do Jordão, do senhor Jordão. Então, eles se uniram, o engenheiro e o médico, o Vitor Godinho e Emílio Ribas, para fazer a estrada de ferro. Tiveram problema no meio do caminho financeiro. O Estado assumiu e terminou. A ferrovia é estadual. Claro que hoje em dia já não tem mais esses 15 sanatórios, tuberculose você trata em casa, mudou tudo, tem vacina, é outro mundo. Só que a estrada de ferro é turística, ela faz um trabalho de regional e também turístico, e totalmente eletrificada. Aí tinha um problema de frenagem, porque você tinha rampa muito íngreme. Então nós, no meu tempo, fizemos um sistema de frenagem novo, extremamente moderno. Quem foi motorneiro do trem de Campos do Jordão foi o pai do João do Pulo.
1: Paulo Aço.
2: Paulo Aço, professor meu de judô. Oh. Paulo Aço, Paulo de Oliveira, tinha embaixo do clube literário a academia de judô. Ele era faixa preta. Ele era motorneiro do bondinho de Campos do Jordão. E eu fico muito triste.
0: Que história legal, né, gente? Eu tenho certeza que muita gente não sabia dessa história, né? Doutor Geraldinho sempre trazendo muita cultura, né? Muito conhecimento.
1: Mas o doutor fala da tristeza, doutor.
2: Então, muito triste por quê? Porque uma ferrovia histórica, totalmente eletrificada, deixar morrer uma ferrovia dessa...
1: E hoje vandalismo, doutor, que entenda, principalmente...
2: É uma barbaridade.
0: Muito vandalismo.
2: E ela serve ao turismo... Antigamente as pessoas vinham para Pinda e punham o carro em cima do trem. Tinha um vagão para levar o carro. Então punha o carro, o pessoal subia no trem de passageiro e o carro atrás no vagão. Hoje com essa bela rodovia Floriano Pinheiro não há necessidade. Mas ela é turística, as pessoas podem ir a Santo Antônio do Pinhal, Campos do Jordão. Faz o atendimento aqui embaixo, né? Piracuama...
1: E ele servia também de transporte, né, doutor? Porque a pessoa vinha até o centro de Pinda, pegava o bondinho até o Bom Sucesso, até o bairro do Mandu, enfim.
2: É uma pena, porque não é possível que há 100 anos atrás, quase 80, 70 anos, você tinha condição de manter a ferrovia, e hoje, com o mundo moderno de hoje, você não conseguiu manter uma ferrovia.
1: Doutor, o senhor que foi governador do estado, qual é a dificuldade de chegar a ser um acordo? A gente fala de financiamento, fala de empréstimo, fala que vai colocar o bondinho para andar. Isso, onde é o entrave disso tudo? Qual que seria a solução disso, doutor?
2: Olha, governar é escolher. É escolher. Não é possível você deixar morrer uma ferrovia num país que não tem ferrovia, praticamente. Aliás, nós vamos nos empenhar para voltar o trem de passageiro Rio-São Paulo.
1: Vai.
2: Não sei se é trem-bala ou de média velocidade, mas está terminando o projeto. Terminando o projeto para o governo federal lançar o trem, voltando o trem. Eu me lembro de buscar minha avó aqui na estação de Pinda, vindo do Rio de Janeiro, no trem de aço. A gente ia, era um programa, a gente ia na estação esperar chegar a avó, chegar um parente, e acabou tudo isso. Vamos voltar o trem. Rio-São Paulo, vamos nos empenhar, tenho certeza que vai dar certo. E o trem de Campos do Jordão é estadual, não é federal, porque ele é dentro do estado, é só aqui Pinda, Santo Antônio, Campos do Jordão, mas vamos fazer um esforço aí para que o estado recupere.
1: Marisa, tem participação de ouvinte aí, Marisa?
0: Vamos lá, nossa ouvinte Valdeci, ela é do Delta. Bom dia, Marisa, Marcelo, vice-presidente da República, Geraldinho. Gostaria de perguntar ao vice-presidente quanto aos médicos capacitados para algumas funções especializadas, como ginecologistas especializadas, como ginecologista de menopausa, pois na saúde da mulher, além de ter somente homem, não entende nada dessa especialidade. Quando teremos, vice-presidente do Brasil, profissionais que precisamos realmente para Pindamonhangaba? Estamos aqui conversando com o vice-presidente da República, Geraldinho Alckmin, nessa visita ilustre, está acompanhando aqui o nosso querido Marcelo Santos, que é o diretor-geral aqui da 107 FM, jornalista. Temos aqui o nosso querido Vela, a Raicinha e o Chico, né? Todos aqui no estúdio. E você tá sendo transmitido aqui, ô Raíssa?
1: Estamos ao vivo.
0: Tá ao vivo, né? No Facebook.
1: No YouTube.
0: No YouTube também, para você que quiser acompanhar o vídeo, acompanha aqui, porque, olha, o vice-presidente está aqui com a gente, tá? Visita nesse sábado os estúdios da 107. Pois não, doutor?
2: Marisa, o atendimento à saúde, ele tem o atendimento primário, o secundário e o terciário. O atendimento primário é a UBS. É aquele posto de saúde do bairro. Então, ali tem o médico de família, clínico geral, tem a equipe de saúde da família, enfermeiro, agente comunitário, auxiliar. Então, você tem ali a UBS, é o atendimento primário, aquele no bairro, para atender clínica geral, não tem especialista. Aí você tem o atendimento secundário, que são os ambulatórios de especialidades. Nós liberamos até um recurso grande aqui para a Prefeitura de Pinda, para fazer o centro de especialidades aqui na cidade, quando era governador. Liberamos um recurso grande e tal. Então, atendimento secundário são os especialistas. Oftalmologista, ginecologista, cardiologista são as especialidades. Geralmente é um centro de ambulatório. E o atendimento terciário é hospital. Internação, cirurgia, queimados, UTI. Então, atendimento primário, aquele primeiro atendimento lá do bairro, aquele posto médico do bairro. O secundário é onde estão os especialistas, fazem a tomografia, a ressonância, os exames. E o terciário é o hospital. Então, aí você chega no hospital, caso que precisa internar, se for mais grave ainda terapia intensiva, e se precisar operar você tem banco de sangue, tem centro cirúrgico, enfim, essa é a lógica. O atendimento primário resolve, vamos dizer, 70% dos problemas. Você vai lá, recebe uma consulta, recebe o remédio, tal, volta para casa. Agora, é um caso mais complexo, aí você precisa do especialista, então tem que encaminhar aos especialistas. O governo lançou um programa, chama mais especialistas. Então está pagando. Nós aumentamos, por exemplo, cirurgia eletiva 42%. O governo está pagando para diminuir fila. Então nós estamos permitindo até aos municípios e aos estados, se quiser contratar um hospital privado. Então, olha, eu estou com uma fila grande aqui, eu contrato um hospital privado, opera lá e o governo paga. Então está havendo um movimento grande para a gente diminuir tempo de exame, tempo de espera, reduzir fila que existe, nós temos que reconhecer isso, e aumentamos 42% o número de cirurgias eletivas nesse programa. 35% mais medicamentos também para o Sistema Único de Saúde. Então, o atendimento, ele é municipal. A saúde, ela está municipalizada. Então, você tem o atendimento primário e secundário, prefeitura, UBSs e centro de especialidades. O governo paga. O atendimento terciário, os hospitais, geralmente é o estado. Como nós temos aqui, Hospital de Taubaté, São José, Caraguá, Cruzeiro, Hospital Estadual. E o governo federal também paga. Tudo o governo federal paga. E as Santas Casas, que nós precisamos preservar as Santas Casas. Metade dos leitos do Brasil é Santa Casa. Eu nasci na Santa Casa de Pindamonhangaba. Meus filhos nasceram na Santa Casa de Pindamonhangaba, que é quem atende o SUS. Então é muito importante esse trabalho. Então quem contrata os especialistas é o município. E aí o governo dobrou o número no Mais Médicos. Nós tínhamos 17 mil médicos, hoje estamos com 35 mil. Só para Pindamonhangaba foram, deixa eu conferir aqui, foram 12 médicos a mais. Então a prefeitura recebeu, tem 12 vagas ocupadas no programa Mais Médicos.
1: Isso o governo federal manda o recurso.
2: Manda o recurso. É coparticipação. Quer dizer, o governo federal deve cobrir uns 70% e a prefeitura complementa com 30%, mais ou menos.
1: Entendi. Doutor, falar ainda em saúde, né? É a questão da gente fazer um trabalho, município, né, de prevenção. O senhor falou há pouco sobre longevidade, mas tem que chegar longe com qualidade de vida. E isso se trata na prevenção. O senhor tem alguma ideia, algum projeto que possa falar sobre prevenção? Você vê diabetes, por exemplo, que, né, que a gente fizer uma prevenção, a pessoa vive, não tem amputação. Porque isso também, além de ser um transtorno para a pessoa, causa também um custo elevado. Uma amputação de membro, por exemplo, né?
2: Marcelo, vou dar um exemplo para você, como é importante isso que você falou. Vamos analisar dois casos. Estados Unidos gasta praticamente, investe 18% do PIB em saúde. Números redondos, 17,7%. Vamos arredondar, 18% do PIB investe em saúde. Olha que o PIB deles é grande, né? É grande. O Japão investe 12% em saúde. Então, Estados Unidos, 18%. Japão 12. O Japão investe um terço a menos. Um terço a menos. E vive 7 anos a mais que os americanos. Os japoneses, em média, vivem 7 anos a mais que os americanos do norte. Nós investimos, em número redondo, 10% em saúde. O problema é que a maior parte não é SUS. A maior parte do investimento é privado. Então nós temos que aprender com quem faz direito. O que que eles fazem? Prevenção. Então, o que que é? Nós temos que ter foco na saúde. Saúde. Envelhecimento é normal. Envelhecimento é normal, não é doença. Doença é desequilíbrio. Então, nós temos que investir na saúde. Valorizar muito o sono. O sono. Antigamente, o dorminhoco era mal visto. Hoje, ele está com tudo.
0: Verdade.
1: Normalmente, doutor, a pessoa tem dormido mal, né?
2: É isso aí, as pessoas dormem mal.
0: E o estresse também,
2: então,
0: né, doutor?
2: Então, que a higiene do sono, horário para dormir, roupa leve, banho morno antes de dormir, jantar 2 horas antes de dormir. Má notícia é de manhã. Nada de má notícia de noite, má notícia de manhã.
1: Às vezes, doutor, eu nem assisto mais o Santos à noite, porque para não dormir preocupado,
2: aí,
1: viu?
2: Assista
0: nem jornal, né,
2: coisa
0: doutor?
2: Coisa não tem notícia, nada. Não tem política, a noite é para relax. Não adianta brigar para dormir, Eu tenho uma caderninha de palavra cruzada, ou de sudoku, do lado da cama. Se eu perdi o sono, não vou brigar com
0: não
2: o sono.
0: Não vai brigar com a esposa também, né?
2: Você faz ali
0: um
2: palavra cruzada, um sudoku, o sono volta. Então, higiene do sono, dormir bem. Tem que ter um roteiro aí para dormir. Dois, alimentação adequada. Então, você precisa ter menos gordura, menos fritura, processado, embutido. Mais fruta. O prato deve ser colorido. Colorido, verde, vermelho, cenoura, tomate, alface, prato colorido. Ginástica, exercício. 70% do corpo humano é água. Água parada.
0: Por
2: estraga.
0: Falar em ginástica, eu estava vendo uns vídeos estraga. Lá do Dr. Geraldo, que ele tá com a mão na enxada, gente. Ah, lá na roça,
2: até,
0: ele gosta
2: de enxada.
0: Ele gosta enxada, de capinar. Gente, é verdade.
2: Então eu diria o seguinte: ginástica, né? Exercício, alimentação e sono. Esse é o tripé
1: qualidade.
2: Fundamental para você preservar a saúde. Claro que tem um pouco de genética, tem que periodicamente fazer exame para prevenir problemas maiores. E tem um fato que, como tudo na vida, o copo meio cheio e meio vazio. O meio cheio, nós estamos vivendo mais. Expectativa de vida no Brasil em 1940 era 45 anos de idade. 45 anos já tinha morrido. Hoje é 77, é. Quem chega a 70 vai para 90.
0: Tem até um jornal da década de 70 que a manchete é idosa de 40 anos. Eu falei, caramba.
2: Era isso,
0: né, doutor?
2: Hoje mudou. 70 é menor de idade. 70 é broto.
0: Verdade.
2: Agora, qual o copo meio vazio? É que o câncer aumenta com a idade. O câncer é a doença do velhinho. Então, pode uma criança ter câncer? Pode, mas é raro. Pode um jovem ter câncer? Pode, mas é raro. Ele é da idade. Quanto maior a idade, maior a incidência. Se nós homens vivêssemos 120 anos, 95% teria câncer de próstata.
1: Doutor, tem um dado da OMS dizendo desse número, viu? De 90% das pessoas que terão indireto, diretamente, um caso de câncer. É, e a gente vê também crescendo muito a questão do câncer de intestino. E aí entra a alimentação, doutor.
2: Exatamente. Então, a alimentação rica em fibra, verdura e fruta e verdura. O trânsito intestinal é melhor. E melhorando o trânsito intestinal, você diminui as doenças do sistema digestivo, inclusive o câncer. A boa notícia é que tem cura, mas precisa ter...
0: Detectar
2: corretamente. Mas eu diria que eu destacaria três coisas que mudaram o mundo, Marisa. O primeiro é água tratada, água. As pessoas se contaminavam por via hídrica, água contaminada, água tratada. A segunda é vacina. O pavor das mamães era o sarampo. Hoje você tem vacina. Eu tive coleguinha na escola com paralisia infantil. Hoje você acabou poliomielite, você tem vacina. Tuberculose, vacina.
0: Catapora, dava muito.
2: Tudo vacina. Então, água, vacina e antibiótico. Porque sua esposa morreu de infecção. Hoje você tem antibiótico, extremamente eficiente. Então, água, vacina e antibiótico mudou o mundo. Agora nós estamos frente às doenças degenerativas. Alzheimer, Parkinson, doenças Sim. crônico-degenerativas. É um outro desafio. Mas é inegável que nós demos uma avançada.
1: Doutor, o senhor como médico, o senhor fala da questão do antibiótico, uma notinha de rodapé que o senhor gostaria que o senhor destacasse aí. Quando vai ao médico, o médico receita lá, olha... Você vai tomar esse antibiótico por 10 dias. Aí a pessoa chega no sétimo dia e fala assim, estou bem já, não preciso mais. Fala do risco, doutor, e o risco da automedicação.
2: As duas precisa ter cuidado. Primeiro, eu tomei o antibiótico 5 dias, já estou bom. Eu estou com um febrão danado, uma dor de garganta, uma amidalite, tomei um estreptomicina, tomei um antibiótico, no 5º dia eu não tenho mais febre, estou bem. Não pare de tomar o remédio. Complete os 10 dias, 8 dias, o que foi recomendado. Por quê? Para não ter resistência ao antibiótico. Então, você completa, elimina totalmente é fundamental. A outra é evitar a automedicação. Todo medicamento tem efeito colateral. Se você for ler aquela bula inteira lá, você não toma
0: nenhum
2: remédio.
0: Não toma nenhum,
2: não,
0: né?
2: Não tem remédio que não tenha efeito colateral. É que o efeito benefício é muito maior. Então, não tem, você vai tomar. Tá certo? Então, não se deve fazer automedicação, porque medicamento, qualquer que seja, ele tem algum efeito colateral. Então, é preciso sempre ter o cuidado, o médico tem o cuidado de receitar quando necessário.
1: Doutor, o tempo nosso terminando aqui, o doutor tem uma agenda extensa em Pindamonhangaba, né? E a gente gostaria de, para encerrar, doutor, tem muitas participações de ouvinte, depois vamos encaminhar aí a assessoria de comunicação para que possa responder aí a população de Pindamonhangaba. Mas gostaria que o senhor falasse um pouquinho sobre campanha eleitoral. Está chegando aí mais uma eleição, né? O senhor hoje no PSB, não é isso? E o Vale do Paraíba tem pouco mais de 2 milhões e 200 mil eleitores, né? São José dos Campos, como destacando aí com 500 e tantos mil eleitores. E a gente sente a ausência, muitas vezes, de um candidato nosso, né? O senhor foi estadual, o senhor foi federal, mas a gente sente a ausência da cidade de Pindamonhangaba, principalmente do Vale Histórico, com representantes, né? E hoje, dentro do partido, temos o quadro aí do Erivelto Vela, que foi vereador do PT, e hoje acompanha o senhor no PSB. O senhor citou há pouco aí a participação do Vela com relação às emendas, trazendo recursos para a cidade de Pindamonhangaba. Eu gostaria que o senhor falasse um pouquinho dessa dificuldade de eleger os candidatos aqui da região, porque às vezes vem o candidato que a gente chama de Copa do Mundo, a cada 4 anos, toma o votinho nosso aqui e depois ele só volta 4 anos.
2: Marcelo, eu sou um defensor do voto distrital, ou distrital misto. Mas antes disso, deixa eu dar duas boas notícias aqui. Uma é o desenrola. Então, tem muita gente que acabou se endividando. E os juros do cheque especial, do cartão de crédito rotativo, é um absurdo verdadeiro. É um absurdo. Então, muita gente ficou, inclusive, inadimplente e tal. Então, o governo lançou um programa para renegociar as dívidas. Então, os trabalhadores, as trabalhadoras, aposentados, jovens, qualquer idade, que tem dívida, ele deve procurar o banco.
0: Esse programa é muito interessante,
2: e,
0: viu, doutor?
2: E ele está tendo um desconto médio de 65%, quase 70%. Imagina a pessoa que deve 30 mil reais. Se desconta 2/3, a dívida cai, ele passa a dever 10 mil.
0: Uhum.
2: Os juros não pode ser mais que 1,99 ao mês. Ou seja, não pode ser mais do que 20% e poucos. Então, tá, ele sai de 60% para
1: 20%. Tá.
2: Não pode. E o terceiro, ele também pode tirar 20% do fundo de garantia para abater a dívida. Então, imagine o seguinte, a pessoa tem 50 mil no fundo de garantia. Se ele pode tirar 20%, é 10 mil.
1: Sim.
2: Então, imagine, ele deve 30 mil, abateu a dívida para 10, ele pode tirar 10 do fundo de garantia, ele zerou a dívida. E deve ter cuidado em fazer nova dívida, porque infelizmente no Brasil os juros ainda estão altos. Então a pessoa deve evitar, sempre que puder, não ser extrema necessidade, de fazer nova dívida. E quando fizer, ficar muito atento à taxa de juros. Então o desenrola é para ajudar as famílias, ajudar as pessoas a saírem do endividamento e regularizar a sua situação. Segunda boa notícia é imposto de renda. Porque quem ganhava até 5 mil reais pagava imposto de renda. Dava 300 reais por mês de imposto de renda.

0: misto. Você pegar os Estados Unidos, muitos países, o voto é distrital. O que é isso? São Paulo elege 70 deputados federais. Hoje você pode ser eleito em qualquer lugar. Você pode ser votado em São Paulo, Pindamonhangaba, Ribeirão Preto, Campinas. No voto distrital, você pega, são 70 cadeiras? Então são 70 distritos. Cada distrito elege um. Cada distrito elege um. E você disputa naquele distrito. Vamos imaginar, o Vale do Paraíba, vamos supor, se São Paulo tem 30 e poucos milhões de eleitores e são 70, dá uma média aí de 400 mil eleitores, mais ou menos. Então, se o Vale do Paraíba tem quantos eleitores? 1 milhão?
1: O Vale do Paraíba tem 2.200.
0: Eleitores ou população?
1: Eleitores.
0: Eleitores. É. Então, você teria umas quatro cadeiras, vamos 500, dizer. Tantos. É. Quatro cadeiras, mais ou menos. Então, você teria o Vale Histórico, elege um. O Vale Nosso aqui, elege dois. O Litoral, três, enfim. Qual a vantagem do voto distrital? Campanha mais barata. Você faz campanha de bicicleta. Você não vai ter que ir a Ribeirão Preto, Presidente Prudente, fazer campanha. Nem São Paulo. Então, a campanha fica mais barata. O eleitor sabe em quem está votando. O vizinho fiscaliza. O vizinho fiscaliza. Sabe onde você mora, filho de quem é, padrão de vida. Você participa mais do mandato. Cobra mais. Então, Estados Unidos, o mandato de deputado não é 4 anos. É 2 anos só. O mandato de um deputado nos Estados Unidos não é 4, é 2 anos. Por que que ninguém reclama? Porque o voto é distrital. Você faz campanha de bicicleta. Cada distrito elege um. Então você, ao invés de fazer... E você evita o abuso do poder econômico. Gente que tem muito dinheiro faz campanha no estado inteiro. Você evita o corporativismo, que no voto distrital você tem que ser eleito pelo católico, evangélico, espírita, agnóstico, trabalhador, dona de casa, empresário, médico, advogado. Você é um corte da sociedade. Você é um retrato da sociedade. Então, eu defendo o voto distrital. Ou o distrital misto. Metade é distrito, metade é geral. Mas eu seria do distrital puro mesmo. Como, infelizmente, ainda não tem a lei, vamos fazer na prática. Cada região elegendo os seus representantes. Quer dizer, na prática, procurando fazer o voto distrital. Para poder participar mais do mandato. Então, eu vejo como um avanço importante.
1: Doutor, nós agradecemos muito a participação do senhor aqui, né? Sua agenda extensa hoje em Pindamonhangaba, dizendo que a 107 estará sempre aberta, as portas abertas, para o senhor falar um pouco com a sua população de Pindamonhangaba.
0: Muito obrigado. Você sabe, quando eu era prefeito, Marcelo, Marisa, Raíssa, eu tinha, o J. Marcondes, tinha um...
2: Trabalhei com ele.
0: José Fonseca Marcondes, querido J. Marcondes, tinha um programa às 7 horas da manhã.
2: É.
0: Começava até às 6 horas. E eu, às segundas-feiras, cada uma vez por mês, era Fale com o Prefeito. Então eu ia na Rádio Difusora, ZYR47, Rádio Difusora de Pindamonhangaba, responder pergunta. Então ele juntava as cartinhas todas e eu, na segunda-feira, ia lá no J. Marcondes, no Fale com o Prefeito, responder as cartas. E aí já me chamava a atenção o seguinte: a maioria das cartas eram de mulheres.
1: Isso.
0: As mulheres têm mais vida comunitária. Ela participa mais do seu bairro, do problema da família, da comunidade.
1: Doutor, isso não mudou. Se a gente pegar hoje o WhatsApp, a maioria é...
2: A maioria é mulher. Também, na época, eu recebia muita cartinha lá na Rádio Aparecida, doutor. É. A maioria é mulher do Brasil inteiro, né?
0: Mas você sabe que, para encerrar, Marisa, tem uma boa. Eu era prefeito e eu dava plantão como anestesista. Então, uma noite por semana, o plantão era meu, cobria os dois hospitais. O Hospital Pinda e a Santa Casa. E um fim de semana por mês. Pegava sexta-noite, sábado e domingo. Aí, uma noite, estou de plantão, toco o telefone, cesariana, Santa Casa. Peguei o carro, era a distância o plantão. Vim para Santa Casa e fiz uma hack, anestesia. a paciente ficar

0: acordada durante a cirurgia, porque você anestesia da cicatriz umbilical para baixo, metade do corpo.
1: Sei como é que é, doutor.
0: Você já fez.
1: Duas vezes, eu sei.
0: Duas
1: gente,
0: vezes. Então, fiz uma raquianestesia, a criança nasceu, tudo certinho, já está de madrugada isso. Terminando a cirurgia, eu de máscara, gorro, acompanhando ali pulso, pressão, perfusão, a paciente me reconheceu. Aí virou e falou, doutor, e no bairro do Jardim Resende, quando é que o senhor vai pôr rede de esgoto?
1: Meu Deus!
2: Doutor, e hoje aqui, quem abre a nossa programação às 5 da manhã também é um conhecido do senhor, Zé da Boia. É Zé da Boia está com a gente aqui das 5 até as 8 da manhã.
0: Dá um abração nele. Eu sou, o Marcelo, um radiófilo. Eu adoro rádio.
2: Isso é bom.
0: Eu entro no carro e já ligo.
1: Rádio é tudo de bom. E não perdeu.
0: Mais uma saideira, viu, Marisa? Eu era prefeito em Pindamonhangaba e faleceu um ex-prefeito da nossa cidade. Aí eu fui ao velório. Hora que estou saindo do velório, um munícipe querendo me agradar, falou, doutor, no do senhor vai ter mais gente.
1: Meu Deus.
2: Ô, doutor, obrigado pela participação.
0: Muito obrigado, um Marcelo. Deus
1: obrigado,
0: Marisa. Muito bom dia a todos.
2: Deus abençoe. Marisa, obrigado pelo espaço.
1: Eu que agradeço aí, né? Pela honra, a visita de vocês. Obrigada, vice-presidente do Brasil, Geraldinho Alckmin, nosso querido Geraldinho, doutor Geraldinho, a todos aí que estão mandando perguntinhas. Infelizmente, nosso tempo é muito curto, né, gente? E tivemos que abordar outros assuntos, mas vamos encaminhar aí, né, para a assessoria. Obrigada, querido Vela. Muito obrigada, Marcelo Santos. Agradeço aí a Raicinha que veio acompanhar, o Chico. Tchau, querido. Tudo de bom, viu? Parabéns aí por tudo, pela gestão maravilhosa. Agora faltando, não tá faltando. Agora é 6:30, vamos de música por aqui para você com Guilherme Benuto e Hugo Guilherme.

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4: Agora são 12 horas e 17 minutos. Até uma da tarde, vamos de Os Melhores de Pinda por aqui.

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1: Thiago Carvalho, Zé Felipe. Esse é Brasil, hein?
2: Boa

0: Thiago Carvalho e Zé Felipe, eu vou beber, eu vou beijar. Eita, eita, gente. Hoje, aqui tá frenético o ritmo, tá frenético. Eu não tô conseguindo nem mandar alôzinho pra vocês que estão aí participando. É muita, muita gente, né? Hoje, presenças aí ilustre do vice-presidente da República, o doutor Geraldo Alckmin, Marcelo Santos, jornalista, esteve por aqui também, o Vela, a doutora Andresa Alves, também o pessoal da IASO Sushi Pinda. Gente, bora até uma da tarde, agora é meio-dia e 28. Bora aí de música pra você. Tem Blitz, tem Blitz, tem Blitz.
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0: Você sabe, né? Tá rolando lá no Alto Posto da Avenida a nossa Super Blitz 107 nesse começo de tarde de sábado. A Ana Laza tá por lá. Ana Laza, fala com a gente. Boa tarde, Ana Laza. Chega mais.
2: Fala, pessoal. De volta com a Blitz 107. E agora é a última chamada, hein? Para você passar aqui no posto Ipiranga da Avenida Nossa Senhora do Bom Sucesso, no São Benedito, abastecer qualquer valor e concorrer a um tanque cheio. Presentão aqui do posto para você curtir o seu final de semana. Mas corre, porque ao meio-dia nós vamos realizar o sorteio para saber quem ganhou. Então a gente está aqui esperando por vocês e daqui a pouco eu volto para revelar o ganhador desse tanque cheio. Até já já, Marisa!
0: Até já, então, até já. Olha, ficou aí atrasadinho, né? Então a gente já, daqui a pouquinho, vai saber quem que vai faturar um tanque cheio de combustível lá do posto Ipiranga, gente. Sabadô!
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0: Meio-dia, 29 minutos. Oi, Luquinha, daqui a pouquinho vai rolar sim. Oi também pra Rosana Leite. Boa tarde. Muita participação, gente, devido à presença aqui do vice-presidente, né, o Geraldinho Alckmin. Então, essas perguntinhas todas, essas participações, como eu disse, a gente vai encaminhando aqui para a assessoria, tá bom? Anderson Machado, boa tarde. Ele está dizendo, na audiência do melhor programa com a melhor radialista sempre, ótimo e abençoado final de semana, beijo, beijo, beijo. Anderson Machado, boa tarde. Davi Ribeiro, do Cidade Nova. Então, boa tarde também para o pessoal que está concorrendo aqui, a Emanuele, do bairro do Santana, já seguindo as páginas do Instagram, os melhores de Pinda e do Vale. Quem mais chegou por aqui? Obrigadão, Marcelo, um abraço para o Geraldinho. Vou até aí levar um café top para vocês. Mês que vem vai vir aqui quem? Quem? Hein? O Túlio? Ah, Túlio, pode vir, pode vir. Marcinha Cardoso, Marielza, boa tarde, Marielza do Vila Rica. Boa tarde também para a Keila do Jardim Resende, as filhas Ticiane e Pietra. A Elza Maria mandando um abraço aí para o doutor Geraldinho. Diz que já o cumprimentou quando ele inaugurou o Senai, né, o Geraldinho? Adrianinha, Dona Maria do Xangri-Lá. A ouvinte Ju pergunta para o doutor Geraldo se ele já tomou o cafezinho dele aqui na padaria Santa Luzia. E o doutor Geraldo já foi embora. Ele já foi embora, gente. A agenda cheia, né? Claro. Ele ficou aqui com a gente durante uma hora inteirinha, né? Obrigada aí a todos, né? O Zé Jairo, todo o pessoal que mandou aqui a sua participação. O Henrico, filho do Marinho Mecânico do Parque São Domingos, abraço aqui para o vice-presidente, boa tarde. A Darilson Correa de Bararetama, um super abraço para você também. Meio-dia, mais 32 minutos, Rick James para matar a saudade, quem lembra? Super Freak.

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1: E a Blitz 107 hoje, diretamente do Alto Posto Avenida, na Avenida Nossa Senhora do Bom Sucesso. Gente, vai rolar agora sorteio para você que passou por lá, para você que abasteceu qualquer valor. A nossa promotora Ana Laza tá lá para contar quem que vai faturar, não é isso, Ana Laza? Chega mais de novo, hein?
2: Fala, pessoal! Finalizando mais uma Blitz 107 aqui no Posto Ipiranga da Avenida Nossa Senhora do Bom Sucesso. E eu já tô aqui com o vencedor na minha mão. E é para vocês sempre lembrarem que quando a 107 está aqui, tem sorteio de tanque cheio para vocês. Vamos lá para o vencedor do dia de hoje. Foi o Felipe, do bairro Carangola. Felipe, parabéns! O Posto vai entrar em contato com você para você passar aqui e aproveitar o seu prêmio. Pessoal, vou ficando por aqui. Muito obrigada a todos os ouvintes que acompanharam a Blitz. E até a próxima. Até a próxima, Marisa.
1: Valeu, um beijo para você também, seu querido, sua querida. Ó, o Henrique Mecânico tá dizendo que hoje ele vai fazer a transmissão do jogo entre Inglaterra e Noruega ao vivo, a partir das 17h30 aqui na 107 FM. É isso aí, parabéns, tô feliz por você, Henrico. Tá mandando bem na transmissão aí da Copa do Mundo, viu? Oi, Eliane, muito boa tarde, sua querida. Ótimo sabadão para nós todos. Abraço aí para você também, Eliane, pessoal do Cidade Jardim. Hoje estamos aí com os melhores de Pinda até 13h, tá bom, Eliane? Ah, o Eric Gouveia do Cidade Jardim também participando aqui dos sorteios com a gente. Vamos agora mandar a música do Luquinha do Cidade Jardim, senão ele já tá brigando comigo. Hoje tá frenético o ritmo aqui. Bora, por falar em ritmo, que delícia de ritmo esse aí pra gente relembrar, hein? Sandra Maria Madalena.

Future Beat, Mr. Vem, aí o Clube Mix pra você matar a saudade. Agora faltando 10 pra uma, gente, já, né? Hoje foi frenético aqui o ritmo do programa Sintonia 107, também dos Melhores de Pina, muitos convidados, aliás, convidados aí ilustres, né? Assim como o Dr. Geraldo Alckmin, vice-presidente do Brasil, gente. 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Cristiane Eugênio, muito obrigada, Deus abençoe. Boa tarde aí a Samanta também, do Padre Rodolfo, o Robson ligadinho com a gente, o Robson Teixeira, do bairro do Santana, grande abraço. Ah, e quem mais? O Eric, né? A Eliane, beijo grande, Deus abençoe sempre a todos nós. Gente, 6 minutos para uma, vamos para os sorteios que, né, você deixou o nome completinho por aqui, tá seguindo as páginas lá. Então vamos saber quem vai levar prêmios do programa de hoje. É, limpeza de pele da doutora Andresa Alves, faturou aí pelo 4º ano consecutivo no segmento Clínica de Estética Facial a doutora Andresa Alves, que esteve com a gente hoje aqui também, né? Quem fatura, gente, a limpeza de pele da doutora Andresa Alves é Cristiane Eugênio. Parabéns, Cristiane! Parabéns, parabéns, parabéns! E, ó, agora tem combo do Loyola's Lanches, que fica com a Darilson Correade,
tem convites para o cinema para Eliane dos Santos Gouveia, tem combo do Mac para o Eric Gouveia e tem vale de R$90 em consumo lá na forneria, forneria Afonso, né? Que fica com Samantha Cardoso. Atenção, atenção, pessoal que ganhou aqui o vale de R$90 foi a Samantha. A Samantha tem que passar na rádio de segunda a sexta, das 9h ao meio-dia. O mesmo para o Eric Gouveia. Mesma coisa para Eliane dos Santos. O combo do Loyolas pode ir direto lá, viu, Adarilson? E a limpeza de pele pode falar diretamente com a doutora Andresa Alves também, que eu vou passar aqui, Cristiane e Eugênio, o contato dela para você. Gente, valeu demais. Um beijo grande para todo mundo. Hoje, infelizmente, não deu tempo de atender todos vocês, porque foi um dia, assim, muito movimentado, muitas entrevistas, né? Muitos convidados aqui. Então, infelizmente, o tempo não deu tempo. Mas amanhã eu volto a partir das 11 da manhã, depois da série Galvão, com samba e pagode pra gente matar a saudade, tá bom? E matar a saudade do nosso samba e pagode, né? Antigo, também, claro, dos atuais. A gente vai aqui finalizar com Black Box. Black Box, quem que lembra aí do som do Black Box? Hã? Bora então relembrar? Valeu demais, um beijo grande para cada um de vocês. Eu quero que Deus abençoe a sua família, Deus abençoe o seu trabalho, tá? O seu dia a dia. E amanhã, domingão, a gente vai sambar e pagodear por aqui. Espero por você. Combinado? Então, bora com a última Black Box, Everybody, Everybody. Até amanhã, tchau, tchau.

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0: gostosa pra gente curtir. Que fim de semana delicioso, maravilhoso.
1: Sem dúvida nenhuma. E claro, a gente tá no ar com uma programação super gostosa, com bate-papo, com descontração. Tudo a partir de agora, né?
0: Exatamente. Você vai ficar grudadinho nessa sintonia pra curtir a melhor programação do seu rádio.
1: Bora de música?
0: Bora!
1: DJ Snake.

0: O fim de semana deixa rolar muita música legal, né, Kel?
1: Eita, essa é boa, Benson Boone, Mystical Magical.
0: Muito legal, muito legal.
1: E te digo mais sobre o Benson Boone, tá?
0: Ah, vai falar dele?
1: Pois é, você acredita que ele vai levar sua música pra uma maratona de 32 cidades com a Wanted Man Tour?
0: Que legal, hein?
1: Pois é, o anúncio movimentou bastante o setor de eventos e já gera expectativa entre os fãs que esperam uma grande produção e muita interação ao vivo do jeito que o Benson gosta, né?
0: Vai mandar muito bem, viu?
1: Sempre. Será que ele vai usar aqueles macacões apertadinhos que ele gosta de usar? Fiquei de olho.
0: E eu penso outra coisa.
1: É mesmo? É verdade. Você pensa?
0: Penso, é bestagem, sabe? Que não tem nada a ver agora. Que, na realidade, vamos fazer o seguinte.
1: Vamos.
0: Não vou falar demais, não?
1: Não.
0: Kenya Grace, tá Strangers. Bom.

0: Ava Max Forever Young, muito legal, né?
1: Eu gosto dessa música.
0: Eu
1: é
0: amo,
1: divertida,
0: eu amo.
1: Demais, gente.
0: É verdade. Na versão do Alphaville era muito legal também, né?
1: Pois é.
0: Já nasceu boa, né?
1: Já.
0: É, só não é um sonho.
1: Mas
0: pra
1: ainda
0: gente.
1: Bem que não estragaram, melhorou a música.
0: É verdade, às vezes faz. Às vezes fazem uma
1: nova mixagem.
0: Uma nova mixagem, fica
1: não
0: um
1: fica
0: lixo,
1: bom, né?
0: É. Então. Mas, vamos pro intervalo?
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3: E o fim de semana Deixa Rolar continua por aqui. A gente vai trocando ideia, batendo papo. É muito legal ter você com a gente, tá em casa. Tem muita gente trabalhando também hoje, né, Kel?
4: Tem gente trabalhando, tem gente no trânsito, tem gente fazendo várias coisas. Fim de semana daquele jeito, é correria sempre, né?
3: Beleza, mas além, a gente leva essa energia até você, onde quer que você esteja.
4: Bora de música boa?
3: Post Malone, Doja Cat, I Like You.
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0: E a gente curtiu aí Dua Lipa, Houdini, na programação Kel.
1: Oi!
0: Muito legal, né?
1: Muito legal. Você sabe que nesse bloco também a gente curtiu Taylor Swift e eu tenho novidades de Taylor.
0: Ah, tem?
1: Pois é, parece que a Taylor venceu definitivamente a batalha judicial sobre o processo de plágio envolvendo o hit e Shake It Off. Pois é, gente, após anos de disputa nos tribunais, a justiça entendeu que não houve cópia das letras de outra música, encerrando de uma vez por todas essa polêmica que já estava se arrastando há muito tempo.
0: Virando uma novela, né, Kel?
1: Ah, se tratando de Taylor Swift, é polêmica na certa, né?
0: Verdade, verdade. Bom, vamos seguindo por aqui, né?
1: Bora!
0: Sabrina Carpenter, please, please, please!

0: fim de semana deixa rolar muita música boa pra galera, mas a gente tem que ir embora, né, Kel?
1: Ah, essa foi nossa saideira?
0: Ah, foi, né? Vai fazer o quê?
1: Não, não acredito, passou rápido.
0: Passa, né? Você dá uma piscadinha, puf, vai embora, né?
1: Pois é, mas ó, tem notícia boa.
0: O quê?
1: Fim de semana que vem a gente volta com mais fim de semana deixa rolar, mais alegria, mais diversão, mais alto astral do jeitinho que você gosta.
0: Sem dúvida nenhuma, ótimo final de semana pra você, muito obrigado pelo carinho, pela companhia, ó, logo tem mais.
1: É isso aí, beijo, você ouviu?
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1: Até a próxima.
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4: Oi, gente, esse é o Milkshake chegando pra agitar o seu fim de semana com muito pop, com esse programa que é uma delícia. Eu sou a Flávia Becker por aqui e pra começar hoje no Milkshake a gente tem o sonzaço do Ted Swim com The Door.

Get Some Help, Post Malone e Morgan Wallen trazendo aquele country pop pra gente aqui no Milkshake. E olha só, gente, ex-executivos que trabalharam com nomes como U2, Dua Lipa e Ed Sheeran acabam de lançar uma nova empresa no mercado da música. Se liga, hein? Essa movimentação é interessante porque reúne experiências de quem já lidou com os maiores artistas do mundo para tentar inovar em um cenário que vive mudando por causa do streaming, das novas tecnologias. E a gente continua aqui com Lola Young Messi.

0: Now or Never, Pitbull e Bon Jovi aqui no nosso Milkshake. Vou pro intervalo, não sai daí porque ele é muito rapidinho e a gente vai tocar Sabrina Carpenter, a gente vai falar de Madonna por aqui. Então já sabe, continua com a gente. Milkshake já volta. 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
0: Milkshake, Milkshake. De volta com o Milkshake. Um ótimo fim de semana pra você. Eu sou a Flávia Becker e bora continuar por aqui. Pra quem tá chegando agora, seja muito bem-vindo, muito bem-vinda. E a gente ouve Sabrina Carpenter com Espresso.

Lights Off. A gente ouviu Kato aqui no Milkshake. Agora vamos falar da nossa rainha Madonna. Ela tá de volta às pistas com o projeto Confessions 2, né? Desculpa, em inglês. A notícia tá dando o que falar porque retoma a estética e a vibe de um dos períodos mais aclamados da carreira dela. E ver uma artista desse tamanho se reinventar, né, gente? Olha a idade da Madonna. Ela não entrou agora no mercado. Ela tá se reinventando, olhando pro próprio passado. É sempre um evento incrível. E o melhor ainda, quando Madonna elegeu, sabe quem? Sabrina Carpenter como sua fiel escudeira. Pois é, a loirinha tá com moral, né? E aqui a gente continua o som de DJ Snake e Bipolar Sunshine com Paradise.

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0: Forever Young, David Guetta, Alphaville e Ava Max, pra fechar aqui o nosso milkshake. Muito obrigada você que tá aqui com a gente, obrigada pela sua companhia. Eu tô indo nessa e desejo a você um excelente fim de semana e até o próximo milkshake. Tchau! 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

0: cabelo no nosso hashtag Fica a Dica.
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0: Olha só, deixa eu te falar, o filme solo Living Beyond the System foi oficialmente confirmado, dando continuidade à história de Sung Jin-woo após o sucesso da primeira temporada do anime, viu? Ó, que legal, a produção vai explorar novos desafios e o aprofundamento da jornada do protagonista como o caçador mais forte do mundo.
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0: Lero Big Energy.
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0: Hashtag fica a dica chegando no seu radinho. E aí, turma, tudo jóia, jóia? Aqui é Rodrigo Campos, ó, a quinta temporada de Origem será a última e as gravações já estão em andamento. Bom, o grande desafio agora é fechar todos os mistérios da trama com uma conclusão que realmente faça sentido para os fãs, mostrando que essa obra de sci-fi com Jeremy Renner está na beira do abismo entre entregar tudo ou nada.

0: som do Pitbull e Bon Jovi, Now or Never. Já volto com o nosso hashtag Fica a Dica. Vai ter Sabrina Carpenter e muito mais.
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0: Estamos de volta, hashtag Fica a Dica no seu radinho. Bora lá, agora tem Sabrina Carpenter.

0: This girl, som do Kungs.
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0: É Rodrigo Campos que tá falando, bora? Ó, surgiu um rumor forte de que State of Decay 3 pode não estrear diretamente no Xbox Game Pass, viu? O que pega muita gente de surpresa, já que o serviço costuma ser a casa, né, dos lançamentos da Microsoft.

0: The Weeknd, Playboi Carti e Madonna, papelar no hashtag Fica a Dica.
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0: Hashtag Fica a Dica, gente, a Motorola divulgou os detalhes do Moto G 77 Power antes do lançamento oficial, que acontece dia 8 de julho de 2026, esse ano, né? Na Índia vai rolar o lançamento. Bom, o grande destaque do aparelho é a bateria gigante de 7.000 ampere, que além do retorno, né, da entrada física para fones de ouvido de 3.5 milímetros. Olha aí, um recurso que muitos usuários ainda preferem pela praticidade. Bom, o smartphone vem com processador Dimensity 6400, tela de 6.7 polegadas com 120 Hz e rodará o Android 16.

0: fechar o nosso hashtag Fica a Dica desse fim de semana, David Guetta, Baby Don't Hurt Me. Juízo no rolê. Sou Rodrigo Campos, tô indo nessa, hein, gente? Semana que vem eu volto, hein, com mais hashtag Fica a Dica. Beijo.
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7: 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Oi, tudo bem? Eu sou Cido Gameiro e está no ar mais um De Carona. Que bom ter você com a gente. Final de semana é nosso, hein? Já aquecendo o carro aí, tudo preparado, coloca o cinto, bora pra viagem. Abrimos o nosso programa de hoje com a energia lá no alto de Yolanda Bicô, We Know Speak Americano. E aumenta o som aí que tem muita coisa boa chegando. Bora com a gente, vamos curtir o caminho.

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E esse clássico absoluto é o Guns N' Roses em Sweet Child O' Mine. Você sabia que o riff icônico do Slash surgiu apenas com um exercício de aquecimento? É verdade. Coisa louca, né? Impressionante. Bom, agora a gente vai mudar o ritmo, hein? Vai com Harry Styles e o sucesso Water.

0: É o de Canone, a gente curtiu aí Curtain Crows, Mr. Jones na programação, um hino do rock dos anos 90. E agora a gente faz aquela parada rápida, dá uma esticadinha nas pernas, uma relaxada. Opa, a gente tem um intervalo comercial aí, não sai, porque o De Carona volta já.
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0: E estamos de volta, motor aquecido, voltar para a estrada com o De Carona, sem dúvida nenhuma. E para a gente retornar nesse clima, o som que vem aí tem toda a atitude do rap britânico, com Dave em Ray Dance. Bora, não corre muito, não abusa da velocidade, mas curte o som.

A nossa viagem de reflexo, hit que marcou a história da banda ao chegar ao topo das paradas americanas. Meu, bombou muito, né? Bom, mas a gente tem que continuar nesse clima, a gente tá na estrada, tá no De Carona e bora, porque vem aí YouTube Beautiful Day. Aliás, uma música que sempre nos lembra a beleza de viver, é ou não é? Ó, aumenta o som e curte que esse som é muito bom. The heart is a blue.

0: a gente vai ficando por aqui com o som de The Wanted, Chase of Sun. Nós encerramos o De Carona de hoje, final de semana bombando aí, muito legal ter você com a gente, obrigado pela companhia, um ótimo dia pra todos aí, e ó, não abusa da velocidade, vai com calma, próximo final de semana a gente tá junto por aqui, abraço.
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que Matheus adverte: quem tem amigo não precisa de amor. Então vem nessa aliança com a gente, assim, ó.

0: Mas que delícia de sequência. Tô gostando, Torinho. Tô amando esse negócio aqui. Você só manda os modão, Torinho. Ô, rapaz, é assim que o povo quer mesmo, né? O que que vai ter? Modo Rodeio, Felipe Araújo, tudo isso e muito mais daqui a pouquinho, né, Torinho?
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0: Simbora que o negócio aqui continua bom demais. Vamos com Henrique Juliano.

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Boa tarde, ouvinte 107. Tá começando mais um Futebol 107. Eu sou Henrico Amaro e hoje vocês vão me acompanhar aqui nesse jogo entre Inglaterra e Noruega. O jogo pelas quartas de finais da Copa do Mundo. Tá chegando ao fim, gente. Infelizmente, a Copa do Mundo tá pra acabar. A gente tá aí na reta final. Temos só mais alguns jogos. Semana que vem, no domingo, já é a final da Copa do Mundo. Infelizmente, hoje a gente não tem o Brasil jogando contra a Inglaterra. Era isso que a gente queria, mas infelizmente os Vikings nos atrapalharam e ficaram no nosso caminho. Então, hoje tem Inglaterra e Noruega pelas quartas de finais da Copa do Mundo. E hoje o jogo promete, gente. O jogo promete. Agora, a partir de agora, todos os jogos prometem da Copa do Mundo, né? Nós vamos ter Argentina e Suíça às 10 horas da noite. Que a Argentina que teve uma semana bem polêmica e a gente já vai falar disso já já. Tivemos também ontem o jogo da França. Foi ontem? Deixa eu só conferir aqui. Mas tivemos o jogo entre França e Marrocos, que foi quinta-feira, perdão. França e Marrocos. França, como já era esperado, tirou o Marrocos, eliminando eles por 2-0 na quinta-feira, né, gente? É o que a gente já esperava, era o que já era mais certo de acontecer, porque essa França tá absurda e, na minha opinião, a França é a grande favorita para ganhar essa Copa do Mundo. Tivemos também a Espanha eliminando a Bélgica por 2-1, que foi também foi ontem, na verdade, na sexta-feira. A França que, por incrível que pareça, teve um jogo mais pegado do que a gente esperava. A Bélgica conseguiu dar um pouco de trabalho para a França, mas também deu a lógica, né? A Espanha, uma geração muito forte, jogadores muito bons. Nós temos ali o Oyarzabal, eu não sei, mas enfim, tem ele, tem o Yamal, nós temos o Rodri, temos também o Cucurella, que é um jogador sensacional, inclusive foi contratado durante a Copa do Mundo para jogar no Real Madrid na próxima temporada. Então é uma geração espanhola absurda, muito forte, contra a temida, assim, né, geração belga, que por muito tempo realmente foi grande, temida, tirou a gente em 2018, em 2014 fez uma boa campanha, mas a geração belga é uma geração do passado, né, gente? A gente tinha ali o Lukaku, o Kevin De Bruyne, o Courtois, então eram jogadores que são bons ainda, assim, tem bastante futebol para jogar, mas não são aquilo que já foram um dia, e o tempo cobra e o resultado tá aí. Eles conseguiram passar dos Estados Unidos com 4-1, e passaram com sufoco com o Senegal antes, mas uma hora eles iam cair, caíram para a Espanha, e o jogo foi definido, que também, na minha opinião, é a final antecipada entre França e Espanha, que vai acontecer na terça-feira às 4 horas da tarde. Esse vai ser um jogão, hein? Eu acho que é a final antecipada. Quem ganhar esse jogo entre França e Espanha é provavelmente o campeão da Copa do Mundo de 2026. Tivemos a Argentina tirando o Egito, que esse jogo, quem acompanhou aí as redes sociais ou até mesmo o jogo na hora, sabe que esse jogo foi pura polêmica, porque nós tivemos muitas controvérsias ali, cartões amarelos que não eram para ser dados, jogadores que não eram para ter sido expulsos. Tivemos um gol anulado do Egito, um gol lindo que ele começou lá atrás no campo do Egito, foi até o gol da Argentina. Toda uma jogada trabalhada com o jogador do Egito e o camisa 10, o Salah, mas que infelizmente, e na minha opinião, erradamente, foi anulado por conta de uma falta que foi criada no começo da jogada. Foi isso que o juiz alegou, mas eu acho que, gente, tá escancarada, gente. A Argentina é muito roubo, mas enfim, é suposição também, né? A gente não pode afirmar nada, mas é o que parece. Jogadores do Egito ficaram indignados, o treinador também no final do jogo alegou um caso de racismo que aconteceu durante o jogo. O juiz não quis nem ouvir ele e deu cartão pro treinador, pro técnico do Egito. Então o jogo entre Argentina e Egito foi um jogo pegado, a Argentina sofreu o jogo inteiro, mas conseguiram virar o jogo, que até então estava 2-0 no segundo tempo, eles conseguiram virar e fizeram 3. Então a Argentina eliminou o Egito e fez 3-2. Suíça e Colômbia foi um jogo até que chatinho de assistir, pra quem assistiu aí sabe o que eu tô falando, um jogo chatinho de assistir, que foi pros pênaltis, teve prorrogação e foi pros pênaltis, e a Suíça conseguiu sair melhor, ganhando e eliminando a Colômbia. Então teremos Argentina e Suíça hoje, e daqui a pouco aqui na 107, Noruega
e Inglaterra. É, quem ganhar o jogo de Argentina e Suíça e Noruega e Inglaterra vão se enfrentar nas semifinais, que vão acontecer na quarta-feira que vem. Já serão as semifinais e, como eu disse, a final, a disputa pelo terceiro lugar, perdão, vai ser no sábado, dia 18, e a final vai ser no domingo, dia 19. Então a gente tem aí esses jogos pra acabar. Infelizmente tá acabando a Copa do Mundo, né, gente? Infelizmente nosso Brasil caiu nas oitavas. É a primeira vez que o Brasil cai nas oitavas de final. Toda vez que a gente perdeu a Copa, ou a gente foi campeão, ou foi vice-campeão, ou caiu das quartas pra cima. Dessa vez caímos nas oitavas. Isso é bem triste, né, gente? Mas acontece, fazer o quê? Então a Copa já já acaba. E esse confronto entre Inglaterra e Noruega, gente, eu acho que vai ser um bom jogo, vai dar o que... A gente pode esperar um jogo bem interessante, porque a Inglaterra, ela tem um histórico de um equilíbrio, assim, vamos dizer. A Inglaterra e a Noruega já se enfrentaram 23 vezes em toda a sua história do futebol masculino profissional. A Inglaterra tem uma vantagem com 14 vitórias. Houve apenas 4 empates e a Noruega venceu só 5 vezes, né? Eles têm uma zica inglesa que nos anos 90, a Noruega foi o grande terror da Inglaterra nas eliminatórias para a Copa do Mundo de 94. Os noruegueses empataram em Londres com 1-1 e venceram em Oslo, que é, né, fica na Noruega, por 2-0. Então eles deixaram a Inglaterra fora da Copa de 94, gente. Então eles têm essa, vamos dizer, uma rixa, né? Porque já faz muito tempo, então o pessoal já esqueceu. Mas a Noruega eliminou, né? Tirou a Inglaterra da Copa do Mundo de 1994. E é um confronto que historicamente é um jogo bem movimentado, gente. Geralmente, raramente, um jogo entre Noruega e Inglaterra termina em 0-0, porque o estilo inglês é de propor bastante jogo e a Noruega tem aquela força lá que é pura defesa, né, gente? Então, já temos Inglaterra e Noruega aqui no Futebol 107. Você já manda a sua mensagem para você acompanhar com a gente. Manda o seu palpite. Quem que você acha que vai levar? A Noruega ou a Inglaterra? Já manda o seu palpite aí. Quem que você acha que vai levar essa Copa aí, hein? Que, do próximo jogo também, França e Espanha. Então manda pra gente aqui no 1299-224-5660. É o telefone aqui da 107. Você manda o seu palpite e você manda quem você acha que leva esse confronto de hoje da Inglaterra e da Noruega. Temos mensagem aqui, já temos aqui, ó, o Marcos falou aqui, o Marcos Ribeiro falou assim: boa tarde, Henrico, eu acho que a Noruega vai levar esse confronto, eles estão muito fortes e com uma defesa muito boa. Realmente, eu acho que a Noruega o que acontece? A Noruega tá com uma defesa muito boa, mas se a gente for levar em compensação com o time da Inglaterra, é um time que tem um ataque muito forte. Eles têm o Harry Kane, tem Phil Foden, tem o Saka. Então sim, a Inglaterra tá recheada de jogadores bons, gente. Recheada. E, assim, com certeza tem Bellingham também. Então, por mais que a Noruega tenha uma boa defesa, que foi o que segurou o Brasil por muito tempo, né? Fez a gente... Por mais que a gente criou chances naquele jogo entre Brasil e Noruega, a defesa da Noruega foi uma coisa que atrapalhou demais a gente. Foi uma coisa que segurou demais o Brasil. Então, pode ser que deu um jogo legal, mas eu acho que a lógica é a Inglaterra acabar conseguindo passar da Noruega. Ou não, né? Não sei. Essa Copa aí é a verdadeira Copa da Zebra, gente. A gente não pode esperar de nada, viu? Tudo acontecendo aí, tudo que a gente acha que vai acontecer, acontece o contrário. Vamos ver. Já manda sua mensagem pra gente então, gente, aqui no telefone da 107. Manda o seu palpite, que já já tem Inglaterra e Noruega.

É isso aí, gente. Então, daqui a pouco, Inglaterra e Noruega aqui na 107 para vocês poderem acompanhar. Lembrando que a partir de agora, gente, a gente vai fazer os jogos da Copa do Mundo. Então, nós vamos ter aí, né, já estamos nas quartas, vamos ter a definição aí das semifinais, das finais e do terceiro lugar. Então, isso você vai acompanhar tudo aqui na 107. Você acompanha com a gente. Então, já vamos ver as mensagens aqui. Manda seu palpite aí, gente. Manda quem você acha que vai levar esse jogo de hoje. Quem você acha que vai ir para a semi, quem você acha que vai passar, vai passar entre França e Espanha. Manda sua mensagem aqui pra gente, para eu saber o que você tá pensando. Vamos lá. O Kleber falou assim: fala, Henrico, beleza? O coração ainda tá doendo por causa do Brasil, mas o Haaland tá voando. Hoje é 2-1 pra Noruega com 2 dele. E a Inglaterra vai voltar de salto alto pra casa. Copa do Mundo é isso. É, realmente, gente. A Copa do Mundo a gente... já vimos que não pode ter essa questão de ter um ego muito inflado, essa certeza. É o que eu sempre falo aqui no programa. O futebol não é um esporte de certezas. Nunca, nunca, nunca. A gente não pode colocar... quem diria que Cabo Verde iria classificar para a Copa? A gente nunca nem imaginaria que Cabo Verde iria classificar para uma Copa do Mundo. E ainda mais ir avançar para a fase do mata-mata e dar trabalho para a Argentina, atual campeã do mundo. Então a gente não pode ter certeza de nada. Então a Inglaterra, eu acho que depois do que foi o jogo com o Brasil e também toda essa campanha da Noruega na Copa do Mundo, eu acho que pelo menos deveriam, né, os jogadores da Inglaterra estarem indo com isso na cabeça, de que eles não podem ter certeza de nada, não podem estar com esse pensamento de que já é jogo ganho, porque não é jogo ganho, a Noruega está indo para ganhar. Então não dá para pensar assim. O Renatão aqui do Vila Prado falou assim: rapaz, se a Noruega conseguir segurar o nosso Brasil, conseguiu segurar o Brasil, a Inglaterra que se cuide. Bellingham vai ter que jogar por 3 hoje. Meu palpite é 1-0 para a Inglaterra, mas vai ser sofrido. Gol na prorrogação. Pois é, pois é. Como eu disse aqui, o jogo entre Inglaterra e Noruega nunca foi um jogo que foi de muita facilidade, né? Então a gente pode esperar, ainda mais assim, avaliando pela como está a seleção de ambos os lados. A gente não espere um jogo muito calmo ou muito parado, porque eu acredito que hoje vai ter jogão e vai ter bastante coisa interessante pra gente. Vamos lá, o Marcelinho falou aqui: salve, Henrico, jogaço digno de quartas de final. A Inglaterra tem mais camisa, mas essa Noruega tá com cara de zebra, daquelas que vai até o final. Vou de 2-2 no tempo normal e a Noruega passa nos pênaltis. Abraço pra todo mundo aí ligado na 107. Chique, valeu, Marcelo. Pois é, pode ser também. Porque inclusive, uma coisa que é o seguinte: nessa Copa a gente teve poucos jogos que foram que acabaram indo pra prorrogação, né? A maioria sim acabou indo no tempo comum. Então seria interessante. É que nem eu digo, é sempre mais legal quando um jogo vai pra prorrogação, vai pros pênaltis, porque é aquela emoção, né? É aquela emoção que é legal de ver com os outros times, com as outras seleções, porque com a nossa é um nervosismo que não tem fim. O Jefferson falou aqui: boa tarde, pessoal da rádio, vamos ser realistas, o conto de fada da Noruega vai acabar hoje, o Brasil perdeu por incompetência nossa, a Inglaterra é muito mais time e é taticamente perfeita, 3-0 para os ingleses, sem chance para o Haaland hoje. Será? Aqui é a opinião do Dr. Jefferson. Amanda falou aqui: gente, eu tô secando a Noruega com todas as minhas forças, depois que eles fizeram com a gente nas oitavas. Vai dar Inglaterra, com certeza. O Harry Kane vai balançar a rede 2 vezes hoje. Anota aí, 2-0 pra galera que inventou o futebol. Vamos ver. Eu não diria com tanta certeza assim, hein. Eu acho que a Inglaterra passa, tá? Na minha opinião aqui, eu acho que a Inglaterra vai passar. Mas eu não acho que vai ser fácil assim, em coisa de 3-0, 2-0, não, hein? Eu acho que cabe um golzinho da Noruega aí também. O Thiago, lá do centro: Henrico, essa zaga da Inglaterra bate cabeça demais. Se o Haaland pegar a bola em velocidade contra o Harry Maguire, tchau, benção. Pra mim, a Noruega surpreende de novo. 1-0, gol de contra-ataque no segundo tempo. É possível, hein? Possível. O contra-ataque da Noruega foi o que matou a gente. Essa é a verdade, né? Tá, vamos tirar de lado aqui então a nossa zaga horrível, nosso cansado Omiro lá. O contra-ataque da Noruega é absurdo, sensacional. Então, isso pode dar trabalho também pros ingleses.
A Luciana, olha, não queria falar nada, mas quem tira o Brasil merece respeito. Minha torcida hoje é dos Vikings. Noruega 2-1 com direito a gol do Odegaard de fora da área. Olha só, hein? Caramba. Ó, eu tô vendo muita gente que tá falando que vai torcer pra Noruega, gente. Eu não consigo ter raiva da Noruega, não, tá? Eu não consigo ter raiva da Noruega. Eu gosto bastante do Haaland, inclusive. Ele é um cara que é bastante... Ele é um cara simpático demais. Ele foi muito respeitoso com o Brasil depois que a gente foi eliminado. Mas também não consigo torcer por eles. Sinceramente. Não consigo torcer por eles. Pô, os caras tiraram a gente da Copa, né? Sem raiva, sem ressentimentos aí, mas... Pô, não vou torcer pra eles também, né? A minha torcida pra essa Copa do Mundo tá indo pra França. Porque eu acho que eu gosto da França, sinceramente. Não tenho problema nenhum contra eles. Gosto da França, acho que tem um time muito legal, cheio de estrelas. Eu gosto muito do Mbappé, gosto demais do Dembélé. O Olise tem aquele todo jeitão de marra dele, mas eu também gosto dele também. Não vou falar que eu não gosto do Olise, que ele é um cara bem legal. Temos muitas estrelas na França, gosto demais. A Espanha eu gosto também, tá? Poderia dizer que também torceria para a Espanha, porque a Espanha também é um time que é bem legal, é bem interessante. Então, minha torcida, sim, torcida eu torço mesmo pro Brasil e pro Corinthians, mas como eles não estão nessa Copa do Mundo, eu vou simpatizar com a França e com a Espanha, né, gente? É isso aí. Bom, daqui a pouco já vai começar, gente, mas daqui 2 minutinhos já começa o jogo entre Inglaterra e Noruega, aqui na 107. Vai mandando sua mensagem aí no 1299-224-5660. É a sua mensagem que você manda aqui pra gente no telefone da 107. Você manda aí seu palpite, seu o que você acha que vai ser desse jogo. Então já, Brasil nada, tristeza. Inglaterra e Noruega aqui na 107. Vamos pra transmissão já? Vamos fazer o seguinte, vamos pra transmissão, vamos sintonizar com a Bandeirantes. E daqui a pouco eu volto com vocês pra gente falar o que foi esse primeiro tempo, como é que foi cada time aí. Você continua mandando a sua mensagem aí aqui no telefone da 107, que no intervalo eu já volto pra gente poder conversar um pouco mais sobre esse jogo entre Inglaterra e Noruega. E depois a gente fala um pouquinho mais o que vai ser esse jogo entre Argentina e Suíça. Pessoal, daqui a pouco eu volto. Agora, Inglaterra e Noruega, aqui no Futebol da 107. 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

0: forte, né? Mas sempre tiveram uma relação marítima muito próxima um dos outros. Neste momento é respeitado um minuto de silêncio aqui no Miami Stadium.
1: Muito bem, pelo jogador sul-africano, o Adams. O Jaiden Adams, né? Que acabou morrendo. Jogou os três jogos pela seleção sul-africana. Ninguém sabe se suicidou. Tem informação já?
2: Existe uma suposição
1: sobre possível suicídio, que é uma coisa muito triste, né? E olha o silêncio, ó, pra você ter ideia como é que é. Ó. Acabou agora o silêncio. É um minuto de silêncio.
2: Super respeito.
1: É um super respeito com um som ambiente aberto. Isso é muito legal. De uma educação cultural. No Brasil também teria. Né? Então acho que teria tranquilamente um minuto de silêncio. É, infelizmente são coisas que acontecem aí no mundo. Fala-se em depressão, né? Que o jogador sul-africano teria se suicidado num banheiro, enfim. Mas está sendo apurado ainda aqui para saber o que aconteceu realmente, né, Kassab?
2: É, inclusive tem uma imagem que viralizou aí, uma comemoração dentro do vestiário e tal, e estava todo mundo ali numa vibe legal, e ele num canto, cabisbaixo, meio que isolado, né? E ali quem é especialista já identifica que alguma coisa realmente estava acontecendo com o meio-campista do Mamelodi Sundowns, e infelizmente perdeu a vida na cidade do Cabo, cidade sul-africana. Quase tudo pronto no Hard Rock Stadium. Estivemos lá, em Ulisses, tudo pronto para Inglaterra e Noruega.
1: Vai começar o jogo, tudo pronto para a bola rolar, para você ligado no futebol da Bandeirantes, torcedor 20 do Brasil, apito o árbitro, toca na bola da Noruega, ela rola, se ela rola, deixa ela rolar. Você quer emoção? Vem comigo, torcedor brasileiro, aqui na... Bandeirantes, Copa do Mundo é aqui. Já está paralisado o jogo lateral para a seleção da Inglaterra. Batendo pelo setor de esquerda, campo de defesa. Vem Urilli. Urilli vem para repor a bola em jogo. Lateral para a seleção da Inglaterra. Batendo pelo setor de esquerda, campo de retaguarda. Começo do jogo. Vale vaga para a semifinal. Vale vaga para a semifinal da Copa do Mundo. 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Domina, tenta ser o jogo da seleção da Noruega. No campo de defesa, vem com Sanderberg. Sanderberg volta lá atrás com o Nilam. Nilam domina o goleirão que pegou pênalti da seleção brasileira. Ele abre a jogada pelo setor de esquerda, vem pro toque, ele vai com o Müller-Ulf. Müller-Ulf dominou, recolheu para o meio de campo, abre a jogada com o time pelo comando de ataque, tenta o toque de bola novamente, Berger recolhe a jogada curta do campo de defesa, recomeça a seleção da Noruega para ser jogador do campo de defesa. Ayer, ele prende o lance, Ayer domina pelo campo de retaguarda, tenta partir do comando de ataque, estica na esquerda, errado passe de bola, tentava buscar pelo setor de esquerda, põe para fora o Schoendrup, a bola tá saindo para a linha de lado, em lateral novamente, campo de defesa para a seleção da Inglaterra bater, lateral cobrado, vem Pickford domina no campo de defesa, está jogando para a seleção inglesa, o seu goleiro, ele já aprendeu a lançar no campo de retaguarda, vai tentar levantamento à frente, vem para o toque, levada pelo setor de esquerda, busca a jogada, Urilli dominou, giro, jogada contigo no meio de campo, Anderson prende o lance, tentou inverter pelo setor de direita, no campo de ataque, bom passe de bola no setor de direita, campo de ataque, desce, vem para o toque de bola, Madueki dominou, bateu pro gol, o Madueki abriu o compasso, bateu, ela subiu demais, linha de fundo, tiro de meta para a seleção da Noruega bater da chegada primeira inglesa.
0: Pra cima do Roller Wolf por ali, né? Madueki volta a equipe.

0: Para a seleção da Inglaterra, abre pelo setor de esquerda, cabre ataque com Gordon. Gordon dominou o balanço em frente à marcação, vai para o toque de bola, volta curtinho pelo setor intermediário, abriu com Anderson. Anderson já prende o lance curtinho com Rice. Rice recorre a jogada, tenta o levantamento para o comando de ataque, soltou novamente a jogada com Madueck. Madueck domina, Madueck prende, solta pela direita, abriu com Consa. Consa prende o lance curtinho, recomeça a seleção inglesa, já sai tocando no seu campo de defesa. Lá atrás, Consa com Stones. Stones tem Gary aberto. Já recorre a jogada, domina pelo seu campo de defesa com Gary. Gary recorre do campo de defesa, está jogando com Pickford. Pickford domina para a seleção da Inglaterra, dentro da meia lua da grande área, ele vem para o toque de Barassan, jogando contigo de lado novamente para Stones. Stones domina, sobe a marcação a seleção da Noruega, quartas de final Copa do Mundo, Inglaterra e Noruega para você. Abertura vem pelo setor de direito do campo de defesa, prende o lance curto, recolhe a seleção da Noruega, já sai jogando o campo de defesa com Stones. Stones abre a jogada com Gary, Gary recolhe pelo setor de esquerda do campo de defesa, estica a jogada pelo setor de ponta, vem para a finta, tenta o toque, Gordon, Gordon balança, prefere voltar na jogada do Cojinho com o Reise. Reise domina pelo campo de defesa, deixa para Anderson. Anderson já prendeu, girou jogada, abriu lá do outro lado pro Stones. Stones desce, vem pro apoio, solta com Consa. Ele tenta o domínio pelo setor de direito do campo de ataque, vem pro toque de bola, recolhe novamente a seleção. No toque curtinho, novamente a seleção inglesa. Vem pro toque curtinho, Anderson. Anderson já prende a jogada pelo comando de ataque, vai pra finta da marcação, recolhe pelo setor de direita. Prendeu Stones, lança a jogada no comando de ataque, Madueck. Madueck prende o lance, Madueck tenta o toque, volta na direita com Consa. Consa recolheu novamente no meio para Anderson. Balança, Anderson vem para a finta, solta a jogada no comando de ataque, se fecha a seleção da Noruega. A Inglaterra tenta descer, não consegue. Domina a seleção inglesa na intermediária do seu campo de ataque. Vem para o toque, levada pelo setor de esquerda, campo de ataque, levantamento vem à frente pelo setor de direita, vem para tirar de qualquer maneira. Rierson, Rierson tira, a bola sai. É lateral, Inglaterra, esquerda, ataque.
1: A cabeçada do Rierson, né? Ali pela linha lateral, a Inglaterra toca a bola, tenta encontrar espaços para atacar a Noruega.
0: E vem pro jogo, tenta descer a seleção da Inglaterra. Muito forte o passe. Domínio do campo de defesa, sai jogando. Rice vem pra marcação, tenta chegar da bola, não consegue novamente. A bola falta do toque de bola curtinho pelo setor de meio de campo. Já prende curtinho pelo setor de esquerda. Recupera novamente a seleção da Noruega. Tenta ser jogando no seu campo de defesa. Abertura com Ayer. Ayer vem o toque de bola novamente. Hagen. Hagen recolhe pelo setor de direita. Vai pra fintar, vai jogada pelo setor de ponta direita do campo de ataque. Já vai pro toque curtinho novamente. E Edson, ele tentou o toque, não consegue. A bola volta. Falta do toque de bola novamente de Rice. Rice sai jogando pelo seu campo de defesa, vem pra finta em cima da marcação. No primeiro tento, toque de bola perto da seleção pra ganhar novamente a seleção norueguesa. A abertura foi feita, frente, o passe errado. O Sorlotte, ele tentou buscar a rala, mas passou mais pro zagueiro da seleção da Inglaterra, o Gary, que chegou pra tirar do vale. Seria um contragolpe mortal.
1: E foi no vacilo do Anthony Gordon, né? Porque o Rierson ficou por ali, beliscando, beliscando, roubou a bola, o Sorlotte avançou. Na falha do camisa 18 inglês, a Noruega desce pela primeira vez.
0: E domina do campo de defesa, Rice tenta ser jogando no campo de defesa com Stones. Stones já prende no campo de retaguarda, Gary perde mais atrás, a abertura vem para Gary, Gary recolhe no campo de defesa para ser jogando para a seleção da Inglaterra. A terra, 0-0, o começo de jogo, o tempo não para, Bandeirantes marca. Jogados para você conferir, 6 minutos de... Bola rolando, é o primeiro tempo de jogo, girando o placar, quartas de final, Copa do Mundo. Continua para você, Inglaterra e Noruega, início de jogo, 0-0, vale vaga para a semifinal da Copa do Mundo, Lucas Bueno.
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0: 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E vem pro jogo a seleção inglesa, a bola foi solta. Aurelie, ele domina do comando de ataque, vem pra finta. Aurelie, ele prende o lance, vai pro toque de bola, soltou com o tigre na intermediária, abriu com o Anderson. Anderson tornou levantamento à frente. Madueck, Madueck, Madueck prende, tenta a finta, vai pro toque, mas o Bandeira marcou o impedimento do Madueck. Tá parado o jogo, marcado impedimento para a seleção da Noruega, bater do vale.
1: É, depois da abertura de bola do Anderson, né? Ele mete um efeito por ali, pega o Madueck, mas a arbitragem acaba parando no momento que ele fazia o drible e tentava achar espaço. A Inglaterra vai tentando, por enquanto, tudo igual, 0-0.
3: É, comparando com o Brasil, Noruega e Brasil, né? A Noruega tava um pouquinho mais soltinha, vou usar esse termo, tá? Ela tava querendo encarar o Brasil. Hoje não tá assim, né? Ela tá numa postura mais reativa, esperando a Inglaterra para tentar encaixar e de repente um contragolpe. E a defesa da Inglaterra muito bem até o momento, olha aí.
0: E vem pro jogo do Brasil no campo de ataque. A abertura foi feita no toque de bola contigo no meio. Haaland ganhou, tentou o passe, errou. A bola volta novamente com a seleção da Inglaterra, que tenta ser o jogador do campo de defesa, aperta no toque de bola, recolhe contigo novamente a seleção.

0: inglesa, mas houve a falta. Tá parado o jogo, campo de defesa, falta para a Inglaterra bater em cima do Bellingham.
1: É, o detalhe, Ulisses, é que essa bola perigosa veio lá de trás, né? Num chutão, num lançamento, e quase pegou ali o time inglês no contrapé, né? O Haaland estava sozinho na grande área, mas não estava bem para finalizar. Ele tenta fazer o passe por ali e depois a Inglaterra se recupera e tem a bola no campo de defesa.
0: A bola volta, campo de defesa para ser jogando. Anderson prende a jogada para a seleção inglesa. Vem para o toque curto do setor intermediário com Rice. Rice recolhe pelo seu campo de retaguarda, pelo setor de direita. Vai soltar com Stones para Rice. Rice recolhe novamente para a circunferência central do gramado. Rice abre a jogada pelo setor de esquerda. Urili prendeu novamente com Gordon. Gordon tenta finta em cima da marcação. A bola volta com a seleção da Inglaterra, que já está jogando no campo de defesa. 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Já prende o lance curtinho no setor intermediário. Recolhe novamente no toque de bola, Stones domina para o time inglês, vem para o toque, solta curtinho, recolhido pelo comando de ataque, abriu novamente para Anderson, para Stones recolhe a jogada pelo seu campo de retaguarda com Gary dominou novamente, camisa meia dúzia, vai surgindo em cima da marcação, volta para Stones tem Consa aberto pelo setor de direita, abriu para Consa domina, enfia a jogada boa, bola na frente com Rice recolheu pelo setor de direita do campo de ataque, deu para o toque de bola curtinho de Madueke domina, ele volta, jogada na zaga central, Stones sai jogando, tenta esticar a jogada para Gordon subiu de cabeça, evitou saída, mas deu de graça para a seleção. Tenta descer a seleção da Noruega em velocidade. Sorloth dominou 1, 2, 3 para marcar o tento a fim. Ele perde o lance. A bola volta. Eu não me conformo, cara. Juro, eu vou falar um negócio para vocês aqui. Eu peço desculpa para você que está ouvindo a transmissão. A gente tenta ser profissional ao máximo, mas assim, é inadmissível que a seleção brasileira perdeu por um time tão ruim como esse da Noruega, velho. É um negócio assim louco, é absurdo. Parece um sonho, um pesadelo.
2: É, o Sorloth não é o exemplo clássico de um bom jogador, né? Ele é um cara de muita força física, é um maluco que corre, às vezes apronta algumas, mas realmente o Brasil, apesar de todos os problemas, tinha jogadores tecnicamente melhores do que esse Sorloth, né? A proposta da Noruega teve 65% de posse de bola contra o Brasil. Hoje ela mal pega na bola, negócio impressionante. O jogo é todo da Inglaterra até aqui, Ulisses.
0: No futebol da Bandeirantes para você. E domina a seleção da Inglaterra pelo setor de direita. Tentou dominar novamente. Madueke, ele tentou dominar, bateu no braço dele. Árbitro está marcando falta, campo de defesa para a seleção da Noruega bater.
1: É, o detalhe é que quem abre essa bola é o Harry Kane, né? Porque ele faz também essa função, às vezes, de armador. Ele já abriu e correu para a área, mas a arbitragem acaba anulando o lance. Marca falta por parte do Madueke, que agora mostra ali o Infantino, presidente da FIFA, todo felizão.
0: Isso é uma vergonha. O tempo não para, Bandeirantes. Marca. Jogados para você conferir exatamente, torcedor brasileiro, 10 minutos e 40 de bola rolando. Primeiro tempo de jogo, girando o placar, Copa do Mundo 2026. Continua para você. Inglaterra 0, Noruega também 0. 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
0: No futebol, tá, Bandeirantes, para você, torcedor brasileiro, obrigado pelo carinho da sua sintonia. E do meio do campo de defesa, sai jogando a seleção da Noruega. A abertura foi feita pelo setor de direito do campo de defesa, tentou toque de bola contigo no setor intermediário. Levantamento vai ser feito à frente, tenta descer a seleção norueguesa. Obrigado a você, torcedor, pelo carinho com a Bandeirantes na Copa do Mundo. 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Já domina pelo seu campo de defesa, prazer para o jogo. Recolhe a jogada contigo no campo de retaguarda na sua zaga central, vem para o domínio novamente. Patrick Berg prende lance, volta a jogada pelo seu campo de defesa, recomeça novamente no meio de campo, vai pro toque, Ayer tenta o levantamento no comando de ataque, a Noruega prende jogada no campo de retaguarda para ser jogando. A Noruega tenta fazer o que fez com o Brasil, ou seja, tocar a bola para trás, segurar o jogo, ditar o ritmo de jogo, não ter pressa, administrar e ficar com posse de bola. É o que eles fazem e fizeram contra o Brasil e tentar achar um gol para conseguir a classificação, Leandro Quezada.
2: Contra o Brasil um pouquinho mais de posse, mas realmente você tem razão, eles tentaram cozinhar o jogo em alguns momentos, agora está enfrentando um adversário que é melhor que o Brasil, pelo menos na organização tática. A Inglaterra tem um conjunto, né? Com todo respeito ao seu Ancelotti e à turma, a Inglaterra é um time mais organizado que a seleção do Brasil, então até entendo essa postura inicial aí do time da Noruega.
0: no futebol da Bandeirantes. Para você, torcedor brasileiro, obrigado pelo carinho da sintonia e do meio do campo de defesa. Tenta ser jogando a seleção da Noruega. Recolhe do campo de retaguarda na sua zaga central. Domina Hagen. Hagen tem Ayer. Recolhe a jogada. Hagen. Hagen vem pro toque de bola. Aparece na marcação. Aperta a seleção da Inglaterra para ganhar a jogada. Não consegue. A bola volta pelo setor de esquerda. Campo de defesa. Domina Curtinho novamente. Sorlot. Sorlot domina. Sorlot partiu com uma bola no ataque. Desceu pela direita. Ele parou e voltou para a zaga.
2: Impressionante. Isso é inexplicável, né? É por isso que você fica bravo pelo fato do Brasil ter perdido para a seleção da Noruega. Realmente uma seleção que ela é indecifrável nesse sentido, né? Vamos ser sinceros, é Haaland e mais 10, né? Se a bola pintar ali na frente do Haaland, aí é outra história, porque o cara é do City, fez muitos gols e é um cara de um nível internacional inigualável.
0: 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Já domina do toque de bola curtinha pelo setor de direita, tentando ser a seleção da Inglaterra. Durante curto com Gary. Gary domina pelo campo de retaguarda, Sam jogando novamente um toque de bola de Stones. Stones para Rice. Rice abriu pelo setor de direita para Anderson. Anderson prende para a seleção da Inglaterra. Vem para o tapa de bola novamente. Anderson dominou, balançou, tentou o toque curtinho pelo setor de esquerda. Era uma jogada com Gary. Ele recolhe novamente no toque de bola novamente. Gary para Anderson. Anderson para Gary. Ele gira o jogador como de ataque. Vem para o toque de bola. Madueke domina, Madueke prende o lance, Madueke vai para a finta, Madueke solta a jogada para a direita com Consa. Consa já domina pelo seu campo de retaguarda, prazer para o jogo. 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Já domina do campo de ataque, a abertura vem pelo setor de esquerda, já tenta arrancar do comando, desce do toque de bola contigo novamente, recolheu pelo comando de retaguarda, vai para a finta, prende a jogada contigo no meio de campo, recomeça novamente, sai jogando a seleção, tenta o toque de bola curto pelo setor de esquerda. Obrigado, torcedor, pelo carinho da sintonia. 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A abertura vem pelo setor de direito do campo de ataque, aperta na marcação, já tenta descer novamente a seleção da Inglaterra. Abertura vem pela direita, tenta o toque de bola na Consa. Consa volta para Stones. Stones domina pelo meio de campo, curtinho para Anderson. Ele recolhe a jogada curta com Rice. Rice domina, recolhe pelo campo de retaguarda, vai para finta, tocou para Stones. Stones domina no campo de defesa. Consa prende a jogada para ele. Recomeça Stones para ser jogador do seu campo de retaguarda. Já prende o lance, domina do campo de retaguarda para partir novamente. Recolhe a jogada curtinho no meio de campo, domina Gary. Gary prende o lance, abre a jogada pelo setor de meio direito no campo de ataque, deu para Rice. Rice abriu novamente, Madueke prende o lance pelo setor de direita, vem para finta para Rice. Rice prende a jogada curtinho pelo campo de retaguarda, volta a jogada na circunferência central do gramado, abriu pelo setor de ponta esquerda, campo de ataque, desce, vem para o jogo a seleção da Inglaterra. Bom drible, passou de passagem, cruzamento do Gordon, travado. Ayer chega na cobertura, põe para a linha de fundo, escanteio para a seleção inglesa bater.
1: O primeiro do jogo para as duas seleções, e sempre ele, Declan Rice, que era dúvida para a partida, teve uma virose ao longo da semana, recuperado um dos principais jogadores ingleses. Quando o telão mostra, o David Beckham, que fazia barbaridade na bola parada.
0: Pra você ligado no futebol da Bandeirantes, torcedor brasileiro, obrigado pelo carinho da sintonia. E já vem pro jogo, tenta descer curtinho novamente a seleção da Inglaterra. Tem escanteio a ser cobrado. Rice vem pra cobrança. Rice pra bater escanteio pra seleção da Inglaterra. Escanteio pra seleção inglesa bater. Levantamento vem na boca do gol. Tira o zagueiro. Afasta dali de qualquer maneira a lateral pra seleção da Noruega bater.
1: É pressão agora inglesa por ali, né? Vem o Anderson para fazer o arremesso lateral e manter o time inglês no ataque.
0: No futebol da Bandeirantes, para você, torcedor brasileiro, obrigado pelo carinho da sua sintonia. A bola já volta no toque de bola, recolhe só da Inglaterra no jogo com posse de bola. Já domina pelo seu campo de ataque, a abertura foi feita pelo setor de esquerda, prende Rice. Ele abre a jogada pela ponta, soltou um bom lance à frente, domina Gordon. Gordon prendeu, abriu o compasso, vai para o cruzamento, gira a jogada, tenta o toque de bola curtinho, Rice. Rice abre o lance curto pelo meio de campo, Bellingham. Ele prende a jogada, tentou descer curtinho na intermediária, soltou para Anderson. Anderson volta novamente no toque de bola de Gary. Gary abriu pelo setor de direito do campo de ataque, boa bola na frente, Madueke prende, vem pra tabela, afasta, vem pra tirar novamente a seleção da Noruega. Bola volta no campo de defesa, e o Haaland tá aqui no campo de defesa ajudando a marcação, hein, Queçada?
2: É, porque o time tá tão retraído, né, que se ele ficar lá na frente, ele pode estar em posição até de impedimento, dependendo do que acontecer, mas, assim, inexiste a Noruega quando a gente fala de termos ofensivos, né? Impressionante ter um cara do tamanho do Haaland e não trabalhar pra ele.
0: A bola volta com a seleção da Inglaterra. O cruzamento na grande área, tendo novamente ganhar a jogada. Gordon, ela volta no toque de bola, afasta a seleção da Noruega. Mas a Inglaterra agora domina, pega a bola e joga. É o que faz a seleção inglesa, numa pressão em cima gigante da Noruega. Domina pelo campo de ataque, tentando ser a seleção da Inglaterra. Abertura vem pelo setor de esquerda com Gordon. Gordon domina, abre a jogada pelo setor de ponta, solta. Boa jogada para Anderson. Anderson domina curtinho na intermediária, voltou com Gary. Gary recolhe, vem para a finta, solta. Jogada curta com Bellingham. Bellingham dominou no comando de ataque, abriu jogada pelo setor de ponta, solta novamente. Madueck. Madueck tenta, finto. Madueck tentou o drible, ganha lateral. Paralisado o jogo, está lateral para a seleção da Inglaterra. Bater. Lateral já foi cobrado pelo setor de direito do campo de defesa. Prende o lance a seleção inglesa para ser jogando. Recolhe pelo setor de esquerda, campo de retaguarda no intermediária. Vem para o domínio novamente. Prende o lance Gary. Gary prende a jogada, abre a jogada no comando com Anderson. Anderson vem para a tabela, já solta no meio de campo. Harry Kane pede. Bellingham. Bellingham dominou, soltou pelo setor de direita. Abre a jogada novamente. Recolhe do toque de bola curtinho. Bellingham recomeça a seleção inglesa com Stones. Stones já prende o lance e tenta soltar a jogada pelo comando de ataque. Ele vai para a finta, tenta o toque de bola pela direita para Gordon. Gordon dominou, abriu pelo setor de ponta, solta. Boa jogada com Orilli. Orilli prendeu a jogada, recolheu. Na esquerda tem Gordon livre de marcação. Soltou curtinho para Anderson. Anderson prendeu, enfiou agora sim para Gordon. Levou para a linha de fundo, vai tentar a finta na marcação. Limpou, puxou, não cruzou. Voltou para Anderson. Anderson prendeu, levantou, no gol, toque de cabeça, vai para fora. E fica na reclamação Bellingham. Ela vai embora. O Kane ficou olhando, tá marcado o tiro de meta para a Noruega bater.
1: É, e foi depois do cruzamento do Anderson, né? Que é um jogador de marcação, mas que ao longo da Copa do Mundo também vem se soltando. Fez por ali o cruzamento, agora a imagem até fica mostrando aqui um possível agarrão ali para cima do Madueck, mas a gente sabe que na Copa do Mundo esse tipo de lance é ignorado pela arbitragem.
0: Pois não, que sabe.
2: O Bellingham também ficou reclamando do encontrão ali com 17 regras, né? Tô com o PDV, acho que não foi nada, né? Lance normal, os dois lances, né? Envolvendo o jogador inglês com o norueguês e depois na sequência, né? O Hagen com o Bellingham. E a Inglaterra, incrível, né? A Inglaterra tem uma posse de bola impressionante, mas por enquanto a Noruega também bem fechadinha, não dá nenhuma chance para a Inglaterra. Qual foi o único lance perigoso do jogo? Nenhum até agora, né? Nenhum, até agora nada. Estamos com quase 20 minutos. Por enquanto, Inglaterra domina, mas nenhum lance perigoso do lado do time inglês também.
0: É, mas o que chama a atenção é o seguinte, cara. Olha só a Inglaterra chegando. Dominou Harry Kane. A bola escapou. É o seguinte, a Inglaterra pelo menos domina o jogo. Tem posse de bola. Okay. Rouba a bola, toca, trabalha. Não deixa a Noruega crescer no jogo, né, Kessar?
2: É, a culpa não é dela se ela tá enfrentando o adversário que colocou o ônibus lá atrás, né? Uma hora vai dar esse espaço aí. E o Kane tá fazendo um movimento muito legal, porque ele sai mais perto da área, para trás, para puxar a marcação. Isso daí pode facilitar uma entrada do Bellingham, uma abertura lá na outra ponta com o Madueck, o Gordon aqui na esquerda. Realmente o Kane é um jogador bem diferente, taticamente, além de ser um goleador, um baita do jogador, tem uma consciência tática incrível. Vai Inglaterra aí, Ulisses.
0: E vem pelo jogo da seleção da Inglaterra, a bola foi chuta com Gary. Gary domina novamente o zagueiro da seleção inglesa, que tenta descer para apoio. Ele prende a jogada, volta a jogada contigo novamente com Stones. Stones já recolhe pelo seu campo de defesa, ameaça levantamento à frente. 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Já prendeu o curtigo no setor intermediário. Obrigado, torcedor, pelo carinho da sua sintonia. Levantamento vem pelo setor de esquerda, campo de defesa. Recomeça a jogada, tenta descer pelo setor de ponta, aperta na marcação, já domina novamente a seleção inglesa. Abertura vem pelo meio de campo, curtiga no setor intermediário, domina pelo setor de esquerda, campo de retaguarda. Obrigado, torcedor, pelo carinho da sintonia. 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Obrigado, torcedor, pelo carinho da audiência. Abertura vem pelo campo de retaguarda, vai tentar o toque de bola curto novamente. Domina no comando da seleção inglesa, já tem posse de bola curtinha pelo meio de campo. Orilli. Orilli já prendeu, ergueu a cabeça, ameaça tocar à frente, prefere voltar a jogar a curtinha. Chega novamente com Stones. Stones ganha o lance, abre a jogada com Consa. Consa prendeu, recolhe pelo meio de campo, prefere voltar, toca com consciência, não desespera. A seleção inglesa sai tocando de pé em pé. Abertura foi feita no toque de bola contigo na intermediária. Orilli. Orilli abriu pelo setor de ponta, soltou para Anderson. Anderson abre para o toque de bola de Gordon. Gordon prendeu pelo setor de esquerda, que é para ataque, vai para finta, limpou, prendeu, voltou, jogada curtinha. Cruzamento vem na grande área, que como ela passou. Madueck tentou chegar, não conseguiu. Tenta responder da a seleção, não consegue, volta a Inglaterra com posse de bola. O tempo não para, Bandeirantes marca. Você confere jogados, 22 minutos de bola rolando o primeiro tempo de jogo, girando o placar da Copa do Mundo 2026. Continua pra você, Inglaterra 0, Noruega 0, Inglaterra domina o jogo na Bandeirantes. Quem fala é você, Lucas Bueno.
3: Após demitir Julian Nagelsmann, Klopp deve ser o novo treinador da Alemanha. Treinador e seleção já se encaminham para um acordo.
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0: É o futebol da Bandeirantes pra você, torcedor brasileiro. Domina a Inglaterra, cruzamento pra trás. Muito forte, mas domina mesmo assim, domina Madueck. Madueck prendeu, tentou bater cruzado, não bateu no gol, vai ser o gol da Inglaterra. Toque errado, Urilli toca errado na bola na linha da pequena área, Urilli perde a chance de abrir o placar para a Inglaterra, sem goleiro, sem ninguém, só um marcador na frente, ele errou o toque.
1: É porque na verdade, Ulisse, ele tentou dominar, né? Mas era uma pancada do Madueck por ali, ele tenta o domínio, se ele se jogasse na bola, quem sabe ali com a perna ele poderia marcar, mas a tentativa do domínio, ele perde o controle dela e desperdiça a melhor chance da Inglaterra no jogo.
2: É, o Urilli esteve envolvido em dois lances incríveis numa fração de segundos, né? Porque ele faz o cruzamento errado pro Madueck, aí o Madueck consegue consertar a jogada, e como o PDV destacou, né? Também o Madueck soltou o pé, foi uma tijolada, e aí a bola muito em cima, né? Do lateral da equipe da Inglaterra, perdeu o domínio e devolveu praticamente a bola pro Nilan. Olha, tá me impressionando nessa parada técnica, né? Agora o Haaland tá tomando uma aguinha, os jogadores da Inglaterra e da Noruega também. Os torcedores atentos com o que está acontecendo. Está me impressionando muito esse time da Noruega, hein? Essa não foi a Noruega que a gente viu contra o Brasil. Noruega ainda, né, teve mais posse de bola, tentou se soltar um pouquinho e tal. O Brasil não soube aproveitar alguns espaços, ou quando criou os espaços não teve sorte, perdeu pênalti, aquela história toda, perdeu gol e tal, tudo aquilo que a gente acompanhou de perto. Mas me impressiona muito essa posição, essa postura tão reativa, tão defensiva da equipe da Noruega, que não conseguiu encaixar nenhum contragolpe até aqui. E o Haaland praticamente não participou do jogo, né? Então eu fico pensando, poxa, você tem um Haaland, que é um cara que sabe fazer gol, que joga no City, né? Que conhece esses caras porque estão jogando a todo instante, né? A Premier League, que é a principal liga do mundo. Poderia, né, tentar ser um pouquinho mais City, né? Propor um pouco mais o jogo e aproveitar um cara que tem, né, o faro do gol, um cara que pode decidir o jogo a qualquer instante. E do lado da Inglaterra, o Kane sofrendo, porque a Noruega se fecha tanto que é impossível também a bola chegar até o Harry Kane. Por enquanto, o Haaland e Kane, figuras apagadas no quesito ofensivo, e obviamente que eles são reconhecidos por serem os grandes goleadores desses dois times, Ulisses Costa.
0: Muito bem, agora é impressionante como a Inglaterra consegue deter a bola, segurar a bola, prender a bola, trabalhar a bola. Né, nós fomos envolvidos, nós tivemos na história a menor posse de bola do Brasil numa Copa do Mundo.
2: É verdade. É verdade, deu 65 a 35, né? Chegou até a ser 70 em alguns momentos, mas depois na média, no final do jogo, 65% de posse de bola da Noruega e os outros 35% para a nossa seleção. Mas a Inglaterra tem isso, né? Esses jogadores têm essas características, né? O Rice é um cara que sabe dominar muito bem e segurar muito bem a bola, o Anderson, jogador do Nottingham, o Bellingham nem se fala, né? O Bellingham é um meia, é um atacante, sabe segurar muito bem também essa bola no meio campo, né? E essa é a tendência. Claro que ajuda essa compreensão da posse de bola, né? E esse tempo de posse de bola maior, o fato da Noruega ter uma postura mais defensivista, né? É natural, se você fica mais na defesa esperando o outro time atacar, você naturalmente, matematicamente, você vai ter menos posse de bola em relação ao adversário. Por enquanto foi a tônica do jogo. Vamos ver se essa parada para tomar aguinha mudou o conceito da Noruega a partir dessa volta aí pro primeiro tempo. O segundo quarto do jogo, como diz o comentarista lá do Fox Sports.
0: É verdade, não, mas é o segundo quarto.
2: Dividir o campo, dividir um jogo em quatro tempos, igual basquete, Ulisses.
0: Isso. Foi bem isso aí mesmo. Pra você ligado no futebol da Bandeirantes, torcedor brasileiro, obrigado pelo carinho da sintonia. Placar de 0 a 0, mas a seleção da Inglaterra vai atacando, a seleção da Inglaterra vai pra cima. Tenta o gol de qualquer maneira, a seleção inglesa. 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Vai pro levantamento à frente, a seleção inglesa. Vem pro toque de bola contigo, novamente ganha a jogada, a seleção da Noruega. Já recolhe do campo de defesa pra sair o jogo. Prende o lance, a seleção da Noruega pra recolher do campo de retaguarda e sair pro jogo. 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Bandeirantes está com você, torcedor brasileiro. Recorde do campo de defesa desde 1950 em todas as Copas do Mundo, só da Bandeirantes. A abertura vem pelo seu campo da retaguarda, domina no toque de bola, ganha lateral, Inglaterra. Manual cobrado, ganhou o lance, vem pra finta, toma falta, Bellingham tá tomando a falta, cometida pelo Bayern. Entrada da área para a seleção da Inglaterra bater.
1: E pode ser o momento mais importante, mais perigoso do time inglês nos pés de um dos principais jogadores, que é dando drible. Toma trombada por ali, falta claríssima na entrada da área. Quem sabe o primeiro do time inglês.
0: E aí, Leandro Quezada?
2: É necessária essa falta, né? O Bellingham ia ficar numa posição excelente para definir a jogada. É aquela falta necessária, faz parte do jogo, né? É um artifício do jogo. Bem ali o jogador da Noruega para tentar parar o Bellingham, foi isso que aconteceu. Agora tem uma falta super perigosa, mas lá está o Super Nilan, que fechou o gol contra a seleção brasileira. Contra a seleção brasileira, Ulisses.
0: É bola do campo de ataque, a falta perigosa para a seleção inglesa bater. Se posa Harry Kane, vem para a cobrança de falta e também Madueke, Harry Kane para a cobrança de falta para a seleção inglesa. Começo de jogo, 28 minutos, primeiro tempo de jogo. É falta para a seleção da Inglaterra bater. Vem comigo na Bandeirantes, Harry Kane. Kane olha para a bola, para a cobrança. Goleiro no canto direito, barreira no canto esquerdo, entrada da área. Kane partiu, bateu, alta demais. Uma senhora paulada, mais alta demais. Tiro de meta, o capitão da Inglaterra põe para fora, tiro de meta para a Noruega bater.
1: É aquela paulada seca, né? Com o peito do pé, a bola acaba subindo demais, mas se vai no gol, estufa a rede, fura a rede aqui no Miami Stadium. Chance para o time inglês, por enquanto 0-0.
0: 0-0 é o placar do jogo. 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E já domina no toque de bola contigo no setor intermediário. Recolhe para ser jogando, prende a jogada curta no campo de defesa, tenta se exercer a seleção da Noruega. A abertura foi feita para o setor de esquerda, vem para o toque de bola contigo novamente para a ponta, prende, recolhe novamente. Shelderup domina novamente no campo de defesa, vem para a finta, recolheu a jogada, já parte para o comando, prefere voltar na sua zaga central. Recomeça o Degar, prende o Lúcio San jogando contigo no campo de defesa, recomeça a seleção da Noruega para ser jogando no toque de bola. Patrick Berg pede, a abertura vem pelo meio de campo. Odegar recorre a jogada, retrai o lance, um portinho novamente com Sander Berg vai para o giro em cima da marcação. Tem Patrick Berg aberto pelo comando de ataque, ele prefere o toque de bola, já solta curtinho no setor intermediário. Você na Bandeirantes, a Bandeirantes com você. Obrigado pelo carinho da sintonia, torcedor brasileiro. 29 minutos de bola rolando, primeiro tempo de jogo, Inglaterra e Noruega 0-0. Domínio pelo campo de defesa, tenta ser jogando a seleção da Noruega, vem para o toque de bola. Ayer recorre no campo de defesa, tá guardando, tem opção para ser jogando. Odegar já pede a jogada lá do outro lado, ele vai tentar o passe, ele bola contigo no setor intermediário. A Bandeirantes com você, você com a Bandeirantes. Já dominou do toque, ele bola pelo setor de direita, Sorlotti dominou, recolheu a jogada, toca a bola, tenta partir, Sorlotti já parte pelo setor de direita do campo de ataque. A Bandeirantes vem com Odegar finta em cima da marcação no primeiro, Sorlotti partiu, Odegar ficou, Sorlotti abre o compasso, vem pro toque de bola, é bom toque de bola, desce com perigo a Noruega, levantamento, viria para o toque curtinho de Haaland, não chega a bola, sobe para tirar, tirando ali de qualquer maneira. Gary, a bola volta novamente, lançamento na grande área do gol, Pickford sai para pegar. O Shelderup chegaria perigosamente, Shelderup do outro lado, sai do gol, Pickford para fazer a defesa do Vale.
1: É no raro momento que a Noruega tenta comandar as ações, né? Primeiro num toque de efeito por ali de letra, depois desse lançamento em que o Pickford praticamente trabalha pela primeira vez no jogo, por enquanto 0-0.
0: 0-0 é o placar do jogo, você ligado no microfone da Bandeirantes, a Bandeirantes com você. Já tomando o toque de bola, tenta descer, a seleção inglesa está ganhando o lateral. Aí já está parado o jogo, está marcado o lateral cobrado, domina, recolhe novamente Harry Kane, ele prende, não se vai para a finta, o árbitro para a marca. Está marcada a falta para a seleção da Inglaterra, bater da esquerda, campo de ataque. Fica na revolta, irritadíssimo, o jogador da seleção norueguesa, o Hjertsson fica ali falando não, tá inconformado aí o Hjertsson do Vale.
1: É, porque na verdade é uma disputa ali corpo a corpo, Ulisses. O Gordon vai e tenta roubar a bola do Hjertsson e para no corpo do jogador norueguês, né? Que tem uma força física ali invejável, e aí ele fica reclamando até com certa razão da falta. E agora Declan Rice, camisa 4 inglês, toma posição para cobrança.
0: Rice, ele vem para a cobrança, vem para o levantamento à frente, é falta para a seleção da Inglaterra bater, vem levantamento dentro da grande área, Rice fica brincando ali, Bellingham com o jogador Haaland, se posiciona para a cobrança, Rice partiu, bateu, levantou no boca do gol, subiu de cabeça, vem para tirar de cabeça Haaland, a bola volta, curtindo no meio de campo, já domina novamente para ser jogando a seleção da Inglaterra, já prendeu o lance no campo de reta, quarta para ser jogando com Rice, Rice prende o lance pelo setor de esquerda, campo de ataque, já tentou partir, ele balança de um lado, outro vai tentar o toque de bola, prefere voltar no seu campo de defesa, é bola no campo de reta, guarda para a seleção da Inglaterra, saindo para o jogo, o tempo não para, Bandeirantes marca. Jogados para você conferir, 32 minutos e 20 de bola rolando, é o primeiro tempo de jogo, girando o placar da Copa do Mundo 2026, quartas de final. Quem passar daqui pega Suíça ou Argentina. Na Bandeirantes, quem fala é você, diz aí. Alô, alô, Lucas Bueno.
3: Saliba e o Pamecano ficam de fora do treino devido a dores e começam a preocupar para o duelo contra a Espanha na próxima terça-feira.
0: É o futebol da Bandeirantes. E do primeiro toque de bola tenta ser jogando. Errou a Inglaterra! Sai para fazer a defesa, Pickford! E o Haaland deu uma bobeira danada, a Inglaterra quase entrega o ouro, Stones lá do outro lado. Domínio do campo de ataque, prende o lance, tenta descer o curtinho da intermediária, aperta no toque para tentar descer, a seleção vem para o toque no curtinho novamente, Odegaard, ele recolhe para a seleção da Noruega, para ser jogado pelo seu campo de defesa, ameaça levantamento à frente para o comando de ataque, vem para o breque em cima da marcação, recolheu, soltou na ponta, abre a jogada com o Gerson, Gerson prendeu, vai para a frente em cima do marcador, escapa, vai para o toque de bola novamente, pela direita deu novamente com o Sorlot, Sorlot recomeça, o Sorlot não ataca uma, ele pega a bola e volta para a defesa, Quesada.
2: É impressionante, né? É impressionante o que acontece com a camisa 7 aí da equipe da Noruega. Ele não dá sequência a nenhuma jogada, né? Toda a bola que ele pega, ele volta ali pro meia ou pro Gerson. Já é a segunda vez que acontece isso na partida, Ulisses.
0: E tenta ser jogando a seleção da Noruega no seu campo de defesa. Você ligado na Bandeirantes. A Bandeirantes com você já aprendeu nesse curtinho no setor intermediário. A seleção da Noruega. Obrigado, torcedor, pelo carinho da sua sintonia. Domínio do campo de ataque 0-0. Noruega, Inglaterra, Inglaterra e Noruega. Quartas de final, Copa do Mundo. Você ligado no futebol da Bandeirantes. Já domínio do campo de defesa para ser para o jogo. Prende o lance curtinho no setor intermediário. Novamente a seleção da Noruega. Recolhe pelo meio de campo. Vem para a finta em cima da marcação no primeiro Rice. Ele prende o lance e tenta marcar. Marcação tenta ganhar novamente. Sanderberg abre pelo setor de esquerda, solta o lance à frente. Schelderup dominou, vem para a finta, faz o break, prende e solta pelo meio de campo para Patrick Berg. Ele recolhe a jogada pela direita com Odegaard. Odegaard domina, ele vem para a finta em cima da marcação. No primeiro já domina, recolhe pelo seu campo de defesa. Tentou enfiar no comando de ataque. A feitura vem pela direita no campo de ataque. Desceu muito bem. Harrison tentou cruzamento, levantou. Toque de cabeça do Haaland nas mãos do Pickford. O Haaland subiu, mas cabeceou fraco, praticamente um recuo para o Pickford, e domina a seleção da Noruega, cresce no jogo, abertura bem na esquerda, domina Odegaard, ele prendeu o lance, soltou na direita, vem cruzamento novamente, domina no campo de ataque, levantamento, guarda a batida direta para o gol!

0: up! Shut it up! Shut it up! Todo mundo esperou o cruzamento pro Haaland e não cruzou. Inteligente demais! Inteligente demais! Ele meteu o pé na bola e meteu no fundo da rede! Xandero, ele que deu o cruzamento para o Haaland fazer o gol contra o Brasil, os gols contra o Brasil, ele que ganhou a posição de titular, ao invés de cruzar, ele abriu com passe, encheu o pé na bola, tentou tocar na bola, não conseguiu, o Pickford, ela dá na trave e morre no fundo da rede. Olha a Noruega abrindo o placar diante da Inglaterra. Xandero, um golaço! Agora, Inglaterra 0, Noruega 1. E fica reclamando Harry Kane no meio de campo, pedindo falta no futebol da Bandeirantes. É você, diz aí do Vale.
1: Bom, Ulisses Costa, se existe um critério na arbitragem da FIFA, esse gol tem que ser anulado. Porque anularam um gol do Egito, uma falta muito inferior a essa. Mas a arbitragem não dá sinal, vai ser validado o gol de Schelderup, que fez que a cruzada bateu direto pro gol. O Pickford ficou só olhando. A Noruega abre o placar 1-0.
0: Ó, eu fiquei na dúvida se foi falta ou não. Mas eu vou dizer para você. Que coisa, Leandro Quesada, Leandro Quesada. 1-0 Noruega.
2: Vou ser sincero, eu só acreditei no gol porque você tava narrando. Porque assim, o chute do Schelderup foi um negócio absurdo, absurdo. Eu acho que o VAR deveria entrar em ação. Acho que deveria entrar em ação. Foi falta agora ali. O Odegaard estava na disputa de bola com Kane. Me pareceu falta, tá? A gente não tem aqui as imagens do VAR, óbvio, né? Tem as 25 câmeras aí da FIFA. Mas me pareceu um lance, no mínimo estranho, do Odegaard no Kane. Aí ele rouba a bola com falta. Acho que foi falta. E ele passa para o Schelderup acertar esse tirambaço, um golaço maravilhoso, quem diria, hein? Noruega não tinha feito nada a não ser se defender e tá vencendo a Inglaterra por 1-0, que coisa.
0: É impressionante, só deu até os 28 minutos, só deu Inglaterra no jogo. E num chute, achou um chute do Schelderup e meteu no fundo da rede, a bola tocou no travessão. Ele não pode ter cruzado porque foi muito forte o cruzamento, Quesada. Ou se tentou, acertou.
2: Bom, se foi, então deu uma de Ronaldinho Gaúcho, lembra? Em 2002 contra a mesma Inglaterra. A Inglaterra adora tomar gol assim, né? Agora a Inglaterra vai continuar pra cima, vai abrir espaço e pode no contragolpe a Noruega fazer alguma coisa.
0: Que coisa que é o futebol, o tempo não para, Bandeirantes marca! 38 minutos de bola rolando, 38 minutos de bola rolando para você conferir. É o primeiro tempo de jogo, girando o placar, quartas de final, Copa do Mundo 2026. Continua para você, Inglaterra 0-1 para a seleção da Noruega. Schelderup fez o gol, Schelderup fez o gol. Na Bandeirantes é você quem fala, diz aí, Lucas Bueno.
3: A seleção italiana anunciou Paolo Maldini como novo diretor técnico do Leonardo.
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0: Para ataque, levantamento para a Noruega da grande área. Tentou.
5: Solote bateu por sobrou
0: no liga de fundo. Quase a Noruega chega de novo aí do Vale.
1: Impressionante, né? A Noruega passa a gostar do jogo. Agora no chute de Solote por cima, o Pickford está aceitando.
0: Impressionante, lembra? Quesada.
2: É inacreditável o que a gente tá vendo, né? A Noruega.
0: E vem pro jogo a seleção da Noruega. Bola batida. Gol! Uma pancada do Odegaard. Pickford em dois tempos faz a defesa.
6: Atacarista de verdade, né? Há 25
1: Ele pegou
6: anos.
1: Ali, soltou o Pickford, não dá
6: na
1: pra
6: loja
1: muito não no goleirão inglês.
2: É, o Odegaard é o seguinte, o Odegaard joga no Arsenal, né, gente? Joga no Arsenal, tá acostumado a enfrentar a maior parte desses jogadores a todo instante, né? Então, a Noruega sabe o que tem do outro lado e ela tá sabendo fazer um jogo super inteligente. Resistiu até os 30, o gol foi aos 35, né, Ulisses? Mas ela resistiu ao máximo, aí aos 30 teve aquela chegada lá do Haaland de cabeça e tal, 31, 32, e agora esse gol do Schelderup. Ou seja, a Noruega inverte toda a lógica lógica da partida. Né? Não estava jogando nada até então e está vencendo a Inglaterra por 1-0.
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4: 40 minutos de bola rolando do prêmio do tempo de jogo, girando o placar da Copa do Mundo, quartas de final.
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4: Continua para você, meu amigo Noruega.
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4: Lucas Bueno.
3: Após a eliminação para a seleção da Espanha, Courtois, goleiro da Bélgica, pode anunciar a aposentadoria nos próximos dias. Na zona mista, ele deixou em aberto o seu futuro com a seleção belga.
4: O Stones e o Haaland chegando, falou o quê? Deixa eu meter essa bola pra fora, hein, do Vale. Lateral de graça pra Noruega bater, que cresce no jogo.
8: Exatamente, né? Gostou do gol, time norueguês, que desde que marcou 75% do ataque, a Inglaterra tá encurralada.
4: Você ligado no futebol da bandeira antecipa da seleção da Inglaterra para ser o jogador do campo de defesa. O levantamento foi feito à frente do campo de ataque. Levantamento errado, a bola volta, volta do toque. Levanta o domínio da Noruega, mas o árbitro para. Marca o lance anterior. A falta, campo de defesa para a seleção da Inglaterra bater. Está parado o jogo, falta cometida pelo Rierson. É falta para a seleção inglesa bater do seu campo de retaguarda que já sai jogando. A abertura vem do toque, levanta o Coutinho novamente. Iriri já prende o lance canto no campo de retaguarda. Vem para a frente em cima da marcação no primeiro prende o lance. 1-0 para a Noruega. É que você está ouvindo. 0 Inglaterra, 1 Noruega, velho. 1-0 pra Noruega, cara. O Haaland não fez o gol. Quem fez o gol foi o homem que ganhou a titularidade.
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4: era reserva. Entrou no jogo contra o Brasil, deu dois passes. O Haaland fez dois gols. E aí sabe o que ele faz? O técnico pode titular. Isso aí, reconhecer a capacidade, produziu, rendeu, vai de titular. Aí o que ele faz? Ele ia cruzar a bola pro Haaland, não sei se funcionou, mandou um canudo pro gol na esquerda. Na esquerda de ataque, defesa de direita da Noruega, até pensei. Fosse o Danilo marcando, não consta, porque ele dominou e abriu o compasso, bateu, bola deu na trave, morto no fundo da rede, 1-0 para a Noruega. E do brilho que o pré-ataque tentando ser novamente a seleção inglesa. 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A pintura vem do toque de bala, curtiu novamente. Gary abre o lance pro toque de Anderson. Anderson recorda a jogada com Stones. Stones já domina com Kunsa. Kunsa prende a jogada pelo setor de direito do campo de defesa. Tem um terceiro jogando. Você na Bandeirantes, a Bandeirantes com você. Obrigado, torcedor, pelo carinho da sintonia. A pintura perfeita à frente. Recolhe do campo de ataque. Tenta descer contigo novamente a seleção da Inglaterra com Kunsa. Kunsa prendeu, chutou, jogado no campo de ataque. Recolhe Madueck. Madueck vai pra quinta em cima da marcação. Vem buscar o lance. Domina novamente Bellingham, ganha a jogada, Bellingham vai para a frente, Bellingham passa, solto no campo de ataque, errado. Tentava buscar Harry Kane, perde o lance, e quem domina novamente no campo de ataque é um

0: Zorlote, ele foi individualista. O Zorlote foi fominha. O Ralo estava livre da esquerda. Se ele solta pra ele sair o segundo gol da Noruega, não vale, ou não vale, ou não vale.
1: Agora imagina você ser o Zorlote e ter o Ralo de pedindo a bola livre e você não passar. Que desperdício do ataque norueguês dos pés do camisa 7. O Haaland implorou, passa que eu marco, passa que eu marco. E ele não passou, Ulisses Costa.
0: E vem pro jogo da seleção da Inglaterra, responde, domina Madueck. Madueck vai pra área, cruzou, levantou no gol. Subiu de cabeça pra tirar Erguen. Erguen põe pra fora, Erguen põe pra área, de fundo, escanteio direita pra seleção da Inglaterra bater.
2: Eu tô dizendo, Mick Jagger anunciante do jogo.
0: O Mick Jagger tá no jogo. É um bumbum de foca, velho. Geladão. Eu vou dizer pra você. Mick Jagger aparecendo toda hora em Inglaterra, perdendo de 1-0. É difícil, hein, meu filho? Se posiciona pra câmera, você de escanteio. Escanteio pra seleção inglesa bater. 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Ajeita pra câmera, você de escanteio pelo setor de direita. A seleção da Inglaterra. Rise, ele vem pra câmera, você de escanteio. Rise, ele vai bater pra bola. Rise, é pela direita. 1-0 Noruega. Partiu pra bola, levantou na primeira trave. O toque pra dentro, tentou buscar a jogada, não consegue. A bola volta pra Rise. Domínio do campo de ataque, prende pra seleção inglesa. Voltou jogada pela direita, abre jogada. Coutinho, mais bandeira e o árbitro demorado 3 dias, 4 horas, 78 minutos. Minutos para marcar o impedimento.
1: Exatamente, né? Impedimento marcado depois da descida da Inglaterra por conta do passe do Zorlote que não saiu, né? Pode ser punido ainda no jogo a decisão do Zorlote por aqui. Vamos aos acréscimos. A arbitragem vai sinalizar por aqui em instantes porque a Noruega está vencendo no Miami Stadium 1-0.
0: Nesse momento, o poste está fazendo xixi no cachorro, Quesada.
3: É, futebol. Eu digo sempre isso, né? Ninguém ganha na véspera. A Inglaterra fazia uma partida em que ela amplamente dominava. Eu falo depois desse lance aí, Ulisses.
0: E vem para o jogo da seleção da Inglaterra. A bola foi chuta na esquerda, câmera de ataque para Gordon. Saiu com bola e tudo para a linha de fundo. Tiro de meta para a seleção da Noruega bater.
3: Então, ela dominava amplamente o jogo. E aí a parada técnica é um negócio estranho, né? Porque a parada técnica, ela às vezes prejudica o time que está num toque legal no campo e pode ajustar aquele time que estava só com a postura de se defender. Aí depois da parada técnica, o primeiro lance da Noruega aos 30, pressão em cima da defesa da Inglaterra e esse golaço do Schilderup.
0: E bola no campo de ataque, domina a seleção da Inglaterra, tenta descer, vem pro toque de bola, entrada na grande área. Dominou, vai ligar na área, vai empatar, bateu! Gol! Da Inglaterra, Bellingham! A Inglaterra empata o jogo! O Gordon escapa na esquerda, erga a cabeça depois do passe do Rice, ele erga a cabeça, cruza na entrada na grande área, ele dominou, girou no zagueiro, bateu forte, Bellingham, para pôr números iguais no jogo, para empatar a partida para a seleção inglesa. Que passe de bola do Rice, abriu boa jogada, bom lance à frente, o cruzamento perfeito do Gordon, ele dominou, girou, bateu na diagonal, a bola passa pelo goleiro e dá na bochecha, ela dá na bochecha, Cheche esquerda da rede, morre no fundo do gol, tudo igual no placar. Agora um Inglaterra, um Noruega. Gol de Bellingham. Eu vou dizer uma coisa pra você: estaria o Zorlote arrependido de não ter virado o jogo há 3 minutos atrás pro Haaland, que tava livre. Jogo empatado, 1-1. Placar da Bandeirantes mostra pra você. E aí, do Vale?
1: E aí que o Solbakken, treinador norueguês, ele taca a garrafinha no chão. Eu acho que ainda pensando no lance que o Zorlote não passou a bola pro Haaland. Mas o detalhe é que o Anderson tá perdendo a timidez. Ele carregou o time inglês. Ele passou a bola pro Gordon, que deu um corte seco no Ajer. Fez o cruzamento, achou justamente o Bellingham na área, que deixou o Regan na saudade e finalizou firme. A Inglaterra empata por aqui, 1-1.
0: E tentou Harry Kane de longe, pega firme, 2 tempos, Lillian. Faz a defesa novamente para ser jogador no seu campo de defesa.
3: É o futebol, né? Inventado por esses caras, esses ingleses. A Inglaterra estava melhor, toma o gol. Aí quando a Noruega quase marca o segundo gol, né? Porque o Sørloth fez essa bobagem que você destacou, que a bola caiu no pé errado. Se cai no pé do Haaland, a história seria diferente. Na hora em que a Noruega era melhor, o que que aconteceu? A Inglaterra foi lá, deu a resposta e empatou a partida. A Inglaterra tem mais time, fato, né? Tem mais time. Pode até virar o jogo. Esse Bellingham joga uma bola excepcional. Tem mais Inglaterra aí. Olha o gol da virada, Ulisses.
4: Vem para o jogo do Brasil, seleção da Inglaterra. Vem para o setor de esquerda. Campo de ataque. Perde Gordon. Gordon tubira para o setor de esquerda. Vai para a finta. Ele abre o lance 1 a 1. Inglaterra diante da Noruega. Você ligado no microfone da Bandeirantes. A abertura foi feita no toque de Marco. Chega novamente. Rice domina. Vem para a finta. Enfiou mal a bola. Vai pintar a virada. Bateu. Harry Kane. Está impedido. Ele faz gol, mas está impedido. Que passe do Bellingham. Bellingham para o Harry Kane. O Harry Kane saiu, o goleiro saiu, mas a tranquilidade dele para meter pro sobre o Nilan, né? Foi impressionante. Vamos ver se estava impedido mesmo. Cara, um corpo na frente, pelo menos. Um corpo na frente. Deu sorte à Noruega. Do Vale.
1: É, e aí não dá para discutir, né? Não tem lance ajustável, nada. Se projeta antes, mas que jogadaça. Mostrando que a Inglaterra tá mais do que viva nesse jogo para virar.
4: 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Ergue o braço, árbitro. Termina o primeiro tempo de Inglaterra 1, Noruega também. Meu amigo, que jogo! Que jogo! Jogão de bola para você! Saiu na frente a Noruega. Shelder up. Empatou o jogo. Bellingham para a seleção da Inglaterra 1 a 1. Vem aí na Bandeirantes, Ana Martins ou Ana. Que jogo, Ana. Que jogo, Ana. Daqui a pouco a gente volta para o segundo tempo.
5: Pois é, Ulisses. Boa noite para você, para todos os ouvintes da Bandeirantes. Você que nos acompanha nessa Copa do Mundo. Já dizia a música, né? No balanço das...
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Voltamos aqui agora no intervalo. Gente, que é isso? Que jogo pegado. Eu não esperava esse jogo não, tá? Não esperava ser um jogo pegado assim não. Que é isso? Um para a Inglaterra, um para a Noruega. E olha só, jogaço, surpreendendo. Tô gostando demais. A Noruega abriu o placar, conseguindo ali marcar o seu gol. E um golaço, por sinal, tá? Conseguiu marcar um golaço, por sinal. Então a Noruega conseguiu abrir o placar, marcando aos 36 do primeiro tempo. O Andreas, da Noruega, marcou o primeiro gol que abriu esse placar. E quando parecia que o primeiro tempo já estava encaminhando para um 1-0, né, da Noruega, o Jude Bellingham, o Belly Goal, marcou o gol que trouxe o empate para esse jogo. Marcou nos acréscimos. O juiz deu 4 minutos de acréscimos e o Bellingham foi lá e marcou nos 2 minutos de acréscimos esse gol aí, que trouxe o empate para a Inglaterra. Uma Inglaterra que está com mais posse de bola, sim. Bastante posse de bola. Está conseguindo ficar na área da Noruega ali a maior parte do tempo. Mas é o que eu falei, foi o que acabou com a gente e o que está dando trabalho para a Inglaterra. O contra-ataque da Noruega. O contra-ataque da Noruega não é algo que a gente pode ficar, né? Que quem vai estar jogando contra pode ficar despercebido, porque é perigoso. É perigoso, e quem não presta atenção acaba sofrendo. Então vamos ver as mensagens que vocês já mandaram pra gente aqui no 1299-224-5660, que é o telefone aqui da 77. Quero ouvir as suas mensagens, o seu palpite, o que você tá achando do primeiro tempo, manda pra gente aí. Vamos ver aqui. O Wagner Conceição mandou aqui, que tá junto com a gente aqui na transmissão, trabalhando e ouvindo a gente. Valeu, Wagner, bom trabalho pra você. O José Carlos Rodrigues falou assim: Inglaterra e Noruega, assistindo na Casa TV, os outros canais não estão transmitindo, a vergonha chegou até eles. Eles são a cara do Brasil junto com a nossa seleção. Ô José, o que acontece? A Casa TV, ela tá com o direito de transmitir todos os jogos da Copa do Mundo. Então tem jogos que a Globo, SBT, né, entre outros lugares, não vão transmitir, porque eles não têm os direitos de transmissão, né? A Casa TV conseguiu de todos os jogos, de todos os mais de 100 jogos que teve na Copa do Mundo, a Casa TV transmitiu cada um deles. Então esse jogo Inglaterra e Noruega, tem lugar que não vai passar porque eles não têm os direitos. Tinha o direito só de passar a final, as semis ou os jogos do Brasil só, entendeu? Mas caso você não consiga assistir em outro lugar, não ache onde assistir, você tem aqui a 107. Então acompanha o futebol na 107, que eu posso confirmar pra você que é melhor do que ouvir na Casa TV, na Globo, SBT, qualquer lugar aí. Beleza, José? Valeu. Vamos ver aqui. Quem que é? Nosso amigo aqui do Ribeirão, o Inho. Inho? Não sei se falei certo seu nome. Falou assim: ô Henrique, bom, o Haaland aí da Noruega é bom mesmo, hein? O bicho corre que nem cavalo chuco e chuta que quase rasga a rede. A Inglaterra que abre o olho, porque aquela zaga deles parece que tá andando de carretinha, pesada demais. Esse empate aí caiu do céu pra eles. É o que eu falei. A Inglaterra conseguiu ter um primeiro tempo ali que conseguiu ter um controle mais do jogo ali. O tempo todo eles atacando, eles no campo da Noruega. Mas é o contra-ataque. Não pode ficar despercebido, gente. A Noruega, o Haaland, ele fica quietinho ali no jogo. Ele de vez em quando volta pra marcar, volta pra ajudar na defesa. Mas ele tá lá na frente, quietinho, o jogo inteiro. E quando a bola chega nele, deu no que deu, né? Marcou 2 golaços, né, gente? Vamos ver aqui as suas mensagens. O Pedro do Mercado: Henrico, solta um modão aí no intervalo pra acalmar o nervo. Que jogaço! A Inglaterra tá com mais posse de bola, mas é aquela posse de bola paraguaia que não resolve nada. Tem que ir no abafa pra poder arrumar esse golzinho. Se qualquer um dos jogos dos dois errar um passe agora, o abraço é... Se qualquer um deles errar agora, já era. Eu mando um abraço aí pro Gaiteiro. Um abraço, Gaiteiro. Vamos ver aqui as mensagens que vocês estão mandando pra gente. A Dinart mandou uma mensagem aqui pra gente. Boa noite, hoje vai ser 2-2, Juninho do Boa Vista. 2-2? Então, vamos ter prorrogação, então, aí. Vamos ter pênaltis. E é isso que a gente gosta de ver. É isso aí. O Marinho Mecânico, nosso parceiro aqui, falou assim: vai Corinthians, daqui a 4 anos a gente se anima. Fazer o quê? Agora a seleção foi embora, né, Marinho? Agora a gente tem que acompanhar o Corinthians. Amanhã tem um amistoso do Corinthians e Cascavel. Aquele amistoso pra poder preparar pra volta, pra poder já ir aquecendo, né? Pra volta do Brasileirão, que já volta essa semana aí.
Então amanhã a gente tem Corinthians e Cascavel, um amistoso pra gente poder matar a saudade do Coringão, né? Saudade de... A gente já tava sofrendo aqui pela seleção, vamos sofrer um pouco pelo Corinthians. A Letícia falou assim: gente, o que o Odegaard tá jogando é brincadeira, que passe foi aquele no gol da Noruega? Deixou a zaga inglesa tonta. Mas o empate foi justo, a Inglaterra tava amassando nos últimos 10 minutos. 1-1 tá barato pros dois lados. Eu também acho que a Inglaterra no finalzinho ali tava amassando, tanto que agora quase saiu, né, saiu um gol aqui do Harry Kane, que teria feito o 2-1, mas o gol foi anulado, ele tava em posição de impedimento. Então a Inglaterra ainda assim tá melhor no jogo, mas é aquilo, vai voltar do segundo tempo, tanto a Inglaterra quanto a Noruega vão voltar diferente, com as observações, né, que o técnico passa para cada time. Então vamos ver, ainda tem bastante jogo para rolar. E gente, eu acho que vai ser jogão, hein? Já tá sendo jogão. O Matheus com TH, você, Henrico, bota o som na caixa aí, que primeiro tempo tenso, a estatística não mente. A Inglaterra teve o triplo de finalizações, é verdade, hein? Se você for olhar as estatísticas do jogo aqui, a Inglaterra teve o triplo de finalizações do que a Noruega teve. Mas a Noruega foi cirúrgica, chegou de uma vez e guardou. Esse empate no último minuto foi um balde de água fria para os Vikings. O segundo tempo vai ser lá e cá. Meu palpite é para prorrogação. É isso aí. Pessoal aqui contando bastante com a prorrogação. E também, já estamos aqui também acompanhando aqui, pessoal, o aquecimento. Não aquecimento, né? Os times chegando, começando a se preparar. Que já tem Argentina e Suíça. Às 10 horas da noite tem Argentina e Suíça. Que vai ser quem ganhar o jogo aqui entre Noruega e Inglaterra. Vai ser quem vai enfrentar o vencedor de Argentina e Suíça. Meu palpite é que a Inglaterra passa e a Argentina passa também. Infelizmente os irmãos vão passar. Vamos lá, o Pedrão falou... Quem não? O Pedrão a gente já viu aqui. O Chico falou aqui... o Chico falou aqui que vai ser 2-1 para a Noruega. Aí sim, beleza. Vamos ver aqui. O Thiago do Borba falou aqui: fala galera da rádio, o Bellingham apareceu no momento certo para salvar a Inglaterra, porque o Kane estava sumido entre os zagueiros. É verdade, gente. Ele deu uma aparecida ali no final do jogo, mas a gente viu que ele não tava muito Harry Kane hoje, né? Hoje o Harry Kane não tá muito Harry Kane. A Noruega tá muito viva, eles sabem sofrer sem a bola. E se o Pickford não ficar esperto, a Noruega apronta outra no segundo tempo, eu também acho, viu? É o que eu falei, o Haaland, ele é aquele cara que ele volta ali de vez em quando pra marcar, mas ele fica, por assim dizer, até que sumido durante o jogo. Mas quando ele aparece, de alguma maneira ou de outra, ele vai estar lá e a bola vai certinha nele. E os zagueiros geralmente deixam passar, né? Esse que é o problema. Esse que tirou a gente do jogo, né? Vamos ver aqui. O Ditão falou assim: ô, beleza, Henrico? Solta o verbo aí. Esse gol no último minuto foi um balde de água fria nas costas da Noruega. Murchou os bichinhos na hora de ir pro vestiário. Isso é verdade. A gente viu os caras indo pro vestiário ali, todo murchinho, tadinho. Coitado, já... É aquilo ali. Você consegue sair do primeiro tempo com 1-0, você já vai de boa. Você já muda a estratégia do jogo, já vão fazer uma coisa mais defensiva pra buscar ali um gol no contra-ataque, que é o que eles gostam. Agora esse empate nos acréscimos. Puxa. O cara vai miúdo pro vestiário. Agora a Inglaterra volta com a crista pro alto, pro segundo tempo. Eu acho que os ingleses viram esse trem aí pra 2-1 logo de cara. Vamos ver. Bom, eu acho que a Inglaterra ainda assim consegue tirar mais coisa desse jogo, tá? A gente tá vendo a Noruega de sempre, a Noruega que tem uma boa defesa, tem aquele contra-ataque absurdo, mas a Inglaterra também é a Inglaterra de sempre. Por mais que tenha alguns jogadores aí que estão um pouquinho apagadinhos nesse começo de jogo, como é na maioria dos jogos, eles voltam pro segundo tempo pegando fogo já com as correções, né, que cada técnico faz pro seu time. E eu quero saber o seu palpite também. O que você acha que vai dar esse jogo? Você acha que vai acabar no empate? Vai dar prorrogação? Vai dar as penalidades máximas?
ou vai ter virada de algum dos times. Por enquanto tá tudo igual, 1-1 para Inglaterra e Noruega. Manda sua mensagem aí no 1299-224-5660 que eu quero ouvir o que você tá achando desse jogo aí.

É isso aí, gente. Mais mensagem chegando aqui. O pessoal tá mandando aqui os palpites também pro jogo da Argentina e da Suíça. Vamos ver aqui o que o pessoal tá falando. O Thiago falou aqui, o Thiago da Faria falou aqui: salve, Henrico, cara, tô ligado aqui no programa. Meu palpite pra Argentina e Suíça é jogo truncado. A Suíça sempre monta aquele ferrolho chato em Copa do Mundo, mas a Argentina tem o Messi, né? E o Lautaro pra resolverem em uma jogada. Vai dar 1-0. Bem chorado. Eu também acho, viu, ó. O que acontece? O que a gente viu da Argentina nessa Copa do Mundo? A Argentina não é...

0: no 16avos foi lá e pegou Cabo Verde, que tomou um aperto pro Cabo Verde. Tomou um aperto pro Cabo Verde e conseguiu passar, né? Com aquela ajuda amiga lá. Enfim, depois a Argentina vai lá e pega o Egito. Toma um aperto pro Egito o jogo inteiro. E consegue também passar do Egito nas oitavas. Agora a Argentina vai pegar a Suíça, que tá fazendo uma boa Copa nessa Copa, mas assim, não é lá aquelas coisas, né? E, poxa, a dificuldade da Argentina vai ser pegar agora quem vai ser entre a Inglaterra e a Noruega, entende? E é complicado, gente, porque parece até que é, né, coincidência demais a Argentina ter um grupo tão facinho assim. Mas enfim, aqui ó, no grupo da Argentina, na fase de grupos, era Argentina, Jordânia, Áustria e Argélia. Pô, que grupo é esse? No Brasil a gente teve, né, grupos, assim, de times que também, vamos, por assim dizer, fáceis, né? Que foi o Haiti, que o Brasil conseguiu passar bem, e a Escócia, que deu um pouquinho de trabalho, mas também foi fácil. Mas a gente tinha Marrocos, nosso time. Marrocos que caiu agora pra França, entende? Tinha, poxa, o Uruguai também, então, com a Espanha. Então, muitas outras seleções em grupos muito mais difíceis. Por um outro lado, a gente vê que a Argentina, por ela ter pego esse caminho que foi mais tranquilinho aí, ela não vai chegar muito preparada para uma grande disputa de uma semifinal ou até mesmo, né, de uma eventual final. Então eu acho que, assim como a Argentina sofreu para Cabo Verde, sofreu para o Egito, não sei como é que vai ser hoje com a Suíça, eu acho difícil a Argentina não sofrer ou até mesmo passar de quem ganhar o jogo hoje entre Noruega e Inglaterra. Bom, pessoal, nós já estamos voltando aqui para o segundo tempo. Você continua aqui na sintonia com a 107 e eu quero ouvir depois, quando a gente voltar, o seu palpite do final do jogo, dependendo se a gente for aqui para os pênaltis, para a prorrogação, a gente volta um pouquinho antes de começar tudo, mas eu quero continuar ouvindo a sua mensagem, o seu palpite no 1299-224-5660, é o telefone da 107, agora, segundo tempo de Noruega e Inglaterra.
1: Ações da seleção da Inglaterra, Leandro Quezada.
2: Impressionante. Ele tirou dois caras do Arsenal, né? O Eze no lugar do Rice e o Saka no lugar do Madueke. É legal essa ideia do Tuchel, né? A defesa é do City, meio campo com os caras do Arsenal. É interessante esse movimento, colocou dois caras mais descansados, né? O Rice cansou bastante no primeiro tempo e o Madueke fez algumas boas jogadas lá pela direita, mas não estava no dia dele, não. Olha a Inglaterra.
1: O jogo do primeiro campo de ataque vem para a finta. Gordon ganha a jogada para a seleção inglesa. Vem para o toque de bola. Falta! Novamente em cima de Harry Kane. Entrada na área pela esquerda. Frontal. Falta para a seleção da Inglaterra bater.
3: Em cima do Harry Kane, né? Tava por ali o Berge, camisa 8. Ele faz a carga no capitão inglês depois de tentar parar o Anthony Gordon. Ele para o Harry Kane na bola parada. A Inglaterra já tenta virar o jogo no início da segunda etapa.
1: Se posiciona para a cobrança, vem para a cobrança de falta a seleção da Inglaterra. 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Obrigado pelo carinho da sintonia. 1-1 é o placar do jogo. 1-1 é o placar do jogo. É bola do campo de ataque. Falta novamente para a seleção da Inglaterra. Bandeira se posiciona, Bellingham. Ele vem para a cobrança de falta. Falta para a seleção inglesa cobrar. Você ligado na Bandeirantes, Eze. Eze pede passagem, Eze para a cobrança. É falta para a seleção inglesa bater. Você curtir o sonsaço da Bandeirantes, Eze. Ele vem para a cobrança novamente, Eze para bater falta para a seleção da Inglaterra. Ajeita para a cobrança, camisa 21, também próxima bola, Harry Kane. É falta para a seleção inglesa bater, Eze. Ele vem para a cobrança, Eze entrou agora no segundo tempo. Falta para a seleção da Inglaterra, meia esquerda, barreira formada dentro da grande área. Goleiro no canto esquerdo, dá o canto direito, bola batida em cima do próprio jogador inglês. A bola explodiu no Gordon, tiro de meta para a Noruega.
3: Pois é, aí o Eze fica com aquele sorriso amarelo, né? Acabou de entrar no jogo, tentou a falta por ali e a bola explode exatamente no companheiro dele.
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0: 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A bola já volta, volta no toque de bola, tenta ser jogando a seleção, manda a Noruega. Abertura do campo de defesa, vem com Nilan. Nilan prende a jogada, abriu pelo setor de direita com Herson. Herson tenta o levantamento no campo de ataque. Herson passou a jogada, vem pro toque de bola, vem para tirar de qualquer maneira ali. Gary. Gary tira, Stones marca, aperta a bola, volta no peito. Domina a jogada, Coutinho Haaland. Ele vem para ganhar, domina para a seleção, tenta descer novamente no campo de ataque. Já tenta partir, Haaland ganha lateral. Lateral para a seleção da Noruega, bater isso aí no jogando. Ele se aprende a jogar do Haaland, ele é um trator em campo, hein, do Vale, impressionante.
1: Impressionante, né? 7 gols nessa Copa do Mundo, buscando o 8º, e olha só, olha esse dado aqui, Ulisses Costa, o Haaland, 132 jogos, 112 gols na Premier League, na Bundesliga, 67 jogos, 62 gols. O Kane, que já jogou a Premier League, obviamente, 320 jogos, 213 gols. Na Bundesliga, 94 jogos e 98 gols. Dois fenômenos, um de cada lado nas seleções.
0: A bola volta, volta no toque de bola para ser jogando. Já prende o lance curtinho no setor intermediário. Já recolhe para ser para o jogo. Prende a jogada do campo de defesa. Domina novamente a seleção da Noruega. Abertura com o Maier. Maier abre a jogada. Vai para o toque de bola. Coutinho com o Schelderup. Schelderup domina no campo de defesa. Schelderup. Schelderup volta a jogada no seu campo de retaguarda. Domina novamente a seleção da Noruega para sair jogando. Domina pelo seu campo de defesa. Placar do jogo. 1-1 empatado. 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Abertura à frente tentando ser pelo setor de esquerda em velocidade. Recolhe novamente, tenta a finta em cima da marcação aos trancos e barrancos, tentou ganhar o lance, mas perdeu. Se esticou todo o Müller-Wolf. O árbitro está dando saída de bola ou falta dele?
1: Saída de bola, né? Saída de bola, até porque o Saka acabou de entrar no jogo, está muito bem na marcação.
0: 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A bola já volta, volta no toque de bola para ser jogando. Já prende o lance curtinho no campo de retaguarda. Vem para o toque de bola. Domina a seleção da Noruega no campo de defesa. Placar do jogo 1-1. 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Recolhe do campo de retaguarda para ser para o jogo. 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Domina do campo de ataque. Muito forte essa bola. A bola volta. Campo de ataque. Recolhe pelo setor de esquerda. Já tenta descer novamente a seleção da Inglaterra. Vai para a finta da marcação. Bom drible à frente, passa a Inglaterra, Harry Kane pediu, a abertura vem aqui pelo setor de direita do campo de ataque, um pouco atrás, já domina Saka, Saka domina pelo seu campo de defesa, vem para o toque de bola curto novamente no comando de ataque, ele parte para dominar, recolheu a jogada pelo setor de esquerda, vai tentar o levantamento à frente no comando de ataque, recolhe do campo de defesa, vem para o toque de bola novamente a seleção inglesa, a abertura curtinho do meio de toque com Anderson, Anderson prendeu, soltou aqui na direita com Konsa, Konsa já prende a jogada para Anderson, Anderson recolhe pelo setor de direita do campo de ataque, abre na esquerda, campo de ataque. Que soltou para Gary, Gary dominou, soltou pelo setor de ponta esquerda novamente, Uribe pede o lance, tenta a finta, vai para o domínio, recolhe a jogada novamente, curtiu, tenta o toque de bola curto pelo comando de ataque, perde a jogada, recupera a seleção da Noruega para ser jogando e vem para o toque de bola pelo seu campo de defesa, abertura, vem o toque curtinho, tentou ganhar a jogada, Haaland, ele toca errado, arma contra golpe, Eze, Eze dominou para a Inglaterra, abriu na direita, soltou para Saka, levou para a linha de fundo, balançou, cortou, tentou a finta, limpou, bateu para o gol, enfim. Mas da marcação, a bola explode, explode nas pernas. Jäger sai jogando novamente a seleção da Noruega, que já prende no campo de defesa para ser jogando. Prende o lance curto no campo de retaguarda. Müller-Wolf. Müller-Wolf domina no campo de defesa para ser jogando no campo de retaguarda. Prende o lance curtinho com o Maier. Maier já recolhe no campo de defesa. Vem para o toque de bala contigo novamente. Recolhe pelo setor de esquerda, campo de retaguarda. 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Domina no campo de ataque a seleção da Noruega. Agora a Noruega descendo com muito perigo. Abertura pelo meio de campo, Sander. Ele dominou, soltou na direita, vem cruzamento na grande área, errado. E mesmo assim, Pickford tocou na bola e põe para a linha de fundo. O Sorlotti fazendo um jogo ruim, hein?
1: É, mas quase que o errado dá certo, né? E o Pickford por ali, cara, bateu na trave e ficou sentindo um pouquinho, porque essa bola, não sei não, hein? Se bem que me pareceu agora que ia para fora, mas o Pickford não quis arriscar. Colocou pela linha de fundo, escanteio para a Noruega que tenta o segundo aqui no Miami Stadium.
0: 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Obrigado pelo carinho da sintonia. Escanteio para a seleção da Noruega bater. Obrigado pelo carinho da audiência, torcedor brasileiro. Você ligado no futebol Bandeirantes. Vem para o levantamento à frente. Tenta o cruzamento dentro da grande área. Escanteio para a seleção da Noruega bater pelo setor de direita. Escanteio cobrado. Levantamento fechado. De cabeça. Vem para afastar. Vem para tirar o perigo de qualquer maneira. O jogador Stones. A bola volta pelo setor de direita. Capri ataque dessa Noruega. Novo lançamento na grande área. Haaland de cabeça. Foi estranho na bola. Ele entrando no canto direito. Pickford dá um tapa na bola, manda para escanteio.
1: E foi praticamente da marca do pênalti essa cabeçada do Haaland. E mesmo assim, ela leva um certo perigo. O Pickford vai meio estranho. Coloca pela linha de fundo, sempre ele. Erling Haaland levando um perigo danado. É escanteio para a Noruega, que tenta o segundo em Miami.
0: 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Do meio do campo em ataque para ser jogando escanteio para a seleção da Noruega, que cresce no jogo. Você ligado na Bandeirantes. A Bandeirantes com você, torcedor do Brasil. Obrigado pelo carinho da sua sintonia. Vem levantamento à frente dentro da grande área. Recolhe no comando de ataque, vem para a cruzada. Vem para o levantamento dentro da boca do gol. Do meio do campo em ataque pelo setor de direita. Escanteio para a seleção da Noruega bater. Vem levantamento na grande área. 1-1, o jogo está empatado. Inglaterra e Noruega, levantamento à frente. Passa da bola, Haaland. Ela vai embora e novo escanteio, hein? Houve desvio em alguém, parece que foi em cima do Stones.
1: Exatamente, né? Porque essa bola, sempre que tem o Haaland por ali, leva um certo perigo e teve desvio realmente da seleção inglesa. Escanteio confirmado, escanteio marcado, a Noruega tenta o segundo.
0: 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Vem para o levantamento à frente, vai tentar um tempo de bola curto novamente no setor intermediário. Escanteio, escanteio para a seleção da Noruega bater. Vem levantamento para dentro da grande área. Obrigado, torcedor do Brasil, pelo carinho da sua sintonia. Vem levantamento na boca do gol. Escanteio para a seleção norueguesa bater. Haaland briga na grande área antes de cobrança do escanteio. Aí o árbitro manda parar, chama a atenção de todo mundo. Escanteio vai ser cobrado. Levantamento vai ser feito à frente no comando de ataque. Obrigado, torcedor, pelo carinho da audiência. Levantamento na boca do gol. Toque para trás, vai pintar o gol. Defesaça do Pickford, voltou!

0: fez a defesa, sobrou no pé dele. E o Hegen vem para fazer o gol. Impressionante, o Hegen em condição legal de jogo para ele. Agora Noruega 2, Inglaterra 1. Arbitragem analisa um possível empurrão do Haaland cometendo falta. Dava total condição para ele o Gary. Camisa meia dúzia da seleção da Inglaterra. E do outro lado também o Koumsa. 2 para a Noruega, 1 para a Inglaterra. VAR em ação. O detalhe do gol é teu, do Vale. Noruega na frente. O árbitro vai para o VAR do jogo. Eu acho que ele vai anular o gol. Porque, na minha opinião, houve falta do Haaland empurrando o zagueiro.
1: Exatamente, Ulisses. Exatamente. É o que ele vai analisar. E aí, assim, né? Talvez seja um momento desnecessário do Haaland por ali. Porque ele quer se livrar da marcação, a bola acaba não indo pro Haaland, né? Então, talvez, por culpa do Haaland, quem diria, esse gol norueguês seja anulado no Miami Stadium, Ulisses.
0: Só que tem um detalhe, hein? A bola não estava em jogo. Eu acho que a bola não estava em jogo. Vamos ver o que ele vai fazer, o árbitro do jogo. O Pickford ficou reclamando. Vamos ver o que ele vai falar aí. Presta atenção aí do Vale. Árbitro vai se pronunciar. Foi no VAR.
2: After review. Number 9 of all Norway. Pushed deliberately the defender. Before the ball was in play. Final decision. Then be taken.
0: Deu falta do Haaland. Falou que analisou pelo vídeo, viu o empurrão do Haaland, no gol, falta do Haaland. Certo, do Vale?
1: É, mas você sempre muito atento, Liz. É, realmente, né? Falta ali, o empurrão do Haaland pode ter saído um pouquinho antes dessa bola ser batida, né? Isso é um fato. Mas que o Haaland empurrou também é um fato, Liz.
0: Que coisa impressionante, hein, o Leandro Quesada. Eu não sei se tinha batido a falta ainda, viu, Quesada?
3: O Anderson, né, que tava ali com o Haaland, você viu bem. É, eu vi realmente esse empurrão, mas eu acho que o Anderson foi muito inteligente. Porque ele segura, ele primeiro segura o Haaland.
0: Vai mandar voltar.
3: Vai mandar voltar, então, é. Ele...
1: Exatamente.
3: ...de empurrar... E eu acho que ele faz um pouco de teatro ali, mas foi muito inteligente o jogador da Inglaterra, o que seria o segundo gol da Noruega no lado. Novo escanteio.
0: Novo escanteio para a seleção, não entendi porque ele voltou então. Só se a falta aconteceu, empurrou antes da bola dele bater na bola. Então não estava em jogo a bola, por isso que ele volta. Eu estou falando, acertei então.
3: Perfeito.
0: É, perfeito, isso, isso. Ele falou, houve empurrão antes da cobrança de escanteio. O jogador ficou caído, ele manda voltar o escanteio, por isso. Escanteio para a seleção da Noruega, bateu o escanteio, cobrado, levantamento à frente, tentou Haaland de cabeça, bola volta no toque de bola para a seleção da Inglaterra, que sai jogando no campo de defesa, tenta o toque de bola, ganha lateral novamente a seleção da Noruega pelo setor de esquerda, campo de ataque, lateral para a seleção norueguesa bater. Bellingham perde a bola, Haaland fica na reclamação, é lateral novamente no campo de defesa, de ataque, está caído o jogador da seleção da Noruega. Fica sentindo demais, ali reclamando, me parece ser o Gjertsen. Gjertsen caído, o lateral direito da seleção da Noruega, me parece ele.
1: Exatamente, tá por ali, né? Camisa 26, tá caído e no detalhe do lance, né, Ulisses Costa? Fica a comprovação que todo ótimo narrador daria para um bom árbitro, hein, Ulisses Costa?
3: Olha, a Inglaterra domina... A Inglaterra domina amplamente o jogo. Agora o monitor interno mostra Roberto Carlos e mostra na ponta o pai do Haaland, o Alf, né, que jogou na Inglaterra durante um tempão. A Noruega está dando um certo sufoco na Inglaterra, hein? 2-1, se o gol não é anulado. Né? Você vê o tempo todo, você vai falar, na Inglaterra merecia coisa melhor, né? Mas a Noruega está realmente... Tá fazendo a Inglaterra sofrer. Mesmo que a Inglaterra conquiste a classificação, terá sido um jogo de muito, muito, muito sofrimento em Miami. Um jogo como a gente já esperava, né? Disputado a cada centímetro de campo. E o Gjertsen tá saindo aí, o Ulisses.
0: Muito bem, Gjertsen saindo do campo de jogo. Como eu disse, estava sentindo ali. E vai embora. Pois não, do Vale.
1: Saindo com a 26, então, Gjertsen. Entrando o camisa 14, o Arsnes. Arsnes entra com a camisa 14 na equipe da Noruega.
0: O Alsnes. o Alsnes entrando no jogo, Quesada.
3: É, o Alsnes joga no Benfica, assim como o Schelderup, né? É o Schelderup que é jogador do Benfica. O Alsnes pode jogar como volante, pode jogar como lateral, né? Ele começou a Copa como meio-campista, perdeu a vaga, mas chegou a entrar nessa posição. Vai a Noruega aí.
0: E vem para o jogo a seleção da Noruega. A bola foi chuta pelo setor de esquerda, que é para ataque. Volta a seleção da Inglaterra. Domine sai, jogador do campo de defesa. Já prende o lance Harry Kane, abre a jogada pelo seu campo de defesa. Aperta a pressão a seleção norueguesa. 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Domina no toque de bola contigo novamente. Recorde novamente Bellingham. Bellingham tenta o passe de bola, errado. A bola volta com a Noruega, que sai jogando. O tempo não para. Bandeirantes marca. 15 minutos de bola rolando, 15 de bola rolando, segundo tempo de jogo, girando o placar da Copa do Mundo 2026. Quartas de final, vale vaga para semifinal. Inglaterra e Noruega empatam em 1 a 1, tá empatado o jogo. Alô, Lucas Bueno.
4: Além de Inglaterra e Noruega, logo logo, às 10 horas da noite em Kansas, Argentina e Suíça fazem o último duelo das quartas de final.
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0: No futebol da Bandeirantes para você. Rogério Assis transmite o jogo com Léo Gens para você, Argentina e Suíça. No microfone Bandeirantes, domina do campo de defesa para ser jogando já, prende o lance, curtindo no campo de retaguarda. Domina para ser para o jogo, prende o lance novamente. Recolhe para o comando de ataque, vai para a finta em cima da marcação. Prende o lance pelo setor de esquerda, campo de defesa. 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Obrigado pelo carinho da sua sintonia. A abertura vem pelo toque de bola curtindo pelo setor de direita, prende o lance. Recomeça a seleção da Noruega com Patrick Berg com Sanderberg. Ele recolhe no campo de defesa, sai jogando Coutinho com Hagen. Hagen domina novamente no campo de defesa, recolhe a jogada Ayer, recolhe pelo campo de defesa Hagen. Hagen não tem espaço para ser jogando, se movimenta, abre, ele tenta o toque de bola pelo meio. Patrick Berg domina, ele solta a jogada pelo setor de direita com Ayer. Ayer volta lá atrás com Nyland. Nyland domina para a seleção da Noruega para ser jogando no seu campo de defesa. Leandro Quesada, estamos chegando, é 12 minutos de bola rolando, 1 a 1. Noruega fez primeiro com o Schelderup e depois empatou Bellingham para a seleção da Inglaterra, 1 a 1.
3: É, para os ingleses que achavam que o jogo poderia ser uma barbada, né? Está sendo um jogo muito difícil, muito suado. E a Noruega, do jeito dela, está tentando complicar a vida da seleção inglesa. Como nesse lance de ataque aí, Ulisses.
0: E vem para o jogo, domina no campo de ataque, tenta descer pelo setor intermediário, campo de ataque, a seleção da Noruega. Abertura vira o toque de bola contigo novamente, Alsners. Alsners domina no campo de defesa, Alsners vem para a finta em cima da marcação, Alsners. Ele prende o lance, vai para o drible, recolhe a jogada pelo setor de direito do campo de ataque, enfia o lance contigo novamente pelo setor de ponta. Você na Bandeirantes, a Bandeirantes com você, tenta descer a seleção norueguesa. 1 a 1 com a Inglaterra para você curtindo o sonsaço, Bandeirantes, torcedor do Brasil. Já domina no seu campo de retaguarda. Obrigado, torcedor, pelo carinho da sua cintura. Domínio do campo de defesa, aperta na marcação, já tenta descer curtinho pelo setor de direita a seleção da Noruega. Lançamento na linha de fundo, abriu o compasso, cruzamento no meio para ninguém, mas a bola já havia saído. Está parado o jogo, marcado em tiro de meta para a seleção da Inglaterra bater.
1: Exatamente, né? A bola acaba esticada um pouquinho demais aí. Agora a câmera mostra o Harrison por ali, né? Sentado em cima de uma das geladeiras, né? Onde ficam as bebidas ali, os isotônicos. Sentadão, tranquilo, porque por enquanto vai dando prorrogação. 1 a 1, Noruega, Inglaterra, aqui em Miami.
0: Às 10 da noite, horário do Brasil, tem Argentina e Suíça, Rogério Assis, Léo Dias e Everton Ramos para você do futebol da Bandeirantes. E domínio do toque de bola para ser jogando, recolhe a jogada contigo no campo de defesa, prende o lance novamente a seleção da Inglaterra em lateral, ganha lateral pelo seu campo de retaguarda para ser jogando, prende o lance curto no campo de defesa, prende curtinho, Gary abre a jogada com Stones, Stones em buscar a jogada contigo com Anderson, ele recolhe pelo seu campo de defesa, vem para finta, ameaça o toque de bola, já solta contigo no meio de campo, aperta na marcação, vem para ganhar a seleção inglesa, ouve a falta. É falta para a seleção da Inglaterra bater e o Ciro jogando. Falta para a seleção da Inglaterra cobrar na circunferência central do gramado.
1: É, o detalhe é que o Bellingham tenta cobrar rapidinho e o Haaland impede. Mas assim, os dois são muito amigos, né? Atuaram juntos no Borussia Dortmund no começo, né? Que os dois brilharam no Borussia Dortmund. Então eles têm uma relação bastante íntima. Dessa vez, o Haaland impediu a cobrança rápida do Bellingham.
0: É, o Bellingham, o Haaland, o Bellingham ficou cutucando o bumbum do Haaland numa bola na linha de fundo. Isso que foi a verdade, na entrada da área, e o Bellingham ficou dando risada, o Haaland também brincando. A gente percebeu ali que realmente é uma amizade muito grande. Pois não, Leandro Quesada, até o Kaká e o Cafu estão aí com o Ronaldo Fenômeno.
3: É, os caras de sempre, né? Cafu, Kaká, ali está o Del Piero também, Djorkaeff lá em cima. É, tem muita gente, Arsene Wenger. É, exato. Toda a turma da FIFA, né? A Noruega se fecha muito bem, né? Não sei o que vai acontecer, ninguém sabe, mas o sistema defensivo da Noruega hoje travou o futebol da Inglaterra. Gente, o Kane não fez nada até agora. Assim como o Haaland também não fez nada do outro lado, mas o Kane, eu só lembro de uma jogada do Kane, foi aquele chute de fora da área, só. A bola não chegou até o Kane, portanto, até agora, realmente, nota 10 para esse sistema que travou o jogo do Kane na partida, Ulisses.
0: Mas esse é o problema, né?
3: Exato. Isso serve para o Haaland também.
0: São jogadores que
3: precisam de uma bola, né?
0: É uma bola para definir o jogo. A bola volta no toque para dominar a seleção da Inglaterra. Vem para o jogo, a abertura vem para Gordon. Gordon domina pelo setor de esquerda no campo de ataque. Vai para a finta em cima da marcação no primeiro. Recolheu, passou, balançou o Gordon. Ele vem para o drible, levou para a linha de fundo. Vem cruzamento na boca do gol, levantou na boca do gol. Toque de cabeça, sobrou, tentou. Domínio, Harry Kane não teve. Impressionante a chance que perde a seleção da Inglaterra. Pickford sai jogando, ele prende no campo de defesa, sai jogando lá atrás no campo de defesa. Esse goleiro inglês é louco, hein, Quezada?
3: É, ele tá meio, hoje ele tá mais maluquinho, né? Cometeu algumas falhas aí, quase deu uma entregada no segundo tempo, enfim. Parece que tá meio disperso no jogo, tá meio nervoso, né?
0: O tempo não para, Bandeirantes marca. Jogados para você conferir, você ligado no futebol da Bandeirantes. Jogados exatamente 21 minutos e 30 de bola rolando, girando o placar das quartas de final da Copa do Mundo. Continua para você. 1 Noruega. Gol marcado pelo Schelder. 1 Bellingham para a Inglaterra, está empatado o jogo. Alô, Lucas Bueno.
4: Ajax, time da Holanda, negocia a contratação do marroquino destaque da Copa, Ounahi, de 26 anos. Cerca de 25 milhões de euros deve girar nesta negociação.
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0: Muito bem, mexe a seleção da Noruega. Vai embora o ruim de bola, hein? Sorlot.
1: Exatamente. 7 Sorlot para a entrada do Bob, 22. E vai sair no autor do gol, né? Justamente o Schelder Up, 21, para a entrada do Nussa. Nussa, camisa 20, vai entrando também na equipe da Noruega. As duas alterações por parte do Solbakken.
0: E aí, Leandro, o que
3: é, mantém a ideia de jogo. Os dois técnicos bem assim, modestos nas alterações, eu diria, né? Não estão fazendo nada, não tem nada de arrojo, né? Não fazer nada de diferente. Vamos trocar meia por meia, ponta por ponta. Então é isso que está acontecendo, né? Sai o Sorlot, entra o Bob, mais jovem, mais esperto. E o Nusa, que era titular no início da Copa do Mundo, né? Perdeu a vaga e está entrando justamente no lugar daquele que fez o único gol da Noruega nesse empate por 1-1, Ulisses Costa.
0: Vocês lembram o Ederson? Foi convocado pelo Ancelotti no lugar do Wesley?
3: O volante, sim, do Atalanta, sim. Isso.
0: Ele ia para o Manchester United. O Capelanes trouxe essa informação ontem aqui no Esporte em Debate. A informação que chega é que o cara não passou nos exames médicos e veio para a Copa, cara. Ó,
3: vetado.
0: Deixa eu falar para você, a CBF é uma vergonha, hein? Alguém tem que tomar atitude em relação à CBF, é uma bagunça. O Rodrigo Caetano tá fazendo o que lá, esse cara, hein, velho? Que todo mundo acha que ele é o maior. O que ele tá fazendo lá? Não tem responsabilidade nisso também, Quezada?
3: Ah, eu acho que todo mundo tem responsabilidade e culpa no cartório, né? Passa pelo Ancelotti, passa pelo Taffarel, passa pelo Juan, passa pelo Rodrigo, Ancelotinho, aquela coisa do nepotismo, né? Porque o cara é filho do Ancelotti, tem que estar na comissão técnica. Eu também não consigo compreender isso. Eu proibiria esse tipo de coisa. Ah, mas ele é muito bom. Se ele é muito bom, então entra na vaga do pai, né? E aí a boleirada também, né? Ah, um projeto torto não pode dar certo, né, Ulisses? Não pode dar certo. É isso.
0: É o futebol da Bandeirantes para você, torcedor brasileiro. Obrigado pelo carinho da sua sintonia. Placar do jogo de 1-1. Você ligado no microfone de maior tradição do rádio brasileiro. Quem que vai ganhar o jogo aí, Quezada?
3: Você tá vendo? Pergunta do milhão, né? Eu acho que quem pode decidir esse jogo aí é esse Haaland que tá aparecendo toda hora na imagem, ou Kane. Quem tiver a primeira chance mata o jogo, porque a gente já está indo caminhando para a parte final da partida aí, né? Então quem tiver a chance, aí vai depender de outros caras, né? Colocarem uma bola legal para o Haaland ou para o Kane, para um dos dois definirem a partida. Tá terminando o jogo já, hein? Daqui a 20 minutos já era, hein?
0: É verdade, do futebol da Bandeirantes para você. Mais tarde, 10 da noite, Argentina e Suíça, Rogério Assis, Léo Tians, juntamente com Everton Ramos do microfone da Bandeirantes, e a Ana Martins continua com a gente, trazendo tudo para você. Aí, o tempo não para, Bandeirantes marca. 25 minutos de bola rolando, 25 de bola rolando, segundo tempo de jogo, girando o placar da Copa do Mundo, quartas de final. E aí, continua. Um para a seleção da Noruega, um para a Inglaterra. Alô, alô, Lucas Bueno.
4: Mais cedo, a equipe do Flamengo fez seu último jogo na Europa. Enfrentou a equipe do Benfica de Portugal e venceu pelo placar de 2-1, com gols de Samuel Lino e Wallace Ian.
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0: Claro que a Copa do Mundo é aqui, pois não?
1: Bom, saiu o Anthony Gordon, 18, o Rhys James voltando, se machucou contra a Gana no segundo jogo da Copa. Volta o lateral direito do Chelsea, Rhys James, veste a 24.
3: É, aí ele pode dobrar ali com outro lateral, né, o Consa, e pode mandar o Saka pro outro lado, ele pode fazer isso, né? Então, é, o Rhys James é muito bom jogador, gosto do Rhys James, jogador do Chelsea, fez uma grande competição, inclusive, nos Estados Unidos no ano passado. E nesse estádio aí, o Harry Kane acabou, sabe com quem, vocês lembram? Contra o Flamengo, naqueles 4-2 do Bayern de Munique contra o Flamengo, lembra? Foi aí o jogo.
0: A bola volta no toque, libera para ser jogando o recorde novamente, tenta o toque curtinho a seleção da Inglaterra, bola passada mal! Vem, olha, tá brincando em jogo, é a segunda bola que Gary... passa errado e quase entrega para a seleção. E tenta o toque de bola perto da seleção da Inglaterra. Tenta chegar, não consegue. Era a volta do toque de bola. Já domina com o Tigre do meio de campo. A seleção da Noruega. Recolheu com Patrick Berg. Ele vem para o toque. Volta no campo de defesa. Está jogando com Hagen. Hagen. O domínio do campo de defesa. Hagen tenta o toque curtinho pelo setor intermediário. Ele vai para o levantamento à frente. 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Prende o lance curto pelo seu campo de defesa. Obrigado, torcedor, pelo carinho da sua sintonia. Você curte no microfone de maior tradição do rádio esportivo brasileiro. É bola no campo de defesa, a seleção da Noruega toca para pelo setor de direita, prende jogada curtinha novamente, domina Alcems. Alcems domina no campo de retaguarda, vem para finta em cima da marcação. Alcems, ele prende o lance no campo de defesa, domina novamente, recolhe no campo de retaguarda, vai para o drible, ele tenta partir para o comando de ataque, busca a jogada. Alsners, ele prende o toque, tenta o toque de bola curtinha novamente no setor intermediário. Alsners recolhe, volta a jogada com o Lilan, domina Lilan para ser jogando com o Ayer. Ayer prende para a seleção da Noruega, vai tentar para o toque de bola curto novamente no setor intermediário, recolhe no campo de defesa, domina curtinho novamente no setor intermediário, no campo de retaguarda, vai para a finta, prende bola, a seleção da Noruega tenta ser jogando, abertura do campo de defesa com Odegaard, Odegaard para Nilan, Nilan goleiro domina, tenta o levantamento à frente para o comando de ataque, a bola volta com a seleção da Inglaterra, que já prende com o Eze, é pelo setor de direita e esquerda, campo de ataque, faz o giro, gira a jogada, vem para o toque de bola curtinho pelo setor intermediário, recolhe novamente no domínio de bola, tenta Eze, prende a jogada, novamente prende, isso James, Rhys James prendeu, dominou pelo setor de ponta direita. Para ataque para Eze. Eze recolheu, vem para o jogo. A seleção inglesa sobe de cabeça para tirar na direita. Auer. Auer tira a bola, volta, volta novamente com a Noruega que tenta armar contra a golpe em alta velocidade. Abertura pelo setor de direita do campo de retaguarda. Domina novamente. Alsners. Alsners dominou, partiu pela direita. Harry Kane pede, no, vem para a marcação, pede no meio de campo. Haaland. Abertura do campo de ataque. Desce com perigo a Noruega. A bola foi solta à frente. Tentou o domínio, prendeu. A bola passou prensada. Sobra para Pickford. É impressionante o Patrick Berg. Ele chega travando essa bola no cabeça meia dúzia, ela sobra, toca no Gary e o Pickford fica com a sobra.
1: É, e foi na primeira do Bob, né? Que é um jogador que faz uma fumaça danada. Camisa 22 do time norueguês, inclusive joga na Premier League no Fulham. Já chegou por ali mostrando o seu cartão de visita. Atleta perigoso que rabisca demais.
0: É o futebol da Bandeirantes para você, torcedor do Brasil. Já dominou o campo de ataque, tenta descer pela direita, Nusa. Ele prende o lance do outro lado, tem Bob Armando. Lançamento, vem! Tentou chegar a bola volta para Bob. Bob domina, tem Haaland aberto. Enfiou para Haaland. Ele domina pelo setor de esquerda, tentou cruzamento na grande área. Zagueiro vem para tirar a bola volta, entrada na grande área, Nusa. Ele domina, vem para a tabela, bom lance à frente, Nusa dominou. Partiu para dentro da grande área, vai para o drible, estica a perna para tocar com Sá. Ele camisa 2, põe para a linha de fundo, escanteio.
1: E a Noruega tem elenco, né? Porque você tem o Bob fazendo fumaça de um lado, o Lusa do outro. Acabaram de entrar no jogo e colocam a Noruega numa condição de, quem sabe, marcar o segundo escanteio no momento que o talão mostra Terry, John Terry, ex-zagueirão inglês, ao lado de Joe Cole. Ashley Cole.
0: E vem para a cobrança de escanteio, escanteio para a seleção da Noruega. Bater se posiciona Patrick Berg. Ele vem para bater escanteio. 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Patrick Berg na bola para levantar a frente. Você curtindo o sonsaço Bandeirantes 1-1. Noruega, Inglaterra. Noruega, Inglaterra. Quartas final. Vale vaga para semifinal. Quem passar, pega a gente no Suíça. Que jogam mais às 10 da noite com transmissão de Rogério Assis, Léo Dins e Everton Ramos. É bola do campo de ataque. Vem para a cobrança de escanteio. Escanteio para a seleção novamente da Noruega bater. 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Vem levantamento para dentro da grande área. 1-1 é o placar do jogo. Levantamento vem à frente pelo setor de esquerda. Levantamento na boca do gol. No alto, Pickford tirou. A bola voltou de primeira batida para o gol. Desvio no travessão. Voltou. Pediu pênalti. O árbitro está dando tiro de meta. Quase a Noruega faz o segundo gol. O Sanderberg estava para o cabeceio. Ele fica reclamando um empurrão nas costas. O cruzamento foi perfeito do Patrick Berg. Chegou batendo, girando de primeira. O Ausners. E a bola volta. De cabeça o Haier voltou, tentava o rebote Sanderberg. E aí ele ficou reclamando um empurrão nas costas do Sanderberg. E aí,
1: mas é verdade. Vale. É que a Inglaterra está com mais sorte do que juízo. Bola no travessão, o Pickford estava por ali adiantado. Que coisa! Quase, quase o segundo gol norueguês.
0: No futebol da Bandeirantes, Pickford, o Quesada falou em off para mim um negócio que é verdade. Está nervoso o goleiro da seleção da Inglaterra.
3: Ele é um goleiro respeitável, né? Respeitado, respeitável. Hoje não sei o que está acontecendo com ele. Agora, a Noruega dá sufoco na Inglaterra, né? Gol anulado, essa cabeçada aí do Ayer. Olha, até que a prorrogação não seria uma ruim nesse momento não, hein?
0: No futebol da Bandeirantes, torcedor brasileiro, obrigado pelo carinho da sua sintonia. A bola já volta no toque, ele para tenta descer curtinho pelo setor de ponta, prende a jogada recorde do campo de defesa, parceiro jogando, domina a seleção da Inglaterra, vai pro toque, ele para curtinho pelo meio de campo, domina James. James abre a jogada curta pelo setor intermediário, abre a jogada novamente com Stones. Stones solta pelo setor de esquerda, saca, saca, balança em frente à marcação do primeiro, puxou, tentou cruzado, trava o zagueiro, vem para cortar, afasta, tira o perigo dali de qualquer maneira, lusa. A bola volta, volta com o time inglês, parceiro jogando no campo de defesa. Você a Bandeirantes, com você, obrigado torcedor pelo carinho da sua sintonia. Já domina do campo de retaguarda para sair pro jogo, recolhe do campo de ataque a seleção da Inglaterra, agora vem pro toque curtinho pelo setor de esquerda, já prende o lance pelo setor de esquerda, vem o Reece James, ele tenta o cruzamento, James tenta o levantamento na grande área, não consegue, a bola volta no peito, Reece James ganha a jogada pelo setor de esquerda, Reece abre a jogada, prende, tenta o toque de bola curtinho pelo setor de ponto, esse Reece dominou, recolheu, tenta tocar curtinho na intermediária para Stones, Stones desce, já abre pelo setor de ponta para saca. Saca, domina pelo setor de direito do campo de ataque, abre a jogada, ele tenta a finta, vem pro toque, para para Stones, Stones domina, gira, entrada da grande área para Gary, ele recolheu, jogada pelo setor de direita, vai para finta, saca, saca, limpa, puxou, perna esquerda, vem Inglaterra, bateu direto pro gol, ela vai embora. O Milan ficou olhando, a bola passa perto demais, tiro de meta, quase a Inglaterra aí para a seleção da Noruega bater.
1: É o cruzamento do Saka visando a segunda trave por ali. E aí fechava, né? Justamente o jogador inglês para tentar a finalização, o Anderson, que é um cara de marcação, mas que vem chegando no ataque e não conseguiu alcançar num raro momento de ataque inglês no jogo.
3: É, quando o Eze entrou, né? Ele entrou na vaga do Rice, ele tá fazendo mais a meiuca, mas aí não foi o Saka lá para a esquerda, não. O Saka manteve-se na direita, o Eze tá lá na esquerda e o Rice tá como meio campista, fazendo o papel que era, né? Na realidade, o Reece James fazendo o papel do Rice no primeiro tempo. O Reece James é um cara que sabe muito bem controlar a bola, né? Acho que foi uma boa atuação do Tuchel, pensando numa provável prorrogação aí, Ulisses.
0: 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Já do primeiro toque, ele para tentar descer contigo novamente a seleção da Noruega. Noruega merece a vitória agora, hein? Tem que se falar a verdade aqui, viu? Domínio do campo de ataque, como sempre, domínio do campo intermediário, recolhe novamente Müller-Wolf. Müller-Wolf abre a jogada, solta pelo setor de esquerda, campo de ataque, Odegar. Ele perde o lance, tenta, pede o lance, tenta o toque de bola curtinho novamente, Bob domina, ele vem pra finta, volta, curtinho novamente Ausners, recolhe pelo seu campo intermediário no toque de bola com Ayer, Ayer recolheu, soltou novamente, recolhe Bob, vai pra finta em cima da marcação pelo setor de direito do campo de ataque, ele abre o lance curtinho com Sanderberg, recolhe pra Bob domina, Bob vem pra finta, Bob solta dentro dentro da grande área. A seleção norueguesa tenta descer uma abertura, vem novamente para Bob. Bob já recolhe a jogada. Bob, ele tenta o toque, ninguém passa, ergue a cabeça, abriu na direita, recolhe a bola, volta para Bob. Bob dominou, tentou partir para o comando de ataque, prende bola novamente no campo de defesa, recolheu novamente Ausnes domina, faz o giro em cima da marcação, recolhe pelo setor de esquerda, recolheu curtinho Hagen prendeu o lance pelo setor de esquerda, capra ataque, deu bola para frente, domina novamente, velocidade Nusa, ele vai para a finta, puxou perto da direita, cruzou, levantou, segue na trave, a linda bola, subiu muito bem de cabeça, Urilli do outro lado, põe para fora, lateral para a Noruega bater.
1: É porque esse é o cenário da partida, é a Noruega pressionando a Inglaterra, tentando aliviar por ali. O Urilli fez o corte de novo, ó. Noruega tem a bola no campo de ataque.
0: É bola do campo de ataque, libera a seleção da Noruega. Já tenta descer pelo setor de esquerda, vem pro toque contigo no setor intermediário. Em velocidade, a Noruega ataca a Inglaterra, impressionante. Já domina no campo de retaguarda, o árbitro manda seguir. A bola volta no toque de bola contigo na intermediária, domina Nusa. Nusa prende o lance e faz o giro na marcação, recolou no meio com Sanderberg. Sanderberg prende a jogada, recolhe no comando de ataque, abre novamente com Ausners. Ausners abriu pelo setor de ponta para Bob. Bob dominou pela direita, vai pra finta, puxa, tenta o drible, puxou perto da direita, cruzou, levantou, tentou Haaland. A bola não chega, vem pro toque. Toque de bola porque a seleção da Inglaterra marca o Haaland. Abertura do toque de bola, curtinho, vem no toque curto, no meio, recomeça a seleção novamente da Noruega, que aperta no seu campo de ataque, aluga um apartamento na cabeça dos jogadores ingleses, recolhe pelo campo de defesa, tenta ser jogando, já domina curtinho novamente pela direita, prende o lance, recolhe a seleção norueguesa, abertura vem pelo setor de esquerda, campo de ataque, vai pro toque de bola curto novamente com Nusa, Nusa dominou, recolheu jogada, Nusa prende, ele vem pra finta pelo setor de esquerda, campo de ataque, levou pra linha de fundo, cruzou, vem pra ganhar escanteio, estica a perna, toca na bola, saca, põe pra fora, escanteio esquerda pra seleção norueguesa bater.
1: Você sabe que o segundo uniforme da Inglaterra é vermelho e o segundo uniforme da Noruega é branco, né? Talvez alguém se confunda aí, quem tá assistindo o jogo, viu? É a Noruega quem ataca e está encurralando a Inglaterra neste momento. Escanteio, vem Berg na bola.
0: E vem Sanderberg para a cobrança, não, melhor dizendo, Patrick Berg para a cobrança de escanteio, Patrick Berg para o levantamento da Noruega, impressionante. A Noruega alugou o campo de defesa da seleção inglesa, só dá Noruega no jogo, impressionante. Escanteio para a seleção da Noruega bater da esquerda, se posiciona Patrick Berg, ele vem para a bola, levantou na boca do gol, subiu de cabeça, vem para tirar, afasta o perigo de líder, o jogador Harry Kane, a bola volta no toque de bola, domina contigo na intermediária, Odegaard prendeu para a seleção da Noruega, vai para a finta, tenta o toque de bola, soltou para dentro da área, errado o passe. Linha de fundo, tiro de meta para a seleção da Inglaterra bater.
1: É para ver se dá uma aliviada, né, Ulisses? Que é impressionante os últimos minutos. A Inglaterra pequenininha vê a Noruega criar as principais oportunidades.
0: É bola do campo de defesa para ser jogando. Já domina do toque, ele bala contigo novamente, recolhe pelo comando de ataque, tenta partir, arranca a seleção, tenta descer a seleção novamente pelo setor de direito do campo de ataque, apertou para ganhar o lance, tentou a finta em cima da marcação, domina novamente, prende a seleção norueguesa, já sai jogando do seu campo de defesa, abertura frente, vem para pressionar, saca, ele tenta ganhar o lance, bola volta com o toque de bola curtinho com Milan domina, Milan prende o lance, Milan recolhe do campo de defesa, goleiro norueguês, ele tenta ser jogando do campo de retaguarda, vai pro drible. Ele tentou tocar pelo comando de ataque, não consegue passar na marcação. Já domina curtinho pelo setor intermediário. 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Domina no campo de retaguarda, tentou levantamento à frente. Obrigado, torcedor, pelo carinho da audiência. Vai mexer já a seleção inglesa. Space. Seleção inglesa, o Space vem aí, já vai pro desespero a seleção inglesa, hein? Tá vendo que as coisas não estão funcionando. Já domina no seu campo de retaguarda para ser jogando. Aperta na marcação, Haaland ganha o lance. Domina pelo setor de direito do campo de ataque. Já passa curtinho. Lançamento em profundidade pro Nusa. Dominou mano a mano pra Noruega. Tá na área, limpou, cortou, perdeu. Voltou jogada com a seleção norueguesa. Tanto toque levado pelo setor de esquerda. Recolhe curtinho pelo meio de campo. Prende o lance. Tenta descer na velocidade novamente. Ayer prendeu a jogada. Solta curtinho no meio de campo com Sanderberg. Sanderberg domina pela intermediária. De área, abre o lance à frente do comando de ataque, tenta posse de bola, soltou curtinho pelo setor de direita, já prende Bob domina, vai pra finta no mano a mano, balançou, cortou, voltou o lance, ele tenta o toque de bola, entrada na grande área, bate, tenta o domínio, Sanderberg não bate, abriu na esquerda, boa jogada, recolheu, tenta, saca, bateu pro gol, fraquinho o chute dele, tentou o Nusa bater, fraco o chute, pega o goleirão Pickford.
1: É, pra encaixar, né? O Lusa pra cima do Consa por ali, fez a finalização por enquanto 1-1. Lembrando que mais tarde tem Argentina e Suíça. Quem sabe uma semifinal de Copa do Mundo entre Suíça e Noruega, uma das duas jogando a decisão. Já pensou, Ulisses Costa?
0: Ah, meu amigo, a gente falou isso ontem aqui no Esporte em Debate. Argentina e Suíça, daqui a pouco Rogério Assis, Léo Dins e Everton Ramos. Já tomaram do toque de bola, jogo às 10 da noite, hein, meu amigo? Obrigado pelo carinho da sua sintonia, torcedor ouvinte do Brasil, obrigado pela audiência. Vira do toque de bola, Coutinho novamente vem pro toque, partindo pelo comando de ataque, aperta na marcação, já recolhe Coutinho pelo setor de esquerda do vídeo do campo de ataque, tenta partir Coutinho novamente no comando de ataque, você ligado no microfone Bambrantes, obrigado pelo carinho da sua sintonia, torcedor do Brasil, do vídeo do campo de ataque, tem lateral a seleção da Inglaterra, manual pra Inglaterra bater, hein? Do Vale.
1: Pois é, neste momento, ó, vai mexer saindo o camisa 3 do time inglês, o O'Reilly, para a entrada do Spence. O Spence é lateral esquerdo de origem, já fez às vezes também do lado direito, então lateral esquerdo por lateral esquerdo sai O'Reilly 3, entra Spence 25.
3: É, o... Ah, o Tuchel é um cara que vê futebol dessa maneira, né? Ele, não... Ele tem um sistema, né? Um sistema bem claro. Ele não vai ficar inventando, né? Até que o Rice também, nem vou falar que é uma invenção, porque o Rice já jogou assim no Chelsea também, né? Hora lateral, hora meio campista, então não muda muito, às vezes mais avançado, às vezes mais recuado, e coloca um cara mais jovem, porque o Tuchel deve estar prevendo aí prorrogação, né? A Inglaterra tá jogando o segundo tempo para ir para prorrogação, Ulisses.
0: A bola volta no toque, levando a contigo novamente no setor intermediário, vem pro domínio, já recolhe a jogada para ser jogando, prende um lance curto, a seleção da Inglaterra tenta descer, domínio do campo de ataque, abertura, tenta o toque, levando curto, saca, pede pela direita, a bola não chega, domina a seleção inglesa, invertida a bola lá do outro lado, recolhe no comando de ataque, vem pra finta, novamente no comando de ataque, aperta Ruiz, ele abre o lance, soltou o Coutinho pelo meio de campo, domina a seleção inglesa pra ser pro jogo, não tem espaço para sair jogando Ruiz James, ele abre a jogada, soltou pelo setor de direita, abriu boa jogada à frente no comando de ataque, já prende pela ponta, vai pra finta, recolhe Coutinho novamente, ele saca, balançou, puxou, ameaçou o cruzamento, vai tentar o drible, tenta a finta, puxa, perna à direita, levou pra linha de fundo, lindo drible do Saca, cruzou na boca do gol, vai sair o gol. Vem pra tirar! Vem pra afastar de qualquer maneira! Alzeners! Ele põe pra fora, Alzeners! É a bola, falta no toque, levada pelo setor de direita, prende durante o curtinho novamente a seleção da Inglaterra, insiste a Inglaterra, abertura pela direita do campo de ataque, tenta a finta, Consa, leva pra linha de fundo, ganha o lance, ele vai pro cruzamento, levantou, bateu em cima da marcação, explode em Stones, escanteio direito em Inglaterra!
1: É, a Inglaterra chega a pouco, mas quando chega leva perigo, primeiro com o Saka, agora nessa tentativa de cruzamento por ali, justamente no camisa 2, o Consa tem escanteio para cobrar o time inglês que busca, quem sabe, a virada em Miami.
0: A bola ia, se o Alcenas não chega na bola, ia sobrar livre, para fazer o gol, o Alcenas, jogador da seleção da Inglaterra, ia fazer o gol livre de marcação, mas livre. Foi impressionante a presença dele. A Inglaterra perde grande chance. O Easy a chegar. Escanteio para a seleção da Inglaterra. Bater pela direita do campo de ataque. Vem para a cobrança de escanteio. A seleção inglesa se posiciona para bater ele mesmo. Easy para bater. Easy partiu para a bola. Levantou na boca no gol. Toque de cabeça para trás. Aperta na marcação. Houve falta. Falta do Harry Kane. Empurrou. Falta para a Noruega bater.
3: Ulisses, queria dizer um negócio para você. A Inglaterra está tendo a postura da Noruega no primeiro tempo, né? Primeiro tempo, quem se defendeu a maior parte do tempo foi a Noruega. E agora a Inglaterra, impressionante. O Bellingham sumiu da partida. E aí é o seguinte, méritos todos para os dois técnicos. O Tuchel travou o jogo da Noruega, a bola não chegou para o Haaland. E da mesma forma o Sobak do outro lado não deixou a bola chegar para o Kane, alterações as últimas aí, né, antes da prorrogação, se é que vai acontecer a prorrogação.
1: Vamos lá então, saindo o zagueiro Consa, número 2, para a entrada do Rodgers, camisa 17 no time inglês, alteração ofensiva por parte de Thomas Tuchel.
0: E vai mexer também a seleção da Noruega.
1: Exatamente, saindo o camisa 7, o Wolf, exatamente, saindo o Wolf por ali com o número 5 para a entrada do camisa de número 16, o Pedersen com a 16 no time norueguês.
3: É, o Pedersen já chegou a jogar, né, como titular, ganhou a vaga do Gerson quando ele estava meio machucado, E do outro lado, 17, o Rogers está entrando. Jogador do Aston Villa, né? Um meia, um atacante. Joga ali, né? Numa posição mais ofensiva.
0: No futebol da Bandeirantes, para você, no meio do campo de ataque, pelo setor de ponta, tenta apertar, curtindo novamente a seleção da Noruega, já recolhe do campo de ataque. É impressionante o time da Noruega, o tempo não para, Bandeirantes marca! 44 jogados para você conferir etapa complementar de jogo, girando o placar da Copa do Mundo nas suas quartas de final. Continua pra você, Inglaterra 1, Noruega 1, na Bandeirantes, quem fala é você, diz aí, alô, alô, alô, alô, Lucas Bueno.
4: O Corinthians tem interesse em repatriar Wesley, atualmente o jogador está na Real Sociedad da Espanha.
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0: E vem pra apertar a jogada, é que pegou muito mal na bola, o goleirão deu uma bobeira aí, o goleirão, hein? Chegou dividindo, quase rouba a bola o Spence. O Spence quase roubou a bola no goleirão. O Nilan resolveu jogar só contra o Brasil, esse cachorro.
3: A propósito, o Eze e o Spence, o PDV pode até tirar dúvidas, são irmãos, né? Porque eles foram separados no nascimento, não é possível, né? É o mesmo estilo, praticamente a mesma altura, o mesmo corte de cabelo, o mesmo estilo. Olha a bobagem lá, olha lá.
0: Firmino tenta ser jogando a seleção da Inglaterra, já prende no campo de defesa a seleção inglesa. Levantamento vem à frente no comando de ataque, ela quica no setor intermediário, vem para ganhar a jogada novamente, recolhe. Ele tentou a finta, toma falta. Pois não, do Vale.
1: Mais 7 minutos, Ulisses Costa.
0: Mais 7 minutos de jogo para você ligado no futebol da Bandeirantes. Já tomando o toque de bola contigo no setor intermediário. Recolhe para ser o jogando, prende o lance. 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Obrigado, torcedor, pelo carinho da sua sintonia. É o futebol da Bandeirantes, torcedor brasileiro. Já recolhe no campo de defesa para ser o jogando. Tenta o levantamento à frente para o comando de ataque. Aperta a marcação pelo setor de direita. Lançamento vem para Eze. Ele domina, tenta o toque de bola contigo pelo setor de esquerda. Campo de ataque, Eze. Eze balançou, tentou a finta, escapa da marcação no primeiro. Tenta o de bola para soltar no meio novamente, recorde, pede jogada, Anderson prendeu, levantou na boca do gol, bola voltou, Harry Kane domina pessimamente. Mas pessimamente perde a bola. Domina novamente a seleção da Noruega. Já sai jogando pelo seu campo de defesa. Odegaard inteligente, sai jogando com Hagen. Hagen domina pelo seu campo de defesa. Toca a jogada curtinha com Ayer. Ayer recolhe pelo campo de retaguarda. Noruega toca a bola de pé em pé. 1-1 é o placar do jogo. Vamos chegando já a 2 minutos dos acréscimos. Teremos 7, ou seja, teremos mais 5 minutos de jogo. Você ligado na Bandeirantes, quartas de final. Vale vaga para semifinal. Já domina a seleção norueguesa. Tenta o toque de bola. Vem para afastar. O árbitro tá parando, brigou, ganhou a bola, na moral, o Rogers ficou ali e fica caído o jogador do Norueguês no campo de jogo, sentindo demais ali, caído é o Hagen.
1: Até porque o Rogers sabe, né, que a maioria da torcida aqui no estádio é inglesa, mas o pessoal tá tenso demais neste momento, aproveita para ganhar um certo tempinho por ali, o camisa 17 que acabou de entrar no jogo. E vamos ver se os treinadores mexem alguma coisa nessa reta final, pensando já em prorrogação por aqui.
0: É o futebol da Bandeirantes para você, torcedor do Brasil. Obrigado pelo carinho da sintonia. Se posiciona, tenta o toque de bola contigo no setor intermediário. Obrigado pelo carinho da audiência, torcedor do Brasil. A bola volta no toque de bola curto novamente. Tem escanteio novamente para a seleção. Escanteio para a seleção, bater do campo de ataque. Placar do jogo continua em Inglaterra e Noruega. O placar da Bandeirantes aponta 1-1. Vamos para a prorrogação. Está parado o jogo, bola para a seleção da Inglaterra bater pela direita. O juiz deu falta em cima dele. Ficou caído o Hagen?
1: É, exatamente. Agora que ele tá ali se levantando, né? É, vamos ver o que, que a arbitragem
0: ele
1: vai...
0: Ele tem que ficar 1 minuto fora do campo de jogo, né?
1: Exatamente. Se seguir essa regra, que vem dando muito certo, né? É, vai ter que ficar 1 minuto fora da Copa do Mundo. Agora o detalhe, né? É que tem torcedor inglês já colocando ali o Harry Kane com o troféu ao lado de jogadores da Inglaterra de 66, né? Usando a camisa, olha, isso dá um azar danado, né? A Inglaterra ganhou a última Copa em 66 e tem torcedor já colocando o Kane ao lado desses jogadores.
0: e vem para o jogo do meio do campo de ataque. A seleção da Inglaterra tenta descer com Stones. Stones abre a jogada para o comando de ataque, solta bom lance à frente, domina Rich James. James domina Rich James, prende a jogada. Rich James vem para a finta em cima da marcação. Rich prendeu a jogada, voltou curtinho pelo campo intermediário de ataque. A abertura vem com Eze. Eze recolheu novamente pelo setor de ponta, solta bom lance à frente, domina para a ponta, tenta descer novamente a seleção da Inglaterra. A abertura vai ser feita no toque de bola curtinho no meio de campo, ganha a jogada a seleção inglesa. Já domina pelo setor de esquerda, ficou no chão, pediu falta Eze, o árbitro mandou seguir. Era volta, volta pelo setor de meia direita, campo de ataque para Stones. Stones tem aberto pedindo bola escancarada para Rhys James. Rhys James recolheu o cruzamento, vem na grande área. Olha a Inglaterra chegando, toque de cabeça. Tentou Bellingham. A bola vai embora para a linha de fundo em tiro de meta.
1: Isso, depois do cruzamento por ali, o Bellingham tentou desviar essa bola. Já marcou alguns gols nessa Copa do Mundo importante, né? E na camisa do torcedor, agora eu identifiquei, o Bob Moore ao lado de Harry Kane, seriam aí os dois capitães. Campeão, a Inglaterra tenta ganhar um título mundial, desde 66 persegue o bicampeonato.
0: No futebol da Bandeirantes, para você, torcedor do Brasil, obrigado pelo carinho da Silva Sintonia. E tenta o levantamento à frente para ser jogando a seleção da Noruega. Bate na bola, tenta Nila. Nila levanta a jogada para o comando de ataque, afasta a zaga, corta, tira. Estamos indo, caminhando para a prorrogação, 1 minuto e meio para a prorrogação. Mas aperta no contragolpe a seleção da Inglaterra. O Eze está reclamando, o juizão está dando falta aí.
1: Falta de ataque, né, do Eze, porque fazia muito bem a proteção o jogador norueguês, tomou a falta por ali, pediu, a arbitragem marcou justamente o Arsnes e o jogo vai caminhando para uma grande prorrogação aqui em Miami, Ulisses Costa.
0: No futebol da Bandeirantes, para você, torcedor brasileiro, obrigado pelo carinho da sua sintonia. A bola já volta, volta no toque de bola para ser jogando. É microfone Bandeirantes ligado, você curtindo. A Bandeirantes domina no campo de defesa. A seleção da Noruega já sai jogando no seu campo de defesa. Prende pelo setor de esquerda, recolhe no campo de defesa. A abertura foi feita com Milan. Milan domina no campo de retaguarda. Depois do toque do Maier. Ayer tenta o levantamento para o comando de ataque. Volta o lance curtinho na intermediária. A abertura vem pelo setor de direita do campo de ataque. Tenta a finta, tenta descer, ganha lateral. A seleção inglesa. 30 segundos para terminar os acréscimos do jogo, caminhando para a prorrogação nas quartas de final, valendo vaga para a semifinal. Tentou sair jogando a seleção da Inglaterra, toque errado na bola, o saca lateral para a Noruega, bater da esquerda. Os dois times pregados, hein?
1: É, e o saca ali ergue a mão, pede o passe, mas depois não consegue também, porque três jogadores chegaram na marcação. Reta final, vamos para a prorrogação por aqui,
0: meu amigo. Eu vou dizer para você, quero ver o que o juiz vai marcar. E os dois jogadores caídos, hein? Eu acho que falta para a seleção da Inglaterra bater. Vamos ver o que o árbitro vai marcar. Deu bobeira a seleção da Noruega. Ficou sentindo o Hagen de novo. E fica caído o Bellingham. O Hagen tentou o domínio. E aí foi tocado por trás, hein, cara? Ele foi tocado por trás, atingido no tornozelo. O Bellingham fica caído.
1: É, o Hagen, eu acho que ele talvez tenha, de alguma forma, ficado inseguro, porque ele faz um recuo pro goleiro com força, mas eu acho que o Bellingham não chegaria nessa bola. E aí ele acaba tocando o Bellingham realmente, né? Um lance meio complexo, porque ele faz um recuo muito forte e depois ele toca o Bellingham por baixo, mas ó, o árbitro tá colocando ali meio que bola ao chão pro Nyland repor em jogo.
3: O Hagen toca na bola e aí na passada ele acerta sem querer o Bellingham, né? Mas sem querer também é falta, né, Ulisses?
0: Eu acho
3: né?
0: que é.
3: Então, é isso. Mas não deu nada.
0: É o futebol da Bandeirantes para você, torcedor do Brasil. Obrigado pelo carinho da sua sintonia. Placar do jogo. O árbitro deu 7, mas já estamos com 8:15. 1:15 além do tempo com os acréscimos do árbitro. Ele consultou agora o seu cronômetro. Pode terminar o jogo. Vamos para a prorrogação. 1 Inglaterra, 1 para a seleção da Noruega. Lateral pela direita para a seleção inglesa. Bater o levantamento, vem na grande área. Afasta a zaga da seleção da Inglaterra. Quando ergue o braço, o árbitro termina o jogo. Vamos para 2 tempos de 15 na prorrogação. 1 Inglaterra, 1 Noruega. Que coisa, hein? Ana Martins, com você, que sabe aqui à sua disposição do Vale. Já, já, a gente vai para a prorrogação, Ana Martins. Aqui 1-1.
6: Obrigada, viu, Ulisses? Pois é, os times saindo aí para essa pausa antes da prorrogação.
7: Obrigado a todos pela...
8: É isso aí, gente. Voltando aqui, é isso aí. É o que eu disse. E o que muita gente falou aqui também. Prorrogação. Vamos ter aí mais dois tempos de 15 minutos aí no jogo entre Inglaterra e Noruega. Jogaço, hein? Jogaço pegado. Vamos fazer aqui um bate-bola rapidinho antes de a gente começar a prorrogação aqui no jogo. Já já os jogadores vão pra prorrogação. Bom, Noruega e Inglaterra é aquilo que já se esperava, que seria um jogaço, como eu disse. Um jogo pegado, um jogo difícil, não tá sendo fácil pra ninguém. Bom, a Inglaterra teve a Noruega teve um gol anulado por conta de uma falta que o Haaland cometeu. Uma falta boba, não precisava disso. Cometeu uma falta ali em cima de um jogador da Inglaterra. E em cima do Gordon, da Inglaterra, acabou fazendo com que o gol, um belo gol que a Noruega fez, fosse anulado. Isso deu seguimento, jogo pegado para os dois lados, os dois times com bastante dificuldade, os dois times jogando pra caramba. Ninguém conseguiu marcar gol e acabou indo pra prorrogação. Então vamos ter aí mais 30 minutinhos de bola rolando entre Inglaterra e Noruega. Que jogão, hein? Que jogão. E, bom, duas seleções que têm um futebol muito bom. São duas seleções que estão se saindo muito bem e com certeza vão ter uma semifinal. Quem quer que seja o adversário deles, tanto a Argentina quanto a Suíça, vai passar por bastante dificuldade para conseguir passar desses caras, hein? Eu acho que vai ser... Vamos ver. As mensagens que vocês já estão mandando aqui pra gente no 1299-224-5660. Manda aí a sua mensagem, o que você tá achando do jogo, o que você acha que vai ser essa prorrogação aí. Acha que sai gol, acha que vai continuar empatado e vai pros pênaltis. Eu tô achando, de verdade, eu acho que vai acabar indo pros pênaltis esse jogo aí, que eu acho que é o que vai provavelmente acontecer. Vamos ver aqui. O Mauro Padeiro, chique Mauro, beleza? Falou assim, jogo pegado, eu acho que a Noruega vai conseguir virar, mas por enquanto tudo encaminha para os pênaltis. Pois é, eu também acho que vai para os pênaltis, esse jogo aqui tá muito, muito acirrado, né gente? A gente pensa assim que, por mais que a Noruega, né, tenha feito o que faz aí na Copa do Mundo, até tirando o Brasil, a gente ainda pensa assim, poxa, mas é a Inglaterra, né? A Inglaterra tava melhorzinha que o Brasil, então a Inglaterra vai conseguir passar tranquilo pela Noruega, né? E não é o que tá acontecendo, a Noruega tá dando bastante trabalho pra Inglaterra. E vice-versa também, né? A Noruega com aquele seu esquema de contra-ataque, a defesa pesada, não tá conseguindo lidar tão bem com a Inglaterra assim, que por mais que esteja bem equilibrado, ainda assim a Inglaterra tem mais posse de bola. Vamos ver como é que tá as estatísticas aqui.

0: Então, a gente vê que nada é como parece, né, gente? Nada é como parece, tem bastante jogo ainda, tem bastante bola pra rolar. E já já a gente já vai retornar aqui pro jogo, pra prorrogação entre Inglaterra e Noruega. Vamos então, já vai começar já agora então, né? Não, ainda não começou ainda não. Quero ouvir a sua mensagem, quero ouvir o seu palpite, o que, que você acha que vai ser dessa prorrogação, o que, que a gente pode esperar. Eu realmente não sei o que pensar. Pra mim vai dar penalidades máximas, pênaltis, e aí, rapaz, aí só Deus sabe o que vai acontecer, hein? O Haaland, tô vendo aqui pela transmissão, o Haaland não tá tão tranquilo como ele geralmente fica, tá um pouco mais tenso, não tem como não ficar, né? Quarto de final, quem conseguir vai pegar aí uma vaga na semifinal, que é o que todos querem, né? Pra Noruega, eu acho que pra ambos é importante, é claro, mas eu acho que pra Noruega ainda é mais vale mais ainda, porque é a primeira vez que eles conseguem avançar tanto numa Copa. O jogo tá voltando e depois a gente volta aqui no intervalinho dessa prorrogação e para uma eventual cobrança de pênaltis. Vamos lá, pessoal. 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
1: Vai começar o jogo, Bellingham vai tocar na bola, tudo pronto para começar o jogo, apita o árbitro, Bellingham toca na bola, solta para o seu goleiro Pickford, ela mandou voltar, não tá mandando nada. Vida dura, hein, meu filho. Vai lá o Bellingham, para a cobrança novamente, assim agora vale, apita o árbitro, toca na bola, Bellingham, ela rola, se ela rola, deixa ela rolar, começa o primeiro tempo da prorrogação. Você quer emoção? Vem comigo, torcedor brasileiro, aqui na... 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E do menino toque de bola, contigo no setor intermediário, recolhe a seleção da Inglaterra, sai tocando já no seu campo de defesa. Podemos caminhar para os pênaltis, hein, lembríssimo que
2: é
1: sábado.
2: É, eu não gostaria. Eu gostaria que o jogo fosse resolvido nesses 30 minutos, até para que os dois times se soltem um pouco mais, né? Vamos ver se ambos os times mudam de postura, fiquem mais ofensivos nessa reta final, Ulisses.
1: E domínio do campo de ataque, tenta descer a seleção da Inglaterra, a bola foi chuta para Saka, Saka domina pelo setor de direito do campo de ataque, vem para cima da marcação, balança, vem na marcação Pederson, cruzamento, vem na grande área, domina a seleção inglesa, tenta o toque de bola, vem para rasgar dali, tira Bob de qualquer maneira, a bola volta, não é melhor dizendo Nusa que tirou, a bola volta, volta no toque de bola, sai jogando novamente a seleção da Inglaterra, já prende pelo setor de meio de campo Reece James domina, ele vem para frente, Reece James abre a jogada pelo setor de ponta, solta para Saka, Saka balança, tentou o drible, vem para travar, o zagueiro põe para fora, escanteio para a seleção da Inglaterra bater na direita, tentou evitar tudo quanto é jeito, mas não conseguiu, tá marcado o escanteio aí para a seleção da Inglaterra bater.
3: É o primeiro nessa primeira parte da prorrogação na jogada do Saka, tentou por ali buscar todo o espaço, a bola acaba pegando no defensor, escanteio, Inglaterra que tenta, quem sabe, assustar e voltar a dominar o jogo por aqui.
1: E vem Pederson, vem para a cobrança do escanteio, Pederson põe para fora, escanteio para a seleção da Inglaterra, bater o escanteio, se posiciona, Saka, a Inglaterra quer o gol, a Inglaterra quer o gol, se posiciona, Saka, ele vem para a cobrança do escanteio para a seleção inglesa, você na Bandeirantes, a Bandeirantes com você, Saka, partiu na bola, correu, bateu, levantou, na boca do gol, toque de cabeça, vem para afastar, vem para tirar novamente a seleção da Noruega, a bola volta para Saka, de novo lançamento, balançou, cortou, levantou, segundo na trave, tentou o toque de cabeça, para dentro da boca do gol, Harry Dane tocou, Milan tirou, a bola volta com a seleção inglesa, que pressiona e pressiona demais, recolheu Saka novamente pelo setor de direito do campo de ataque, abre o compasso, vai pro cruzado, levantou no boca do gol, muito forte, ela passa, vem para dominar Anderson prende para a seleção da Inglaterra, já solta com Easy dominou novamente para a seleção inglesa, vai pro giro, solta a entrada da grande área, bom toque de bola contigo na intermediária, Rogers, ele dominou, boa

terra, tentou uma, duas vezes, jogadas pela direita no campo de ataque com Saca. O cruzamento vem perfeito, o goleirão dá um tapa na bola, dá um tapa na bola, o Nilan. Aí lá sobra um presente, um

0: presente pro Bellingham. Ele nem acreditou. Ele nem acreditou. Na jogada toda do Eze. Eze ganhou. Girou no meio. Abre a jogada na intermediária. Que lance bonito. Que lance bonito da seleção. Aí a bola batida pro gol. Goleirão tentou. A defesa não consegue. Vem pra tirar de qualquer maneira. Ele espalma pra frente o goleiro Nilan. Que pegou tudo contra o Brasil. Pegou tudo contra o Brasil. Ele dá de presente a bola. Ele foi agarrar, encaixar no peito. Veio no peito dele. Ele sobra, solta, solta no pé do Bellingham. E o Bellingham complementa pro fundo da rede numa falha do Nilan. Repito, que pegou até sombra diante da seleção brasileira. Que fez defesas de pênalti. Que pegou tudo, não deixou a bola entrar. Agora dá de presente a bola numa falha do Nilan. Ele foi encaixado no peito, bateu no peito dele, escapou e sobrou pro Bellingham. Só isso, só isso. E o Bellingham faz o segundo gol da Inglaterra. 2-1 diante da seleção da Noruega. Que coisa! O do Vale!
1: É a Copa do Mundo de Harry Kane? Pode ser, mas é a Copa do Mundo de Jude Bellingham. Segundo gol dele na partida, vai dando a classificação para a Inglaterra. Sexto gol dele na Copa do Mundo de 2026. É a Copa dos Craques. Bellingham é craque de bola, o camisa 10 inglês. Por enquanto, vai colocando a seleção inglesa na semifinal da Copa do Mundo, Ulisses Costa.
0: Cara, que presente. Cara, que falha. Cara, que presente no Nilan. O Nilan pegou tudo diante do Brasil. Ele pegou pênalti. Ele fez defesa de mão trocada. Ele foi no ângulo. Ele evitou que a bola entrava e se... Rapaz do céu, e aí toma um frango desse, velho. Aí ele dá a bola, bola batida, mas sem pretensão nenhuma. Um chute fraco, sem pretensão nenhuma. Ele vai encaixar, explode no peito dele e sobra. Um chute de Rodgers, fraquíssimo. Ele vai encaixar no peito, a bola dá no peito dele e sobra pro Bellingham com ele caído. Ah, e contra o Brasil ele pegou tudo. Vai pro inferno!
2: Me desculpe a torcida noruega, essa risada é porque o Ulisses está engraçado, e está muito engraçado mesmo, porque é verdade. O que esse cara fez contra o Brasil foi um negócio excepcional, né? Bom, ele só tinha defendido 2 pênaltis na vida em 7 anos de carreira, né? Bom, tem coisas que acontecem. Agora, ele deu 2 presentes para a Inglaterra, né? O primeiro gol ele dá aquele chutão, aí a roubada de bola do Anderson, Gordon, Bellingham, 1-0. E agora... Esse rebote aí, né, não conseguiu fazer a defesa. Um chute muito forte do Rodgers de fora da área. E aí o Bellingham, que estava meio apagado no segundo tempo, né, muito bem posicionado na área como se fosse um centroavante, mandando para o fundo da rede. Agora a Noruega vai ter que fazer uma mágica para conseguir chegar a um empate na partida. O jogo todo da Inglaterra nesse momento. Se a Inglaterra for esperta, ela vai para a semifinal da Copa do Mundo, Ulisses Costa.
0: O do Vale. Ô, Duval, eu tô inconformado. O Nilan pegou tudo. Esse filho de uma mãe contra o Brasil. Olha que entregada que o goleiro da Noruega dá, Duval.
1: Pois é, né? Arregou pra Jude Bellingham, que é um dos maiores jogadores do mundo. 23 anos apenas. Jude Bellingham, Ulisses Costa.
0: Pô, que é isso, cara? Que é isso, cara? Vou dizer pra você. E do meio do campo de ataque, 2-1 para a seleção da Inglaterra. Tenta o toque para a seleção da Noruega, não desiste. Odegaard já prende o lance, vai para a finta. Tenta o toque contigo no setor intermediário. Recolhe do campo de defesa para ser jogando novamente a seleção da Noruega. Recolhe do campo de defesa, Abertura vem com o Ayer. Ayer domina, vem para a finta em cima da marcação. Volta a jogar a Coutinho pelo setor de direita com toque de bola. Coutinho de Sanderberg. Sanderberg domina, mas domina. Mas tem tempo de jogo ainda, viu? Já recolhe do campo de retaguarda. Estamos chegando a 7 minutos e meio. Tem mais 7 minutos. Minutos e meio, mais 15 minutos do segundo tempo na prorrogação. Domina no seu campo de retaguarda para ser jogando. Já domina Coutinho novamente no campo de retaguarda. Aperta na marcação a seleção. Canta do seu da seleção da Noruega. E a cara do Haaland. O Haaland fez uma cara desesperado, né? Foi impressionante. A bola volta no toque de bola. Coutinho novamente na intermediária. Aperta, tenta o toque, tenta descer na seleção da Noruega. Não consegue. Responde a seleção inglesa para ser jogador no campo de retaguarda. Lançamento de primeira, tudo de primeira. Bellingham, ele abre a jogada pelo setor de ponta. Aperta na marcação. Vem para tocar para fora. Subiu de cabeça, estica a cabeça, põe para fora. Tá parado o jogo. Ayer, lateral para a seleção da Inglaterra bater na esquerda.
1: Pois é, com aplausos dos jogadores já no banco de reservas da Noruega, tentando de alguma forma incentivar, estimular o time, porque por enquanto, ó, a Inglaterra está indo à semifinal da Copa do Mundo, quarta-feira, em Atlanta, Ulisses Costa.
0: 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E tenta ser jogando o recorde contigo novamente no campo de retaguarda. Futebol da Bandeirantes, para você, torcedor brasileiro, domina pelo setor de esquerda, campo de ataque, aperta na marcação, tenta descer a seleção da Inglaterra. Abertura frente, Easy. Easy domínio. Lindo drible, outra boa finta no chão, pediu, é pênalti! Acima, em cima dele, Ezinho. Ele driblou um, driblou dois, levou na linha de fundo, cortou para dentro da grande área, foi travado, calçado, sofre pênalti. Tá marcada a penalidade máxima para a seleção da Inglaterra bater. Dominou, limpou do jeito que quis aí. Ninguém marcou space. Ele vai para fim do space. Eu vou dizer para você, viu? Ele põe o pé na frente do jogador da seleção da Noruega. E aí se joga o Space. E o árbitro deu falta em cima do Space. E deu pênalti. Será que vai ter VAR ou não? Vai chegar, acho que não vai dar pênalti não, hein?
2: Pra mim não foi.
0: Pra mim também não foi.
2: Também não foi.
0: Cara, o Space, ele parte na esquerda, domina limpa. E aí o jogador da Noruega foi chegar na bola, ele põe a perna na frente do jogador da Noruega e cai.
2: O Bob, né? Acho que era o Bob. Bob.
0: É, o Bob.
2: É, pra mim não foi, Ulisses. Pra mim não foi. O VAR tá em ação? Precisa aí.
0: É, não vai ser pênalti, não, cara.
2: Vai ter que. É, não foi. É, não vai ser. Quando chama. É, quando chama, porque não é.
0: Não é, não foi. Não foi pênalti. Foi chamado o árbitro aí do VAR.
1: Exatamente, né? E o VAR tá justamente em ação pra isso, né? Foi um lance. Até a olho nu me pareceu normal, mas o Clément Turpin agora vai ouvir o Jérôme Brizard, também dois franceses conversando na língua. Acho que dificilmente esse pênalti será confirmado, Luiz.
0: Que coisa, pra mim nada, viu?
2: Nada.
0: Nada, jogada normal. Ele põe o pé na frente, provoca a alavanca e caiu.
2: Isso.
0: Ele trava. Na realidade foi até falta dele, você foi cochilar. Ele obstruiu a passagem do jogador da seleção da Noruega.
2: Ele dá uma segurada na passada.
0: Vamos ver,
2: né?
0: O árbitro vai falar, vamos ver. 2-1 para a seleção da Inglaterra. Vamos ver.
3: After review, the attacker put his leg in front of the defender without any foul. So final decision, no foul.
0: Ou seja, no review, o atacante que provoca o lance em cima do defensor. Então, não pênalti, como a gente disse aqui. Estamos demais hoje, hein?
2: Estamos demais.
0: Acertando tudo, hein, Paulo do Vale?
1: Ah, realmente, né? Até porque uma transmissão com Ulisses Costa e Leandro Quesada, é difícil que alguém erre. Mas a torcida da Noruega ficou empolgada aqui com a não marcação da penalidade.
2: Tá contratado
0: hoje, hein?
2: Tá contratado pro VAR. Vai ser o assistente do VAR, o PDV, depois dessa declaração.
0: Eu vou dizer, tamo acertando tudo.
2: Tamo bem. Vamos ver o jogo. A gente conhece um pouquinho desse negócio.
0: Se os caras, né, não falam bem de nós, nós falamos. Do pedido do campo de defesa, vem pro toque de bola, tenta descer o Coutinho pela direita. Aperta novamente a seleção, tenta o toque de bola. A seleção da Noruega, tá parado o jogo. Lateral pra seleção da Inglaterra, bater do campo de defesa. Aí tá parado o jogo, tá paralisado o jogo. A bola volta no toque de bola, Coutinho novamente. Estamos com 12 minutos de bola rolando, vem pro levantamento à frente, a seleção inglesa tenta o passe de bola, Coutinho ganha a seleção da Inglaterra e já tenta descer a seleção da Noruega, recupera a jogada pelo setor de esquerda, campo de ataque, a abertura foi feita em frente no comando de ataque pela esquerda, tenta o toque de bola, Coutinho novamente, Alsner dominou, tirou pelo meio de campo, volta Coutinho com Sanderberg prende para Patrick Berg, ele recorda a jogada novamente com toque de bola de Alsner prendeu pelo setor de esquerda, vem Noruega, cruzamento na grande área, chega no bico da chuteira, tira da Listones, a bola volta com a seleção norueguesa, vai uma blitz da Noruega agora em cima da seleção da Inglaterra e vem Noruega pelo setor de direito do campo de ataque, Bob, ele dominou, partiu no comando de ataque, abriu para Odegaard faz um giro na marcação, tem Bob pedindo, ele vai voltar a jogada pelo setor intermediário, já recolhe novamente a seleção norueguesa, tenta descer do campo de ataque, recolhe contigo novamente Alseners, ele prende o lance e volta Alseners, recolheu jogada pela direita, abre para Bob prendeu pelo setor de direito do campo de ataque, vai para finta, Alseners tentou passar, lindo lance do Bob, vai pintar o gol da Noruega, batida do gol. gol! Unusa teve chance para bater, mas impressionante o Gary. Gary põe para a linha de fundo, escanteio para a seleção da Noruega bater.
1: É que fazia tempo que não assustava o Ulisses Costa. Volta a assustar com o Unusa, que entrou no segundo tempo. O Marqueita ali fez o corte ali, né, com o lado do corpo. Escanteio, o time norueguês tenta o empate por aqui com o Berg.
0: 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Obrigado pelo carinho da sua sintonia. Vem pro levantamento à frente do comando de ataque. É escanteio novamente para a seleção da Noruega. Bateria, escanteio para a seleção da Noruega. Cobrado pelo setor de esquerda. Vem pra cobrança pela esquerda. Escanteio cobrado. Levantamento na grande área. Tentou subir de cabeça, não sobe. Novamente Haaland. A bola volta com a seleção norueguesa, que domina do seu campo intermediário. Chamaram para jogar do campo de defesa. É bola para a seleção novamente da Noruega. Saiu jogando. Obrigado, torcedor, pelo carinho da sua sintonia, você ligado no futebol da Bandeirantes, já aprendeu não se curtindo no setor intermediário, recolhe a seleção norueguesa pelo setor de esquerda, campo de ataque, abertura vem do toque de bola curtinho na intermediária de Patrick Berg, ele prende o lance, tenta o toque de bola curtinho novamente pelo setor de esquerda, já recolhe a jogada, tenta o levantamento para o comando de ataque, tenta a finta em cima da marcação, domina o curtinho pelo comando de ataque, vai para a finta, prende o lance novamente a seleção, recolhe pelo setor de ponta, aperta a seleção da Noruega, abertura vem na direita, cruzamento na boca do gol, Pickford fica com a bola.
1: Depois o cruzamento do Artsmith por ali, agora estava ligado o Pickford, né? Até porque foi um cruzamento de fato, fez a reposição de jogo, a Inglaterra está vencendo 2-1.
0: 2-1 para a seleção inglesa, vai terminar já o primeiro tempo da prorrogação, Leandro Quesada.
2: É, o Tuchel mudou bem no segundo tempo, né? Ainda do tempo normal, né? A entrada aí do Saka foi ótima, o Eze também, né? Dois jogadores que vão para cima da marcação, entraram muito bem. É, pena que a Inglaterra, né? Para a Inglaterra não conseguiu chegar a essa vitória ainda no tempo normal. Mas o jogo é todo da Inglaterra. Ainda assim, ela dá alguns espaços para a Noruega.
0: E vem para o jogo a seleção da Noruega. Tenta descer pelo setor de direita. Aperta a marcação. Vem a falta. Falta para a seleção norueguesa. Bater pela direita no campo de ataque. Está parado o jogo, não. Árbitro mandou seguir, velho. Que parar o jogo. Piciroca nenhuma, ô Quesada.
2: É verdade. Agora o Ausner está dormindo em campo, né? Impressionante, né? Está errando tudo nessa prorrogação. Cruzamento na mão do Pickford, passe de 5 metros, né? Não está numa fase boa aí o carequinha da equipe da Noruega.
0: A bola já volta no toque de bola, tenta descer curto novamente a seleção do toque de bola curtinho da seleção norueguesa. 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Obrigado pelo carinho da sintonia. Domina a Inglaterra, já desce pelo setor de esquerda, campo de ataque, vem pro domínio de bola curtinho no setor intermediário. Reece James pede o lance, a abertura foi feita na esquerda. Easy tenta o levantamento no comando de ataque, afasta a zaga da norueguesa, vem para tirar a zaga norueguesa. A bola volta curta pelo meio de campo, domina Anderson prende a jogada, Coutinho recorda a jogada, toca de lado, sai jogando com Rogers prende novamente para Anderson volta a jogada, Coutinho toca a bola, a seleção da Inglaterra não tem pressa nenhuma, você ligado no microfone da Bandeirantes, a Bandeirantes com você, obrigado torcedor brasileiro, já dominou, toca de bola, recolhe pelo setor de esquerda, campo de ataque, desce novamente a seleção, vem pra finta, prende o lance curtinho no setor intermediário, recolheu novamente, cruzamento, a Inglaterra desce com perigo, ela sobra novamente pelo setor de esquerda, campo de ataque, já vai pro domínio Easy prende o lance novamente, Easy recolhe o domínio do comando de ataque, aperta com derga, abraça o árbitro, deu impedimento para a seleção da Noruega bater do campo de defesa de Easy. A bola volta no toque de bola, sai jogando curto novamente, recolhe a seleção, tenta descer o Haaland morto, hein? Não tocou na bola, hein? É pra dizer isso aí, pode fazer o gol, daqui a pouco do empate. Mas não tocou na bola, mas quem desce é Saka. Ele domina para a seleção inglesa, vem para a finta, ameaça o drible, Saka partiu na linha de fundo, dominou, puxou, perna direita, girou, bola batida, gol, vai embora. Linha de fundo pega muito mal na bola. O Bellingham manda para a linha de fundo em tiro de meta.
1: É, a gente já está já com 2 minutos a mais. A arbitragem sinalizou por mais 3. Portanto, além dos 15, mais 3 minutos, tem mais 30 segundos aí para a primeira etapa da prorrogação, Ulisses.
0: É o futebol da Bandeirantes para você, torcedor brasileiro. Obrigado pelo carinho da sua sintonia. E tenta ser jogando bem pro toque de bola. Novamente a seleção domina a seleção no toque de bola curto da Noruega. Já tenta descer do comando de ataque 2-1 na prorrogação para a Inglaterra. Houve a falta em cima do Saka. Tá parado o jogo.
1: E já cobrou rapidinho a Inglaterra por ali, tentando, quem sabe, marcar o terceiro, Ulisses.
0: A bola volta no toque de bola, domina bem pro toque de bola Harry Kane, ele prende a jogada curta, vai pro giro em cima da marcação, não tem espaço para ser jogando, a Inglaterra vai gastando tempo e já passaram os 3 minutos, terminei meu filho, erguei o braço o árbitro, Termina o primeiro tempo da prorrogação. 2 Inglaterra, 1 Noruega. Vamos para o segundo tempo, onde tudo pode acontecer. E aí, Duvali?
1: Bom, e aí, Ulisses, é que, claro, tudo pode acontecer, mas a atmosfera neste momento no Miami Stadium é toda do time inglês. Apesar da Noruega ter tido algumas oportunidades, né, principalmente no tempo regulamentar, depois do segundo gol do Bellingham, a situação mudou completamente aqui no Miami Stadium e o ambiente é da Inglaterra neste momento, que está vencendo o jogo 2-1. Agora...
4: É isso aí, gente. Fim do primeiro tempo da prorrogação. E olha só, hein? Foi só falar que ia acontecer de ter os pênaltis. E a Inglaterra foi lá e marcou um gol. 2 para a Inglaterra, 1 para a Noruega. Por enquanto, a Noruega dando adeus para a Copa do Mundo 2026. E a Inglaterra classificando para as semifinais. É, bom, eu achei que realmente iria para os pênaltis. Eu não imaginava que ia sair um gol. Jogo pegado, hein? Que jogo pegado. A gente teve um pênalti aí a favor da Inglaterra, que foi... nem aconteceu o pênalti, o juiz deu, falou ali que seria pênalti, mas depois já retirou essa penalidade, porque ele viu ali que não tinha sido falta nada. Mas que coisa, hein? Agora o clima mudou, agora tivemos aí o fim desse primeiro tempo da prorrogação. Os jogadores ali estão agora recebendo... Os ajustes, né, que cada técnico tem que passar. E aí, puxa, gente, que jogão, hein? Que jogão. Inglaterra 2, Noruega 1. E eu quero ver as suas mensagens aí que vocês estão mandando pra gente aqui no contato aqui no WhatsApp da rádio, que é o 1299-224-5660. Vamos ver as mensagens aqui. O Vitinho do Santana falou assim: Henrico, meu irmão, que sufoco. A Noruega cansou, tava na cara. Seguraram quanto deu, mas a Inglaterra tem muito banco. Esse gol no primeiro tempo da prorrogação foi para matar o coração dos Vikings. Agora é a hora da Inglaterra segurar a bola e gastar o tempo que falta nesses últimos 15 minutos, porque o bicho tá pegando. Realmente, o bicho tá pegando bastante pegado esse segundo tempo aí, esse primeiro tempo, na verdade. E, gente, a gente já vai voltando, hein? O intervalo aqui entre prorrogações é bem curtinho. Vamos... olha só, o Haaland acabou de sair, hein, gente? O Haaland foi substituído, saiu... Não joga agora o Haaland. Quem sabe, talvez seja aí a despedida dele também na Copa do Mundo 2026. Vamos ver aqui. O Matheus aqui falou: Henrico, meu palpite de prorrogação bateu certinho. Eu achei que ia para os pênaltis, né? Eu também achei que ia para os pênaltis. A Inglaterra achou esse gol no momento certo. Agora a Noruega vai ter que se ajeitar para mudar o ataque de qualquer jeito, no desespero. Vai abrir o corredor para o contra-ataque inglês. Então, a Inglaterra vai ter que se dá um jeito aqui, hein? Vai ter que... Tadinho, os torcedores noruegueses aí, todos tristes. O Diego Corintiano falou: salve Henrico, jogo tenso demais, tô assistindo aqui em pé na sala. A Inglaterra tá na frente, mas o time deles é meio amarelão. Se tomar um sufoco nesses últimos 15 minutos, eles se apavoram. Se a Noruega tiver perna pra dar um último gás, eu ainda acredito nesse empate heróico. Bora pros pênaltis, Noruega. É isso aí, o pessoal torcendo bastante pra Noruega, hein? Surpreendendo aí. Vamos lá, pessoal, o jogo já indo pro segundo tempo da prorrogação. Dependendo do que for, a gente já volta aqui para terminar o programa ou pra gente ver os pênaltis. Vamos lá? Noruega 1, Inglaterra 2. E agora voltando pro segundo tempo da prorrogação.
0: Seleção da Noruega. Ela rola, ela rola, deixa ela rolar. É o futebol da Bandeirantes, domina do campo de defesa para ser jogando, já aprende a jogada contigo no campo de retaguarda, domina novamente a seleção da Noruega para ser jogando. Recolhe pelo seu toque de bola contigo no meio de campo, domina a seleção norueguesa, você está na Bandeirantes, a Bandeirantes está com você, torcedor brasileiro. A Noruega tenta o gol de empate para levar para os pênaltis e desce a seleção da Noruega. A abertura vai feita à frente, Nusa pede, domina pelo setor de esquerda, vem para a finta, Larsen já pede do outro lado, também domina no campo de ataque, vem para o toque de bola, recolheu, prende o lance, Nusa dominou, cruzou, levantou na boca do gol, afasta a seleção inglesa, ela volta curtinha no campo de ataque, tenta descer, o árbitro para, marcou a falta de ataque cometida pelo Sanderberg. E aí, que
2: falta Falta claríssima. A imagem agora oficial da FIFA mostra o Haaland levando a mão até o rosto, visivelmente triste, né, com essa derrota e a possível eliminação da Noruega para a Inglaterra nessa Copa do Mundo. Olha, eu nos meus comentários antes do jogo eu falava muito da disputa Kane e Haaland, né? Mas realmente hoje eles passaram muito mal no jogo, né? O Kane, uma figura super apagada, e o Haaland também do lado da Noruega. Ou seja, quem esperava, né, gols da dupla, viram na realidade Bellingham marcar os dois gols da equipe da Inglaterra, né? E o Schellerup marcar aquele golaço para a seleção da Noruega.
5: Esse Nilan, goleiro da Noruega, um chama-gol. Esse Nilan é um frangueiro, velho. É um frangueiro, ele pegou tudo contra o Brasil e deu uma bola para a Inglaterra. E depois volta a bola e de novo ele solta a bola no pé do Bellingham. O Nilan é um chama-gol, igual o Ronaldo Giovanelli quando jogava no Corinthians. Chama-gol! Do meio do campo de defesa para ser jogando o Nilan para a seleção da Noruega. Você ligado no futebol da Bandeirantes, torcedor brasileiro. Recolhe no campo de defesa para ser jogando. Obrigado pelo carinho da sintonia. Tenta descer novamente do campo de ataque. A seleção da Noruega aperta, houve a falta. O árbitro manda seguir, não, ele para, manda seguir. O árbitro não marca, ele não marca os empurrões, cara, nas costas. É impressionante. A bola volta com a seleção norueguesa, que já prende no seu campo de defesa e tenta descer no campo de ataque. A seleção da Noruega, que sabe, perdeu o Haaland na frente, o Larsen entrou. Perdeu, parece, a referência, né?
2: É, perdeu a referência, mas na prática não fez nada para deixar essa referência em boas condições de fazer gols, né? Hoje a Noruega foi um time tímido, no primeiro tempo principalmente, na segunda etapa também não conseguiu criar tanto a ponto da bola chegar com qualidade para o Haaland. Então acho que esse foi um erro de conceito do técnico Solbakken.
5: A bola volta pela direita do campo de ataque, tenta descer com o Tigre no setor intermediário, recolhe novamente a seleção da Noruega, prende o lance, Bob domina, faz o giro, soltou, entrada na grande área, pancada, provou para fora, que paulada do Patrick Berg. Ele encheu o pé, se vai no gol, é caixa, irmão. E sem não, se não houve desvio ainda, hein? Fiquei na dúvida se a bola não desviou, não resvalou em cima do Space, me desculpe. Hein, Duvali?
1: Exatamente, chegou por ali na marcação, até porque a Inglaterra volta a dar espaço, volta a deixar a Noruega sonhar com o resultado.
5: Tem mais uns 7 minutos de jogo aí. E Domino tenta descer a seleção da Noruega. Tentou gol de empate. Deu que de empate nesse jogo para ir para os pênaltis, velho. Essa é bonita, hein? Domino, mas a seleção da Inglaterra tenta descer novamente com o homem Harry Kane. Ele prendeu, soltou pelo setor de direita do campo de ataque para saca. Saca, domina para a seleção inglesa. Vem para a finta. Tenta a grande área. Faz o break, saca. Ganhou o lance, girou. Bateu fraco pro gol. Bateu muito fraco. E o Nilan faz a defesa. E errou drible. O goleiro de novo, vem pro jogo a seleção inglesa pra fazer o gol, bateu, pegou, largou, voltou a pancada de novo, Nilan! Por duas vezes ele entregou a rapadura, o Nilan, seu jogando errado! A Inglaterra teve a chance de matar o jogo do Vale!
1: Na segunda, pelo menos, mérito do Nilan, né? Porque ele vai pro canto, fecha e defende praticamente com a face... Agora vai se redimindo por enquanto o goleiro norueguês. Duas oportunidades enormes, gigantescas para o time inglês.
2: Esse Nilan, ele é besta e bestial, né? Ele consegue fazer umas jogadas de besta, mas as duas defesas na sequência foram simplesmente esplendorosas. Tem mais saca aí para atacar a Noruega.
5: Mas nada disso está valendo. Está marcado de impedimento, meu filho. E caiu o jogador da Inglaterra. Vou falar para você.
1: Exatamente. Tá e caído por ali o jogador inglês, ó. E me parece ser o Jude Bellingham, né? O Nilan, eu não sei se vai mexer agora, ó. Acho que vai mexer o Tuchel, porque o Bellingham caiu por ali, exatamente, ó. Exatamente. Vai sair no Bellingham camisa 10 pra entrada do número 15, o Burn. Dá até manda um beijinho por ali o Bellingham. Viu que ia ser substituído, sai com a 10. Entra Burn, número 15 no time inglês.
5: Lá pra você, o segundo chute é do Saka, ele chutou em cima do peito do goleiro, né? foi nem defesa, é. A bola pegou no peito dele.
2: Não, eu concordo com tudo que você falou, mas o cara tava lá, né, Ulisses? Você tá, tá muito...
5: Você queria que ele tivesse atrás do gol, ele chama a boca.
2: Você tá bravo com o Nilo, eu entendo, eu também tô, mas tá o Burnley entrou, zagueiro, pra fechar o time, o Bellingham fez os dois gols. Não foi uma atuação, assim, de gala do Bellingham, né, na criação e tal, no pensamento de jogo, mas foi decisivo, foi fatal nas chances que ele teve. Duas chances, dois gols, Inglaterra 2-1, com o pé na semifinal da Copa do Mundo.
5: A bola volta no toque de bola, domina no campo de ataque, tenta descer a seleção da Noruega, prende o lance curtinho no setor intermediário, Ostigar, ele prende a jogada recorde no campo de defesa, vem pra frente em cima da marcação, no primeiro tento, toque de bola curto pelo setor de direita, arma a jogada pelo setor de meia esquerda, campo de ataque, solta novamente, recolhe Pedersen domina, tenta descer a seleção da Noruega, aperta no toque de bola de forma errada, a bola volta curtinho com a seleção norueguesa, tem poucos minutos de jogo, mais 4 minutos, talvez um pouquinho mais, domina a seleção da Noruega, tenta descer pelo setor de direita no campo de ataque, abertura vem na esquerda, recolhe no comando, balança em frente à marcação, tenta a finta, Nusa perde o lance, a bola sai. Lateral para a seleção da Inglaterra bater.
1: E aí mostra o Bellingham celebrando, né? Porque cada milímetro, cada espaço conquistado é uma vitória para as seleções, por enquanto vai dando Inglaterra na semifinal da Copa, Ulisses.
5: 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Já domina no toque de bola, recolhe contigo no campo de ataque, tenta descer curto pelo setor de esquerda, aperta na marcação para descer novamente a seleção, tenta o toque de bola, recolhe pelo setor de direito do campo de ataque, aperta, tenta descer novamente, domina a seleção, vem para a finta, prende a seleção norueguesa, 2-1 para a seleção da Inglaterra. Noruega tenta o gol de empate para levar para os pênaltis, já prende o lance intermediário, campo de ataque, Berg domina, ele recolhe a jogada, tenta o levantamento à frente, Ayer abre a jogada para Bob domina pela direita do campo de ataque, vem pra finta pra seleção norueguesa, Bob, ele prende o lance e volta a jogada pelo setor de meia direita, na meia direita, abriu jogada curtinha novamente com Odegar recolheu, dominou, não tem espaço pra jogar, ele erga a cabeça, vem pro toque de bola, curtinho, cerca, fecha, Abitur vem pelo meio de campo novamente, Alzernes, ele vem pra finta, recolhe a jogada pelo setor de esquerda, volta pro bom lance, à frente, domina do comando de ataque, aperta Nusa girou, vem pro toque curtinho com Odegar prendeu pelo direito do campo de ataque, tenta descer a seleção da Noruega, já parte do campo de ataque, cruzamento na boca do gol, subiu o zagueiro, cortou, girou, bola volta pelo setor de esquerda, recolhe contigo na velocidade, desce Nusa prendeu, tentou girar, bateu pro gol, travada, a bola vai embora em escanteio Noruega direita.
1: É na tentativa do Nusa, né, justamente na característica, ele vai pra cima, dribla por ali, faz a finalização com desvio, a Noruega segue sonhando com a classificação, pelo menos com empate por aqui, tá por ali, sempre ele, Odegaard, camisa 10 do time norueguês.
5: 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Vem para a cobrança de escanteio novamente para a seleção da Noruega bater pelo setor de direito do campo de ataque. 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Vem levantamento dentro da grande área. Escanteio cobrado, levantou, no bagulho do gol, tirou o zagueiro, sobrou, vai pintar, empate, bateu mal. Mas o que que é isso, hein? Mas o que que é isso, Bob? Bob, meu filho Bob. Bateu muito mal e é escanteio, viu? E a bola resvalou em cima da marcação do Eze. Já está dando tiro de meta, bateu nas costas do Eze.
1: É, lembrando que o escanteio só pode ser revertido em caso de erro da arbitragem em marcar o escanteio. Nesse caso, não. Então o Bob ficou na saudade.
5: É bola no campo de retaguarda, prazer jogando do meio do campo de ataque, vem pro toque, bola curtinha pelo setor de direita, aperta na marcação, já tenta descer novamente a seleção, prende a seleção do Uriguesa no campo de retaguarda, tenta o levantamento à frente para a comba de ataque, abertura vem pelo setor de ponta, já ganha o lance curtinho novamente a seleção da Noruega, recolhe pela esquerda, cruzamento vem para dentro da grande área, subiu de cabeça, tentou o toque de bola, voltou no toque curtinho na intermediária, bola batida, prensada, vai embora. Tiro de meta para a seleção inglesa bater. Ficou brigando ali o Larsen, queria mais tiro de meta.
1: Exatamente, Larsen que entrou justamente na vaga de Erling Haaland. Segundo tempo da prorrogação, Haaland não está em campo e a Inglaterra está ganhando da Noruega 2-1, Ulisses Costa.
5: 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Obrigado pelo carinho da sua sintonia. Aqui vem pro jogo, domina o tempo. Já estamos com os acréscimos, hein? E tenta descer do campo de ataque. Recolhe a seleção da Noruega. Vem pra finta, ganha, perde o lance. O árbitro para. Marca falta pra seleção norueguesa. Bater. Tem que todo mundo pra dentro da grande área da Inglaterra agora. Até o goleiro. Perdido por 2, perdido por 3. Ou tentar um empate, hein, cansada?
2: É, agora é aquela história. Só que falta o Haaland, né? Se de repente a ideia é um chuveirinho, pô, o Haaland é ótimo também, né, por cima. Bom, enfim, cada um faz o que quer fazer com a seleção. Não sou técnico da seleção, mas eu só tiro o Haaland se ele tiver desmaiado, né? Tiver assim, sem um braço, sem uma perna. Tô exagerando aqui, né? Não se tira um cara do tamanho do Haaland. Você vê, o Kane tá em campo ainda, apesar de não estar fazendo um jogo fantástico, né? O cara decisivo não sai do time. Odegaard, vai pra batida da falta aí.
5: E vem Odegaard. Odegaard para cobrança de falta para a seleção da Noruega. Placar do jogo. Noruega tenta o empate para levar o jogo para os pênaltis. Pode ser o último lance do jogo. Odegaard, ele vem para cobrança de falta para a seleção da Noruega. É falta. Partiu na esquerda. Levantamento vem na grande área. No soco. Harry Ford saiu, se chocou com o jogador da seleção da Inglaterra. Bola volta. Está caindo o goleiro. E os jogadores da Noruega cercam o árbitro do jogo. O jogador Pickford, ele se choca com os jogadores, os zagueiros da Inglaterra. E ficou caído.
1: E aí o Ayer toma o cartão amarelo, né? Camisa 3 do time norueguês toma o cartão amarelo, mais um registrado. Aliás, um jogo de pouquíssimos cartões. O Ayer leva agora a camisa 3. O primeiro, né, da partida, leva o Christopher Ayer, jogador norueguês.
2: Olha, o Ayer tá reclamando, né, com razão. Quem, o lance foi do Pickford com o Rodgers. Né, o goleiro inglês ali se choca com o Rodgers, né, o jogador do mesmo time. Então, essa foi a reclamação ali do Ayer. Tomou amarelo por isso. Por isso.
5: Que coisa, hein? É o futebol da Bandeirantes para você, torcedor brasileiro. Obrigado pelo carinho da sua sintonia. Se posiciona para ser jogando na seleção da Noruega. Ele vai parar o jogo. E ele vai fazer o quê? O goleiro tá caído, filho. É bola para a seleção norueguesa bater do campo de defesa e já saiu jogando. Domina a seleção da Noruega, tenta descer pelo setor de esquerda, campo de ataque. O levantamento vai ser feito à frente do comando. Fosse ligado na Bandeirantes, como fosse já domina do campo de ataque, prende o lance, tenta ganhar a jogada, ganha a lateral novamente a seleção da Noruega. O árbitro está dando para a seleção da Inglaterra. Está marcado o lateral para a seleção da Inglaterra bater. Ele não deu acréscimo no segundo tempo da prorrogação. A Inglaterra está ainda semifinal. Mais tarde, Argentina e Suíça. Rogério Assis, Léo Dias, juntamente com Everton Ramos. Daqui a pouquinho para você, torcedor brasileiro. A bola volta com a seleção da Noruega. Já tenta o domínio no campo de ataque. Tenta o toque de bola pelo setor de direita. Já parte a Noruega. Dominou, recolheu novamente. Lançamento vem do Larsen. Abriu pelo setor de ponta direita no campo de ataque para Nusa. Nusa domina, faz o giro, passa mal. A Raptor já marcava impedimento do Nusa, né?
1: Exatamente, Ulisses. Até porque ele estava ali na disputa com o Rhys James, e aí se projetou um pouquinho antes, mas até poderia ter jogador da Inglaterra dando condição, não o Rhys James no caso, mas a arbitragem marca dentro de campo falta que será cobrada por Pickford. Inglaterra está chegando à semifinal, última vez foi em 2018, quando o time inglês ficou na quarta posição.
2: A arbitragem errou aí, não estava impedido o jogador Nusa da Noruega. Errado, mais um erro aí contra a seleção da Noruega.
5: Vai ter que parar o jogo. Harry Kane tocado na cabeça.
1: É, porque teve o lançamento do goleiro, o chutão, e aí na disputa pelo alto, o Harry Kane, eu acho que ele deu uma valorizada, né? Essa é uma Copa de pouca cera, mas aí o Harry Kane disputa pelo alto justamente com o Ayer e valoriza.
5: Que coisa, hein? E aí, Quesada?
2: Ah, essa defesa da Noruega tá perdidinha nessa parte final aí, né? Enfim, agora o Kane, rapaz, que atuação do Kane hoje, hein? Eu tive duas decepções hoje no jogo, que eu esperava o jogo de Haaland e Kane, e não foi, né? Foi do Bellingham. Hoje o Bellingham foi decisivo. Olha a Inglaterra tentando aí.
5: Tenta descer, domina do campo de ataque, rouba a jogada da seleção da Noruega. Lançamento à frente, tira muito mal o zagueiro para a volta, volta para Bob. Bob na velocidade, tentou ganhar, não consegue, ganha lateral. Lateral para a seleção da Noruega, bater pelo setor de direita do campo de ataque, errou o árbitro, hein? Ele deu lateral para a seleção inglesa, hein? Acho que ele está invertendo tudo, juizão, no fim do jogo, hein? E vai terminar o jogo. Para você ligado no
1: mais
5: futebol
1: dois
5: da Bandeirantes. Não é mais dois?
1: Isso, mais dois.
5: Dois minutos o cara dá de acréscimo na prorrogação. Para quê, velho? Aqui teve jogador caído, choque de cabeça, talvez por isso. Dominando novamente a seleção da Inglaterra, já tenta descer da linha de fundo, busca a jogada pelo setor de esquerda, recolhe Coutinho no setor intermediário. Reece James, ele pede a jogada, placar do jogo 2-1 para a seleção da Inglaterra. A Inglaterra está chegando à semifinal da Copa do Mundo para você. Mais tarde, Argentina e Suíça, Rogério Assis, Léo Dins e Everton Ramos, juntamente com Ana Martins, no futebol da Bandeirantes. Eu vou, pai! É bola no campo de defesa, lateral pelo setor de esquerda, campo de ataque. Aí está parado o jogo. Lateral para a Inglaterra bater. A seleção da Noruega tenta reagir, não consegue. A bola volta no toque de cabeça. Curtiga no setor intermediário. Sai do gol, tenta fazer a defesa. Nossa, se perde a seleção da Noruega porque é muito ruim. Já domina no campo de defesa. A Inglaterra pode até fazer o terceiro gol. Se cochilar, a abertura vem no campo de retaguarda. Restando 50 segundos para terminar o jogo. 2-1 para a Inglaterra com gol na prorrogação da falha do goleiro Milan, que pegou tudo contra o Brasil, mas falhou duas vezes nos gols dos ingleses. 2-1 para a seleção da Inglaterra. Abertura do campo de defesa, tenta descer novamente o toque de bola, seleção da Noruega já recolhe pelo setor intermediário, o lançamento vem à frente do comando de ataque, sobe de cabeça, tira, o zagueiro tira, a bola volta, volta com a seleção inglesa, que domina pelo setor de esquerda, quebra ataque, adianta demais, perde o lance, responde a seleção da Noruega. Pode ser o último lance do jogo e pode ser o gol de empate dos pênaltis. Domina no campo de ataque, vai para a finta, recolheu, soltou, entrada na grande área, Bob tentou o domínio, perde a bola. A bola volta novamente com a seleção da Noruega, que já prende o lance do seu campo de defesa, vai rasgar a frente Nilan. Nilan bate à frente, levanta a jogada para o comando de ataque, vem para subir novamente a seleção inglesa, tira, aí está parado o jogo, está marcado o lateral do campo de ataque para a seleção da Noruega bater, e o árbitro vai parar o jogo de novo. Subiu com vontade ali, hein? Não quis saber de brincadeira não o Barney. Quando ergue o braço o árbitro, é fim de jogo. Tchau, tchau, Noruega. Tchau, tchau, Milan, seu frangueiro. 2 para a seleção da Inglaterra. 1 para a seleção da Noruega, com duas falhas de Milan. A Inglaterra de Bellingham, de Harry Kane, de Consa, de Pickford, Stones, de Gary, de Space, de Anderson, de Gordon, de Reece James, está na semifinal da Copa. Espero o vencedor.

E é isso aí, gente. Voltamos aqui no Futebol 107. Dito e feito, Inglaterra 2, Noruega 1. A Inglaterra está classificada para a semifinal da Copa do Mundo 2026, gente. Bom, é isso aí. Eu tava imaginando isso aí mesmo. A Noruega é um timão. Timão, jogou pra caramba, jogou muito a Noruega, conseguiu fazer um ótimo jogo. Deu bastante trabalho para a Inglaterra, talvez o jogo mais pegado que a Inglaterra teve até agora na Copa do Mundo. Mas não deu, né? Não deu. A Inglaterra tá com um timaço, o Jude Bellingham hoje brilhou, marcou os dois gols que classificaram a Inglaterra aí para as semifinais da Copa do Mundo, gente. É a Noruega dá adeus, né? Ninguém morre nos devendo. Pronto, agora eu posso falar. Ninguém morre nos devendo. Tirou a gente agora no domingo passado e agora foi embora. É isso aí. Boa viagem, vai pra casa, vamos descansar, que agora é a Inglaterra na semifinal, que vai pegar o jogo, o vencedor do jogo de daqui a pouco entre Argentina e Suíça. Então as semifinais da Copa do Mundo estão definidas. Vão ser as semifinais da Copa do Mundo de 2026, vão ser o seguinte: França e Espanha na terça-feira. E Inglaterra e quem quer que seja o vencedor do jogo de hoje entre Brasil e Suíça, gente. Bom, agora eu quero ver as mensagens que vocês têm pra falar pra gente aqui. Vamos ver. Marcelinho falou assim: acabou, Henrico, que sufoco, meu irmão. A Inglaterra passou, mas foi no limite do corpo deles e do coração. Nesses últimos 5 minutos de prorrogação, a Noruega jogou até o goleiro pra dentro da área dos caras. O goleiro não foi pra área dos caras não, hein. Mas valeu demais pela entrega dos noruegueses. Caíram de pé, mas deu a lógica. Inglaterra tá na semi. Deu a lógica, né, gente? Claro que o jogo foi equilibrado. A gente não gosta de ficar falando: já ganhou e tal. Mas era lógica, né? Inglaterra tá muito forte. A Noruega tá bom, mas não é tudo isso, não. O Bruninho falou aqui: alô, Henrico. Olha, a Noruega foi valente demais. Jogaram com uma raça absurda até o último momento. Parecia que valia a vida dos caras. A Inglaterra teve que catimbar pra segurar a bola, realmente. No finalzinho ali, a Inglaterra deu uma segurada, ficava chutando a bola pra fora, chutava a bola nos caras pra bater, pra ir pra fora. Mas é o que tem que fazer, né, gente? Tem que fazer aquela cera pra segurar. Porque você imagina, tá acabando o segundo tempo da prorrogação, os caras deixam empatar? Tem que correr o perigo de ir pros pênaltis? Pô, aí não dá. A Inglaterra teve que catimbar, né? E cozinhar um pouco no jogo final, porque o negócio tava russo. Passou o time de mais grife, mas a Noruega saiu gigante dessa Copa. Com certeza, essa foi a melhor campanha que a Noruega já fez em toda a história da sua Copa. Então a Noruega nunca tinha se classificado para as oitavas, nem para as quartas de finais. E agora conseguiu, gente. Conseguiu classificar. Foram eliminados, mas já é uma grande vitória. Como o Haaland disse em algumas entrevistas, é só da Noruega estar fazendo o que fez. Pô, eliminar o Brasil, que é a maior seleção histórica, já é uma vitória para eles de chegarem aonde chegou. E a Inglaterra chegou pela quarta vez consecutiva nas semifinais da Copa do Mundo. A Carol Fonseca: gente, que alívio, a Inglaterra soube sofrer hoje, hein? Que coisa, eles não sabiam fazer outras Copas, seguraram 2-1 com toda a experiência. Exatamente, a Inglaterra usou tudo que podia, né? Com toda a experiência. Harry Kane não fez um jogo padrão Harry Kane, né? Ele fez aí um jogo até que mais ou menos, mas no finalzinho ali ele deu a garra também, conseguiu. Harry Kane hoje estava muito presente na parte defensiva da Inglaterra, isso foi legal de ver, tá? Porque ele é um atacante, é um centroavante ali de ponta, mas assim, hoje ele voltou bastante para a parte defensiva, eu gostei de ver isso dele, que ele fez esse papel muito bem. Isso aí, vamos ver os palpites que vocês mandaram aqui, vamos ver se alguém falou alguma coisa do jogo da Argentina e da Suíça que vai acontecer daqui a pouco, vamos ver. O Juninho falou assim: ô Henrico, agora Brasil, Argentina e Suíça daqui a pouco, hein? Essa Suíça vai ter que fazer com a Argentina a mesma coisa que a Noruega fez com a gente. Meu palpite é que o Messi vai achar uma bola e vai passar pro Lautaro, Tomara que a Suíça faça história, né? Que incrível seria a Suíça eliminando a Argentina. Eu vou falar pra vocês, eu não vou esconder aqui não, eu tô torcendo contra a Argentina. Hoje eu sou suíço desde criancinha. Imagina só a Suíça eliminando a Argentina. É sensacional, mas eu acho que... Tomara que eu esteja errado, tá? Mas eu acho que a lógica é a Argentina passar pra semifinal contra a Inglaterra mesmo. Vamos ver. Sou Geraldo, boa noite a todos. Eu quero ver o futebol bem jogado. E a Argentina, quando quer, joga muito.
Eu acho que eles resolvem o jogo logo no primeiro tempo, para não dar chance para a Suíça poder arranjar muita coisa no jogo. Meu palpite é 3-0, 3-0 para a Argentina. Um abraço para o Henrico, boa transmissão. Muito obrigado, seu Geraldo. Ó, o Geraldo aí colocando bastante expectativa na Argentina, hein? Pedrão falou aqui, para mim o jogo hoje vai ser da Argentina, vai ser teste para cardíaco, igual esse da Inglaterra. A Suíça vai ter que jogar uma bola de outro mundo para conseguir passar da Argentina. Pois é, Pedrão, a Suíça vai ter que fazer história aí. A Suíça já tá fazendo história, chegando onde tá chegando, né? Chegou nas quartas de final. Vai ter que fazer história. Vai ter que fazer história e vamos ver só. Vamos ver só. Bom, gente, o jogo acabou. Inglaterra e Noruega. Deu Inglaterra, deu a lógica. E eu vou ficando por aqui também. O jogo, o programa foi até que teve uma galerinha que participou aqui. Eu achei que o pessoal não ia acompanhar não, mas bastante gente acompanhando aqui no Futebol 107, Inglaterra e Noruega. E eu vou, o que eu posso falar pra vocês é que é o seguinte: a partir de agora teremos as semifinais e a final. Nós iremos fazer aqui na 107 as semifinais, que vão acontecer na terça-feira e na quarta-feira. Então a gente vai estar fazendo aqui na 107 a transmissão das duas semifinais. E no domingo, a final da Copa do Mundo, a gente vai estar fazendo aqui também. Vamos estar fazendo sorteios. Hoje a gente não teve nenhum sorteio, porém na semifinal e na final a gente vai estar fazendo sorteio. Então a gente vai falando durante os programas, né, durante a semana, né? Mas vocês participam aqui, gente. Não deixem de participar no Futebol aqui 107, porque acabando a Copa do Mundo, a gente volta com o Brasileirão, volta com a Copa do Brasil, a Libertadores, a Sul-Americana, e vai ter muito futebol aqui pra gente fazer na 107, tá, gente? Então, a semifinal da Copa do Mundo e a final você acompanha com a gente. Vou trazer convidados aqui, tá? Renato, talvez venha, mas também vão ter outros convidados que vão participar com a gente aqui pra poder fazer esse bate-bola, pra poder fazer esse bate-papo aí, que é muito legal, que a gente consegue aproveitar bastante o jogo. Fica mais gostoso ainda de ouvir o jogo, fica mais legal ainda de acompanhar o futebol quando a gente tem essa resenha, tá bom, gente? E mais uma vez eu agradeço a todo mundo que tá aqui com a gente, que compartilhou o seu palpite, a sua mensagem, que tá sempre acompanhando a gente aqui. Eu agradeço também a companhia durante a Copa do Mundo, que tá sendo muito interessante essa experiência, tá sendo muito legal. E eu tô sendo muito, muito grato por toda essa experiência, gente. Eu vou ficando por aqui hoje, mas a gente volta na terça-feira. O jogo vai ser... Deixa eu só conferir certinho aqui. O jogo vai ser... terça-feira, às 3h30, 3h25 ali, 3h20. A gente já vai estar ao vivo aqui na 107 para fazer o bate-bola do jogo entre França e Espanha na semifinal da Copa do Mundo. Então, terça-feira, às 3h30... você já acompanha aqui o Futebol 107 da semifinal entre o jogo de França e Espanha. E na quarta-feira, também às 3h30, a gente acompanha a segunda semifinal da Copa do Mundo, que vai ser entre Inglaterra e quem quer que seja que ganhe o jogo de Argentina e Suíça. Então, na terça-feira às 3h30 e na quarta-feira às 3h30, as semifinais da Copa do Mundo. Você acompanha aqui no Futebol 107, eu vou estar aqui com alguns convidados, vamos estar conversando aqui, trocando uma ideia. E você compartilha a sua mensagem com a gente, manda seu nome para poder concorrer aos sorteios que vai ter. E é isso aí, pessoal. Muito obrigado pela participação de vocês. Eu vou ficando por aqui. E é isso aí. Até a próxima. Valeu!

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